0: Pela Zona Sul de Ferreiro e Vitor Clay, intensamente, fala mansa, shot da alegria, bom gosto, a Patricinha de Olho Azul. E abrimos com Alice Wegman, Desatola Bandida. Agora 9 horas e 17 minutos, esse é o programa noturno 105,9. Deixa eu registrar aqui as primeiras participações dessa noite. Mandar um abraço todo especial para Daniela Costa, ela que nos ouve no 5º Distrito de Piratini. E ela fala, né, que é muita chuva por lá, por aqui também muita chuva. Ela mandou a figurinha do sapo, né? Nós estamos virando sapo, Daniela. Pura verdade, esse gifzinho que tu me mandasse aqui pro nosso WhatsApp. Um grande abraço, tá? Ela que oferece a música Coladinho com Zé Vaqueiro para a mãe dela, Noêmia, que é aqui de Rio Grande, que também sempre está ligada e sintonizada com a gente. Aqui não tem nome, né? Só o final, 3692. Quero a música Me Faz Odiar o Carnaval, da Marília Mendonça. Tá certo, um grande abraço. Final 3692. Boa noite, Rafael. Tudo bem? Gostaria de escutar com Yasmin Santos e Raça Negra, Menina Mulher. Abraços e um ótimo trabalho. Quem manda essa mensagem é a Simone Severo. Grande abraço, Simone. A Tereza Alves também tá ligadinha. Boa noite, Rafael. Estou ligada com você na 105,9 e hoje eu queria ouvir Menos é Mais. Fica a tua escolha. Uma feliz noite a todos e um abraço. Grande abraço, Tereza. Muito obrigado pela tua participação. E tá ligada com a gente também a Rejane do Barro Duro em Pelotas. A Rejane do Barro Duro em Pelotas, ela pede a música, uma música com Raça Negra. Tá certo, um grande abraço pra Rejane também. 991-647867 é o WhatsApp da Cultura. Nosso telefone 3232-2303 para a tua participação. Ligado aqui na melhor.
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0: Noturno 105,9 até as duas.

da Zona Sul, Yasmin Santos e Raça Negra, Menina Mulher. Marília Mendonça, Você Me Fez Odiar o Carnaval. Quem pediu essa música foi o Felipe Medeiros de Aguiar, que tá ligado e sintonizado com a gente. Um grande abraço, Felipe. Valeu pela tua sintonia. E você ouviu aqui também Zé Vaqueiro Coladinho. Foram as músicas dessa sequência aqui no programa Noturno 105,9. 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Vai ser bom demais ter você, nosso ouvinte, interagindo também pelas redes sociais. A gente vai para um rápido intervalo, na sequência voltamos com mais músicas, mais sucessos, mais interatividade. Continue ligado com a gente.

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1: Previsão do tempo.
2: A quarta-feira será ainda de chuva, com pancadas previstas principalmente para o período da noite. Os ventos serão fracos, com a umidade relativa do ar em média de 90%. A mínima será de 11 graus em Rio Grande e 12 graus em Pelotas. À tarde, a temperatura chega à máxima de 15 graus em toda a região. Com informações do Instituto Nacional de Meteorologia, INMET.
0: Previsão do tempo.
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0: 9:35, 9:35, estamos de volta com o programa Noturno 105,9 aqui na Cultura Zona Sul, e a gente dá continuidade por aqui trazendo mais música para os nossos ouvintes, mais músicas. A Regiane do Barro Duro, ela pediu uma música com Raça Negra, a gente vai rodar agora na sequência, tá preparadinho aqui para ela, que ela deve estar acompanhando o nosso programa agora tomando um belo de um chimarrão, ou não, né? Agora quem sabe já é a hora de se aquietar, porque também não dá para tomar chimarrão até muito tarde, né? Porque se não, se a pessoa vai dormir depois no meio da madrugada, vai passar a noite inteira indo no banheiro. Então tem que cuidar. Não, tem que cuidar, não dá pra se atropelar muito aí, tomar muito chimarrão à noite, não, que senão a pessoa vai. A menos que a pessoa trabalhe, né? Se a pessoa trabalha, tá trabalhando e tal, até pra se manter acordada, aí tudo bem. Mas se vai dormir depois, não vai conseguir dormir direito, né? Bom, bora lá então, trazendo pra ela. Ela tá ligada, tá sintonizada e vai ouvir Raça Negra agora aqui no Noturno.
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Cultura Zona Sul, Elton John e Dua Lipa, Cold Heart. Você ouviu também Grupo Menos é Mais, Champagne e Raça Negra, Ciúme de Você. Faltando agora 15 minutos para as 10 da noite, você ligado aqui no programa noturno 105,9, assim como o Cássio Curz, lá no bairro Fragata, tá ligadinho lá em Pelotas, acompanhando a nossa programação. Grande abraço, boa noite, Rafael. Quem manda essa é o Perazzo. O Perazzo hoje tá em casa, tá trabalhando. O que o Perazzo será que tá fazendo, hein? Mas eu sei de uma coisa, que ele tá ligado, ele mandou a foto do radinho sintonizado aqui na 105,9. No baita som, né? Ligado e sintonizado aqui na 105,9. Um grande abraço, Perazzo. Aqui quem mais? Quem mais? Boa noite, gostaria de escutar uma música com Leci Brandão. Estou no serviço e sou do BGV. Só não tem o nome aqui, né? Do nosso ouvinte. Mas o final é o 7715. Tá ligadinho, tá acompanhando, tá trabalhando, ligadinho na cultura. Aí é bom demais. A Magda, tá ligada? Ah, o Perazzo está trabalhando aqui, respondeu. Tá na lida também, né? Bom trabalho aí, meu amigo. Valeu pela sintonia. A Bagda tá ligada. Tá ligada, juntinho lá com a Damiana. E ela pede a música Me Leva Junto Com Você, de Raça Negra. Mas hoje tá um verdadeiro show do Raça Negra aqui no noturno, hein? O pessoal só quer saber de Raça Negra hoje. Que coisa. A Damiana também tá ligada. Só que aí ela pede Adriana Ribeiro, né? Ela quer ouvir Adriana Ribeiro, tá certo. Daqui a pouquinho a gente roda Adriana Ribeiro por aqui. Estão chegando outras participações, daqui a pouquinho eu registro mais algumas. Continue ligado, continue mandando a tua mensagem pra cá. WhatsApp da Cultura 991-64-7867. Mensagem de texto e mensagem de voz de até 15 segundos. Ou então pelo nosso telefone 3232-2303.

0: Aí então, você ouviu Hugo e Guilherme, Maiara e Maraíza, Morena de Goiânia, Leci Brandão, Perdoa, Adriana Ribeiro, Saudade Vem e Raça Negra, Me Leva Junto com Você. Me leva junto aí de carona no seu carro, me leva junto pra sua casa, claro, através das ondas do rádio, né? Você aí sintonizado, ligadinho, você está me levando pra dentro da sua casa pra poder comunicar, trazer muita música legal, pra trazer muita interatividade. Aqui enquanto rolam as músicas, o telefone não para, gente. As pessoas ligando pra cá, pedindo música, registrando a sua participação. Tá bom demais, né? Os ouvintes ligados aqui na programação da Cultura Zona Sul. Bom, gente, antes de irmos para o intervalo, nós não podemos deixar de falar, né? Hoje tivemos duas perdas aqui de atrizes, né? Que marcaram a teledramaturgia brasileira, que chegaram a atuar no rádio, né? Quando a dramaturgia era forte no rádio, lá nas décadas de 50, 60. 50 eu acho que ainda era mais forte que a década de 60, né? Tivemos a perda da Laura Cardoso e no mesmo dia da atriz Glória Menezes. Que coisa, né? No mesmo dia, Laura Cardoso com seus 98 anos e a Glória Menezes com 91 anos. Ambas morreram por causas naturais, né? Contribuíram muito para a cultura no país, atuaram em diversas telenovelas, inovaram, né? Quando elas começaram a telenovela, né? Inovaram bastante. Então, hoje os sites, principais portais de notícias, tanto de celebridades como notícias mesmo, estão prestando as suas homenagens, né, a essas duas grandes atrizes. A Glória Menezes é daqui da nossa região sul, né, nascida em Pelotas, e fez um grande sucesso a nível nacional, casada por muito e muito tempo com também, que já não está entre nós, Tarcísio Meira. Então é uma perda, mas ao mesmo tempo a gente pode ver o legado que elas deixaram, né? E o quanto que elas viveram intensamente até os seus últimos minutos de vida. As duas, né, tiveram a oportunidade de fazer a passagem perto dos seus familiares, né? Então tem nos sites, tem as fotos que foram postadas, as últimas fotos que foram postadas com as atrizes, né, ainda em vida. A Laura Cardoso, a última postagem foi na virada do ano de 2026. Já da Glória Menezes foi no Dia das Mães, né, que a nora dela fez uma postagem nas redes sociais. Então tem diversas notícias, informações referente à perda dessas duas grandes atrizes da teledramaturgia brasileira. Deixar um grande legado, por sinal. Bom, a gente segue por aqui, nós vamos para um rápido intervalo e voltamos em seguidinha com mais Noturno 105,9.
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2: Hora certa.
0: Cultura 10 e 5.
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0: 10 horas e 9 minutos, 10 e 9, nós estamos de volta com o programa Noturno 105,9, nessa terça-feira, 18 de agosto de 2026. Temperatura aqui na cidade do Rio Grande, 14 graus e a umidade relativa do ar em 95%. Você ligado aqui na Cultura, integrando a Zona Sul e conectada contigo. A gente segue com mais músicas por aqui.
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0: Diogo Nogueira abre a sequência.

0: Sul, Glória Groove, Oxá, Wesley Safadão e Natanzinho Lima, Mentira Estampada e Diogo Nogueira, Pé na Areia. Agora é 10 horas e 20 minutos, esse é o programa Noturno 105,9, que tem o oferecimento de Vavá, Gás e Água Mineral, teleentrega no 3232-6387 e o WhatsApp 981-506219. 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Mandar um abraço especial aqui para a Balia em São José do Norte tá ligada, ela pede a música com Fábio Júnior, Alma Gêmea, tá bem minha amiga, um grande abraço, valeu pela sintonia. O Maicon Plaza Grill, mostrando aqui o painel do carro, ligado sabe aonde gente? Na 105,9, Rádio Cultura Zona Sul, grande abraço Maicon, valeu pela sintonia e pela participação. Aqui tá ligada com a gente também as gurias, né? As gurias lá da Castelo Branco, as meninas da Castelo Branco, a Lourdes e a Dona Yolanda. Ela ia pedir Raça Negra, já tocou três hoje aqui, né? Deu de Raça Negra, já tô até cansado de tanto cantar. E mandar um abraço, então, especial pra Lourdes e pra Yolanda, que tá ligada, tá acompanhando a nossa programação. Tá bem, querida? Muito obrigado, tá? Pela sintonia. A Zeferina da Junção também tá ligada, tá sintonizada, ela pede Pixote, O Amor Não Tem Culpa. E a Lucinha Ávila pede música com Bruno e Marrone, Zeca Pagodinho, ela oferece pro Wilson lá de Viamão e também pro Daniel lá do Paraná e também para todos os amigos que estão ligados, que estão sintonizados aqui na Cultura. 991-64-7867 é o nosso WhatsApp, nosso telefone 3232-2303.
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0: Bom trabalho pra você que tá no plantão da noite.
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0: Essa música linda. Valeu, parabéns.
1: Obrigado, Zeca. Prazer é nosso.
2: Cultura Zona Sul, Bruno e Marrone, Zeca Pagodinho, de tanto eu amar você. Pixote, o amor não tem culpa, Lua e eu e Fábio Júnior, alma gêmea. Mais uma sequência feita pelos nossos ouvintes, hein? Sequência feita pelos ouvintes aqui do programa Noturno 105,9. Quero mandar um abraço especial aqui, ó, para o Wagner Freitas, tá ligado? Grande amigo Wagner Freitas, fala aí, boa noite.
3: Boa noite, Rafa, tudo bem? Wagner Freitas aqui indo para mais um plantãozinho na Bianchini, tá? Peço que coloque uma música para nós aí, tá? Caminho de serviço, te curtindo aqui, e mais uma noite. Um abraço aí, sempre na audiência, hein? Um abraço.
2: Valeu, valeu, grande abraço, grande abraço. Obrigado pela audiência de vocês aí, um abraço para todo mundo da Bianchini que tá indo pro plantão da noite, pro plantão da madrugada. Essa galera trabalha bastante aí à noite, não pode parar, né? Nosso distrito industrial não para à noite, gente. É movimentando a economia da nossa cidade. Bom demais. Um bom trabalho, então, para essa galera que nos acompanha ao longo de toda a madrugada. A gente segue por aqui. Nós vamos para um rápido intervalo. Na sequência, a gente volta com o último bloco da primeira parte, porque nós vamos juntos até as 2 horas da madrugada com muita música. E claro que a tua interatividade não pode parar. Até as 2 da manhã estamos juntos, tá bem? Intervalo e eu já volto.
4: Previsão do tempo.
5: Previsão do tempo.
6: A quarta-feira será ainda de chuva, com pancadas previstas principalmente para o período da noite. Os ventos serão fracos, com a umidade relativa do ar em média de 90%. A mínima será de 11 graus em Rio Grande e 12 graus em Pelotas. À tarde, a temperatura chega à máxima de 15 graus em toda a região. Com informações do Instituto Nacional de Meteorologia, INMET.
4: Previsão do tempo.
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2: Faltando 20 minutos para as 11 horas da noite, Noturno de volta para você aqui, Rádio Cultura Zona Sul, o FM que vai mais longe, quem tem cultura tem tudo. Vamos juntos até as 2 da madrugada com muita música, muita interatividade, nossos canais de comunicação, nosso WhatsApp 991-64-7867, telefone da Cultura 3232-2303 para você participar, interagir e me ajudar a fazer a programação da Cultura até as 2 da madrugada. Lembrando que depois, às 2 da madrugada, tem ele, né? Paulo Roberto Djavan, no comando do programa Insônia, agitando a Zona Sul, agitando todo mundo que tá no trabalho, que tá na lida, aquela pessoa que simplesmente perdeu o sono no meio da madrugada, aí tá meio triste, tá meio pra baixo, aí ouve a nossa programação, já levanta o astral, coloca a tua energia lá em cima e juntos fazendo aqui a programação. Paulo Roberto Djavan, então, a partir das 2 horas da madrugada. E a gente segue por aqui, tá chegando Miley Cyrus aqui pra abrir essa sequência.

aí, belo reinventar. Lauana Prado, um bom perdedor, jeito carinhoso, eu quero só você. E Miley Cyrus com Flowers, aqui no nosso Noturno 105,9, a programação que te faz companhia ao longo da noite, ao longo da madrugada, aqui na Cultura Zona Sul. Faltando agora 7 minutos para as 11 horas da noite, deixa eu mandar mais alguns abraços aqui. A Dona Santa Oliveira, boa noite, Dona Santa Oliveira. Muito obrigado pela mensagem, obrigado pela sintonia. Hector Queiroz, de Pelotas, fazia tempo que eu não falava com um amigo, hein? Tá ligado, ligou pra cá, pra emissora, registrando a sua participação. Só essa música em especial que eu não tenho, tá, amigo? Eu procurei aqui na nossa playlist, não tem essa música em especial, essa música que pedisse aqui para rodarmos na programação. Mas agradeço demais a tua audiência, agradeço demais também pela ligação, tá? A Raquel também tá na escuta, grande Raquel, a filha da dona Damiana, né? Tá ligada, hoje ela deve estar em casa, eu acho, né? Que ela deve estar em casa nessa hora, lá com a Damiana, tá a Magda. As duas fervem a noite toda, né? E dançam e curtem a programação, que bom, né? Que legal, grande abraço. 991-647867 é o nosso WhatsApp, nosso telefone 3232-2303.

0: Márcia Felipe, Sem Limites para Sonhar. Finalizando assim a primeira parte do programa noturno 105,9. Na sequência tem o programa Palavra de Fé, do Ministério Adoradores em Cristo. Eu volto à meia-noite com a segunda parte do programa noturno 105,9. Continue ligado na cultura, continue ligado aqui na 105,9.
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2: Hora certa.
0: Cultura 2 para as 11.
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0: bem, estamos iniciando mais um programa Palavras de Fé aqui pela Rádio Cultura. Que a paz de Cristo esteja sobre a sua vida, que esta noite seja mais do que abençoada e que você possa se encontrar, se conectar com Deus, vivenciar aquilo que Ele tem preparado para a sua vida. Mais uma noite, hoje terça-feira, dia 18 de agosto de 2026. Estamos ao vivo com todos vocês que nos ouvem pela rádio 105,9 FM, bem como também você que nos acompanha através da nossa live, que já está aí integrada à página do Ministério Adoradores em Cristo, compartilhada com a minha página pessoal. À minha esquerda, o irmão Bira, à minha direita, nosso querido Rafael Chaves. Boa noite, irmão Bira, na paz do Senhor.
1: Na paz do Senhor. Boa noite, Rafael. Boa noite, pastor. Que Deus ilumine a todos.
0: Graças a Deus. Boa noite, Rafael.
2: Boa noite. Boa noite, pastor. Boa noite a todos os ouvintes ligados no programa Palavra de Fé.
0: Passou rapidinho, viu? Já estamos aqui de novo.
2: Verdade.
0: Nessa primeira parte, nós mostramos a você como participar dessa programação. Há pouco mencionei a nossa live. Daqui a pouquinho vamos estar liberando o telefone. O 3232-2303, daqui a pouquinho vai ser liberado para que você possa ligar para nós aqui, fazer o seu pedido de oração, bem como também você pode participar conosco através do WhatsApp.
1: Isso, pastor, o WhatsApp da rádio é 53-991-647867, 53-991-647867, para mandar mensagem de texto e gravar um áudio, desse seu nome que será colocado no caderno, que no final do programa será feita a oração especial, né, pastor?
0: Com certeza. Um abraço para a irmã Sabrina, também para o irmão Jonas Baguete. Deus abençoe também a irmã Tereza Alves. Pede oração por ela, pelos filhos Ricardo, Rogério, Marquinhos, Thalia. Também a irmã Tereza Alves. Boa noite, pastor Cleiton. Peço oração por mim e pelos meus filhos, Ricardo, Rogério, Marquinhos e Thalia, em nome de Jesus. A irmã Carla Rosane Santana Fortes. Boa noite, pastor Cleiton, Mombira, Rafael, peço oração pelo Senhor e família, pastor Gilberto, família, obreiros, família Adoradores em Cristo, também pela minha família. Uma boa noite e um bom retorno para

casa. A irmã Maria Isabel de Castro Dias, pedindo oração por ela, pela família e todos os irmãos. Também pede um louvor. Daqui a pouquinho a gente vai estar atendendo o seu pedido. Também conosco o nosso querido irmão Rudinei Souza de Castro. Boa noite, pastor Cleiton. Coloca o nome da minha família na oração. Nós vamos conversar com Deus. Em seguidinha, já daremos continuidade ao programa.

Deus e Pai soberano, em nome do Teu Filho amado Jesus Cristo, nesse momento nós queremos Te agradecer por esse momento, por essa oportunidade, por mais esse programa, que com a permissão dos nossos ouvintes, se integra a cada lar, a cada ambiente de trabalho, se integra a cada veículo, aonde essa pessoa estiver, ela pode ser alcançada, meu Deus, pela sua palavra. Ela pode ser fortalecida espiritualmente. Quantas pessoas que estão desacreditadas de tudo, desesperançosas, com a fé abalada. Quem sabe nesse momento ela se identifica como mais uma pessoa que se encaixa nesse perfil. Eu te peço, meu Deus, nessa noite, acampa os teus anjos de poder e glória ao redor desta casa, desta família, ao entorno destas vidas. A noite tem pesadelos, acorda assustada, com o coração acelerado, muitas vezes fica lembrando de pessoas que já não fazem mais parte desse mundo, alguns pesadelos, síndrome do pânico, sente muitas vezes como se houvesse uma perseguição constante, quando sai na rua, já sai, meu Deus, apreensiva. Então é um conjunto de coisas que tem acontecido e que tem contribuído diretamente para que ela não consiga se encontrar consigo mesma. Que esta programação torne-se um divisor de águas na vida dessa mãe, dessa esposa, dessa pessoa, meu Deus, que tem se sentido tão cansada, mas na maioria das vezes tem que se esconder até para chorar, porque todos lhe vêm como uma fortaleza, como uma pessoa que se tornou inspiração para os demais. Por isso, eu te entrego a vida desta pessoa, meu Deus. Que o Senhor dê forças para ela, que o Senhor dê ânimo, coragem, para que ela possa se erguer, se levantar. As lutas têm sido difíceis e nós sabemos qual é o remédio, nós sabemos qual é o recurso que precisamos usar, e esse recurso é a fé. Mas não apenas uma fé verbal, dizer eu tenho fé, não. Se a Bíblia Sagrada, ela é o livro a qual nós identificamos como a palavra de Deus, nela nos é mostrado que não nos adianta apenas dizer que temos fé. Ela precisa vir acompanhada com ações. E amanhã, quarta-feira, é mais uma tarde, mais uma noite que nós temos a oportunidade de tornar a nossa fé ativa, de estabelecer, quem sabe, junto à nossa fé, obras. Quem sabe essa pessoa que vai

ali à tarde, à noite, na 1ª de maio, vivendo o fortalecimento daquilo que jamais deve deixar de existir dentro de nós. Em nome do Pai, do Filho, do Espírito Santo, te entregamos, meu Deus, a nossa vida, o nosso coração, e pedimos ao Senhor que entre com provisão sobre a vida de todos. Consagra a água e quem beber seja fortalecido. Em nome de Jesus. Amém.

0: Atenção! Preste atenção nestes sintomas. Dores de cabeça constante. Medos. Incerteza de tudo. Angústia. Pensamentos de morte. Crise em seu relacionamento conjugal. Brigas constantes. Falta de paciência. Desentendimentos que nunca lhe deixam ficar por muito tempo ao lado da pessoa que você tanto admira, da pessoa que você ama. Profunda solidão. Sensação de abandono. Um vazio por dentro, no qual lhe trouxe uma amarga depressão. Vícios em que você todos os dias pensa em deixá-los, mas não consegue. Dores e enfermidades que o remédio nem sequer ameniza mais o problema. Uma onda de miséria, perdas e sucessos e fracassos. O que pensar? Como explicar tudo isso? Seria o destino de uma pessoa ter que passar por tudo isso? O melhor é aceitar calado, se acostumar, concordar, aceitar tudo isso?
1: Quem impedirá o agir de Deus? Eu vou dar a volta por cima.
0: Chegou a hora de virar o jogo, dar a volta por cima e lutar com as armas certas para vencer esse grande inimigo espiritual. A palavra de Deus afirma em João capítulo 8, versículo 36, que se pois o Filho de Deus vos libertar verdadeiramente, sereis livres.

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2: sol. Muito bem, seguimos então. Um abraço para a irmã Linda Marvaguete. Boa noite, pastor. Eu peço oração para mim e para minha família e todos os adoradores em Cristo. Irmão Hamilton, também ligado conosco. Boa noite, a paz do Senhor, irmãos. Carol Bolt, boa noite, a paz do Senhor. Peço oração para mim e para toda a minha família. Que Deus abençoe a todos. Irmão Bira, não sei se nós temos alguma mensagem já para divulgar.
3: Já tem a mensagem de áudio, pastor. É, a Gorete Capão do Leão, final 16:55, Rafael.
4: Paz, irmão Bira, que já está minha oração, meus familiares, meus filhos, meus netos, meu esposo, do Kiko, da irmã Eve família. O Everton de família, Biri família, Marquinhos de família, professor Cleiton de família, professor Gilberto de família. No retorno para casa. Deus abençoe vocês ricamente.
2: Um abraço,
4: irmão. Em nome da minha mãe Maria.
2: Deus abençoe grandemente.
3: E agora tem um áudio da irmã Adriana, pastor.
5: Boa noite, irmão Cleiton, irmão Bira, Marquinhos, com a paz do Senhor Jesus. Eu quero botar eu, meu esposo, meus 6 filhos na oração, meus netos, meus genros, minhas noras, as minhas vizinhas todas aqui, em nome de Jesus, e a todos que estão escutando o programa.
2: Quero mandar um abraço aqui para o nosso amiguinho, o Bernardo Jardim. Hoje, dia 18, ele está completando mais um ano de vida. Receba o nosso carinho, viu? Um abraço aí para o irmão Bruno, né? E também para a irmã Pâmela, que hoje tem aí o seu filho completando mais um ano. Felicidades, receba a nossa homenagem.

0: Nós vamos seguindo com o programa. Eu quero atender a sequência aqui, então, o pedido da irmã Isabel. Anderson Freire, acalma o meu coração. E nós voltamos em seguidinha com todos vocês.
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0: Muito bem. Gostaria de, nesse momento, fazer uma pergunta. A você que está aí do outro lado. E essa pergunta, ela se dá ao fato de nós identificarmos, isso é uma coisa muito pessoal, nossa, se as pessoas, irmão Bira, elas podem ver Jesus em nós. Será que é possível as pessoas que estão ao nosso redor, elas verem Cristo em nós, não na condição física, nós não estamos falando aqui do físico, mas através das nossas atitudes, através das nossas palavras, através das nossas demonstrações de amor, a nossa maneira de viver. Sabe que lá no Evangelho de João, no capítulo 14, quando Jesus ele falava a respeito do caminho, da verdade à vida, se colocando como esse caminho, como essa verdade e como a vida. No capítulo 14, versículo 8, irmão Bira, a Bíblia diz que Filipe, ele disse assim: Senhor, mostra-nos o Pai e isso nos basta. Jesus respondeu: você não me conhece, Filipe, mesmo depois de eu ter estado com vocês durante tanto tempo. Ouça o que ele diz: quem me vê, Jesus está dizendo, quem me vê, vê o Pai. Como você pode dizer? Por que a pergunta? Mostra-nos o Pai. Você não crê que eu estou no Pai e que o Pai está em mim? As palavras que eu lhes digo não são apenas minhas. Ao contrário, o Pai que vive em mim está realizando a sua obra. Então aqui, ó, no finalzinho do versículo 9, é algo que é importante nós analisarmos. Quando ele diz assim, ó, quem me vê, vê o Pai. E aí agora eu direciono novamente essa pergunta a você. Quem vê você, vê Cristo em você? Quem vê você, vê Jesus em você? Vê Deus em você? O apóstolo Paulo, no livro de Gálatas, capítulo 2, versículo 20, ele diz assim, ó, já estou crucificado com Cristo e vivo não mais eu, mas Cristo vive em mim. Aí a questão é, não é apenas nós ouvirmos a fala, a narrativa, não é apenas o que alcança a parte verbal, mas o que vemos a título de referência. E é possível ver o apóstolo Paulo como uma referência daquele que realmente ele vivia Ele apresentava Cristo através da vida dele, através da mudança, da transformação que ele viveu, e foi uma transformação completa. Essa é a verdade. Então era possível ver Cristo, sim, em Paulo. Também dentro desse contexto, irmão Bira, lá no Evangelho de Mateus, no capítulo 5, versículo 16, Evangelho de Mateus, capítulo 5, versículo 16. Como é que está escrito na tua Bíblia?
1: 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Vocês fazem e louvem o Pai de vocês, que está no céu.
0: Maravilha! Ó, viu? Como o que está sendo falado aqui se integra também ao que acabamos de ouvir? Assim resplandeça a vossa luz diante dos homens. O que é resplandecer a vossa luz diante dos homens? É a tua natureza. A natureza espiritual, a natureza de Cristo diante das pessoas. A nova essência dentro de nós. As novas atitudes, o novo comportamento, a nova conduta, tudo aquilo que mostra para quem está ao nosso redor que a escuridão já não faz parte mais da nossa vida, que agora é a luz que resplandece em nós, diante dos homens, para que vejam as vossas boas obras e glorifiquem o vosso Pai. Já pensou nós os apresentarmos como pessoas de Cristo e ao invés das pessoas observarem as boas obras para glorificar a Deus? E há pouco nós estávamos ali na reunião do grupo de homens e falávamos a respeito disso. Imagine ao inverso. Ao invés das pessoas verem as boas obras para glorificar ao Pai que está em nossas vidas, nós apresentarmos más obras e ao invés das pessoas glorificarem ao Pai, desanimarem, desistirem de viver essa busca, de querer ter essa intimidade com esse Deus que vai refletir através da nossa vida de uma forma positiva, construtiva ou de uma forma negativa. Então, isso não tem que acontecer de uma forma forçada. Não é porque agora eu sou crente, eu sou evangélico, eu faço parte de um ministério, que eu tenho que estar forçando a todo momento mostrar para as pessoas que sou uma nova pessoa, que sou uma pessoa que dou bons exemplos, que tenho boas ações, que realizo boas obras. Não. Isso precisa fazer parte do nosso contexto natural. Naturalmente, nós sermos pessoas naturais, visivelmente, quem olhar perceber assim, ó, não. Não é um teatro. Não está ali sendo como que um ator, um personagem. Porque a pior coisa que tem, irmão Bira, é a pessoa se tornar um personagem. O que significa isso, pastor? Eu te explico. É aquela pessoa que, quando está na frente dos outros, é uma coisa. Mas quando não está ali perto das pessoas, é outra bem diferente. Então é um personagem. É um personagem que muitas pessoas assumem no sentido de dar bons exemplos, de ter um aparente equilíbrio, né? De agir prudentemente, somente quando está cercado daqueles que fazem parte do seu convívio cristão. Mas quando não estão ali próximo a essas pessoas, ou dentro da igreja, ou quem sabe próximo a alguém que o esteja observando, o que acontece? A pessoa, muitas vezes, ela é outra bem diferente. Ela é apenas um personagem dentro da igreja, de repente um personagem diante da família, diante dos amigos, diante do trabalho. Uma pessoa, de repente, ali no local onde trabalha, é uma pessoa. Mas quando não está ali, é outra bem diferente. Então, hoje, por mais que você diga que isso não tem muita relevância, isso é uma coisa que as pessoas observam muito. As pessoas, elas observam a nossa conduta. Elas observam a nossa atitude, o nosso comportamento, a maneira que nós lidamos com os nossos problemas. Elas observam como é que nós nos identificamos segundo a fé que professamos.
1: E agimos também, né?
0: Sim, nós somos observados. E isso conta e conta muito, irmão Bira, para que aquela pessoa que ainda não vive a caminhada cristã, que ainda não conhece a Cristo, ela possa fazer uma avaliação e tirar as conclusões dela para ver se realmente uma vida cristã ela vai trazer benefícios nesse sentido. Mas essa questão de se ter uma vida cristã, isso precisa ser vivido com responsabilidade. Não pode ser apenas um título, né? Não pode ser apenas aquela pessoa que quer ser lembrada como alguém que frequenta uma igreja, frequenta um ministério, até porque, diga-se de passagem, o fato de nós frequentarmos uma igreja não é o que vai nos fazer dar bons exemplos, porque tem um monte de gente que frequenta igreja que dão piores exemplos do que aqueles que não frequentam. É uma palavra um tanto quanto forte dizer, porque de repente alguém vai dizer assim: ô pastor, mas aí tu tá dando um tiro no próprio pé. Não, eu não dou tiro no próprio pé, coisa nenhuma, porque eu sou realista. Eu tenho total discernimento do que falo, né? Sei que não falo impulsionado por emoção ou algo do tipo, mas falo à luz do evangelho e aquilo que todos os dias torna-se perceptível. Então não é a igreja, não é a placa da igreja que vai trazer a salvação. Até porque muitas vezes as pessoas elas estão em igrejas, vamos dizer assim, boas, sendo bem pastoreadas, com pastores responsáveis, com pastores que são realmente liderança, que são um bom exemplo, mas que muitas vezes o que acontece não é o suficiente. E estão vivendo uma vida totalmente às avessas. Mesmo tendo uma boa liderança, mesmo tendo pastores responsáveis. Porque isso está ligado a algo que cada um de nós nos submetemos a viver ou não. A nossa participação no evangelho é algo muito pessoal. Somos nós que determinamos o que vamos ou não viver, o que queremos ou não mudar, porque muitas vezes nós mudamos em alguns aspectos e achamos que já é o suficiente, e não nos empenhamos para mudar em algumas outras coisas, porque quem sabe essas nós não queremos mudar. Esta é a grande verdade. Nós muitas vezes limitamos a nossa própria mudança. Nós queremos, né, melhorar em alguns aspectos, nós queremos ser vistos de uma forma diferente pelas pessoas em alguns segmentos da nossa vida, mas tem coisas que nós não queremos abrir mão. E muitas dessas coisas que nós não queremos abrir mão são estas coisas que vão ser vistas por aqueles que estão ao nosso redor e serão os primeiros a apontar o dedo, julgar e criticar, quem sabe, dizendo: mas tu não é da igreja? Tu não é uma pessoa convertida? Tu não é uma pessoa que te batizou e ali, segundo o que eu sei, o que me falaram, ou quem sabe até pessoas que têm o conhecimento na Bíblia, porque tem muita gente que não vai na igreja, mas tem conhecimento da Bíblia. E aí vai dizer o quê? Ué, mas tu não seria, a partir do batismo, uma pessoa vista, lembrada como uma nova criatura em Cristo Jesus? Por que que tu, como uma nova criatura, continua fazendo as coisas velhas do teu
1: velha
0: passado?
1: Criatura.
0: Não é verdade? Então, aí está um ponto muito importante, não nos tornando aquelas pessoas perfeitas diante daqueles que nos cercam, mas é importante lembrar que nós somos observados e ali as conclusões elas são tiradas. Quando Cristo ele vive em nós verdadeiramente, as pessoas elas não vão fazer nenhum esforço para perceber isso. Por quê? Porque Cristo em nós e através de nós, o que que nós vamos demonstrar se ele estiver realmente na nossa vida? Ó, o perdão. O perdão é o exemplo clássico de que Cristo está em nós e que age através de nós. Porque quando você é uma pessoa que demonstra misericórdia e perdoa alguém que te prejudicou, que te oprimiu ou que te magoou, quem vê você perdoar uma pessoa que tentou ou conseguiu te prejudicar, isso tem um grande

0: Mas eu digo a humildade, você saber quem você é diante das demais pessoas, né? Não se colocando em um nível superior, se achando melhor do que ninguém. E quando eu falo de humildade, eu também quero aqui me referir a quem somos e quem Deus é. Deus é o Criador e nós somos a criatura. Então nós precisamos ser humildes para reconhecer o lugar que ocupamos. E quando nós deixamos o orgulho tomar conta de nós, o que que vai acontecer? Quem nos vê, não vendo a humildade, não vai enxergar Cristo em nós, porque Cristo é o exemplo da humildade. Você que está aí do outro lado, você está conseguindo entender? A palavra está sendo clara para você? Ó, por exemplo, Cristo é amor. Se as pessoas não enxergarem em nós o ato de amar, em que momento nós vamos convencê-las de que Cristo está em nós quando não demonstramos amor, quando não demonstramos compaixão, quando não temos piedade, quando não temos misericórdia das pessoas, que apontamos o dedo, julgamos, ofendemos, criticamos, sempre estamos ali buscando uma forma de mostrar para quem está ao nosso redor que nós estamos com a razão, que eu tenho os meus motivos, por isso eu gritei, por isso eu xinguei, por isso eu falei um palavrão, por isso eu fui ríspido, por isso eu empurrei, por isso eu bati, por isso eu dei um soco na cara dele. Você está entendendo? Então, são coisas que, na verdade, nós sabemos. São coisas que, né, isso... Meu Deus, isso são primícias de uma caminhada cristã que nós sabemos como tudo deveria de ser, mas criamos uma resistência, um mecanismo de defesa dentro de nós quando nós começamos a olhar para motivos ou argumentamos o porquê de não fazermos isso. Não, pastor, mas é que eu não fiz isso por causa disso. Eu não vivi isso por causa daquilo. E nisso nós vamos nos perdendo. Nós vamos nos esfriando. Por quê? Porque temos sempre uma justificativa. Temos sempre um argumento, né? E sempre uma forma, uma maneira de criar uma diminuição ao que fazemos. Diminuir o peso do pecado, diminuir o peso daquilo que nós muitas vezes entendemos que é justo praticarmos, e daí por diante. Então, a misericórdia, o amor, o perdão, a humildade, tudo isso, as pessoas que nos cercam, elas observam. Uma outra coisa, irmão Biro, importante que me veio à mente agora, é a maneira em que nós enfrentamos as nossas dificuldades. Principalmente quando as pessoas que estão ao nosso redor nos conhecem há mais tempo. Na oportunidade delas fazerem uma comparação da maneira em que nós enfrentávamos as nossas dificuldades no passado, sem Cristo, e da maneira em que nós passamos a enfrentar as nossas dificuldades com Cristo. E aí nós vamos refletir o quê? Que Cristo está em nós, por quê? Porque vai colocar um diferencial na nossa vida, na nossa conduta, né? No nosso... na nossa condição de fazer as coisas sem meter os pés pelas mãos, sem agir de maneira precipitada. Nós vamos ser observados no sentido das pessoas verem ou não em nós domínio próprio. Isso também é um diferencial. Quando alguém olha para você e fica analisando, pensando, mas eu conheço o Bira há 15 anos atrás, ele não era essa pessoa. Ele não tinha esse domínio próprio. Aí começamos a mostrar para as pessoas que Cristo está
1: em nós.
0: Você que está aí do outro lado, você está conseguindo chegar a esse raciocínio? A palavra, ela está alcançando o teu coração? Será que

0: nesse momento você está identificando algumas áreas da sua vida em que você percebe, puxa, tem áreas da minha vida, pastor, que eu estou mostrando para as pessoas que estão ao meu redor que Cristo está em mim, que Cristo vive em mim. Mas existem áreas da minha vida que eu estou deixando a desejar, que as pessoas não estão conseguindo ver Cristo na minha vida. Então, olha como Deus é maravilhoso. Ele te escolheu nessa noite, véspera de um culto da tarde que vai estar acontecendo lá na sede, de um culto da noite, para que você possa se retratar com Deus, para que você possa se reconciliar com o Espírito Santo, para que você possa se deter a olhar para esses pontos, né, que são os pontos de fraqueza, os pontos de desequilíbrio, e trabalhar neles. Não deixar isso passar desapercebido. Não, se é essa área que eu tenho que melhorar, né, olha para a sua atitude como mãe. Olha para a sua atitude como mãe. Você mostra para os seus filhos que Cristo está em você? Olha para as suas atitudes como filho. Filho que você é, de repente você tem seus pais. Você tem demonstrado para os seus pais que Cristo, ele está vivo na sua vida? Que Jesus, ele pode ser percebido em você? Você, esposo, marido que está me ouvindo aí, que tem, de repente, um ministério que você faz parte, uma igreja, você que é, de repente, um obreiro, e eu vou além. De repente, você que é pastor e está me ouvindo agora. Você que é pastor, como eu, e eu louvo a Deus por isso, não estou aqui de forma alguma fazendo nenhum tipo de desabafo ou reclamando de alguma coisa, mas imagine, será que nós, como pastores, como pessoas que temos responsabilidades, dentre elas a principal, que é levar a boa nova, a notícia de salvação para as pessoas, será que nós estamos passando Cristo e tornando evidente que Cristo está nas nossas vidas? Aí você vai dizer, ah, pastor, eu estou. Tá, mas aí nós temos que olhar para as nossas atitudes. Nós temos que olhar para o nosso caráter. Ou o que vale é só o que a gente prega. Os obreiros, eu sei que tem obreiros de vários ministérios que estão nos ouvindo agora. Todo obreiro dentro da igreja, ou a pessoa de altar, ou a pessoa que auxilia, o peso é maior. Por quê? Porque é como diz, né, algo extremamente conhecido dentro do campo missionário: a quem mais é dado, mais é exigido. E a pergunta é, será que nós estamos conseguindo fazer com que as pessoas olhem, observem, enxerguem Cristo em nossas vidas? Não enxergar apenas quem somos. Não é enxergar apenas quem você é. Tu és o Bira, eu sou o Cleiton, o João, a Maria, o Pedro. Não, não é enxergar apenas a figura humana, mas a pessoa de Cristo na vida desta pessoa. Será que o caráter de Jesus, porque se Jesus está na minha vida, eu preciso, no mínimo, ter nela o caráter de Cristo. Será que o caráter de Cristo está em mim? Porque como é possível dizer que Cristo está em mim se eu não tenho atitudes semelhantes às dele? Como que eu posso dizer que Jesus está em minha vida se eu não apresento, né, a quem está ao meu redor os exemplos que ele daria estando na vida de uma pessoa? Como que Cristo vai estar na vida de uma pessoa que age de forma totalmente oposta ao que Cristo agiria? O Senhor, ele traria, de repente, ali uma palavra de mansidão, traria algo para trazer a paz. Aí quem está em Cristo vai lá e fica criando conflitos, contenda, fazendo as fofoquinhas, né, criando aquele movimento diabólico, onde pessoas que nem sabiam da história começam a ficar enraivecidas quando sabem de alguma coisa, e aí vai minando o coração de um, vai minando a mente do outro. Cristo faria isso? Será que o caráter de Cristo faz você pensar que ele iria ficar ali de conversinha com um, criticando o outro, julgando, apontando o dedo do outro? Você acha que Cristo faria isso? Não, não há indícios na Bíblia em nenhum momento em que o Senhor Jesus faria isso, até porque pessoas que demonstram alguma falha ou algum pecado são vistas por ele, irmão Bira, como pessoas doentes. E a Bíblia diz que Jesus, ele não vem para quem está são, ele vem para quem está
1: doente. Para ser curado.
0: Exatamente. Então que nessa noite você possa fazer essa pergunta: será que Cristo está na minha vida? Será que Cristo está em mim? Será que quem me vê, vê Cristo em mim? As atitudes dele se encaixam com as minhas atitudes? Vamos orar, vamos conversar com Deus.
2: Mas recebereis poder ao descer sobre vós o Espírito Santo, e sereis minhas testemunhas, tanto em Jerusalém, como em toda a Judéia e Samaria, e até os confins da terra.

0: Senhor Deus e Pai soberano, aqui nossa gratidão, porque muitas coisas importantes o Senhor falou de forma muito clara ao nosso coração, e cabe a cada um de nós, nessa noite, agir de maneira diferenciada, não é falar de maneira diferenciada, mas é agir, é conduta, é caráter, é atitude, é comportamento diferenciado, mostrando o que realmente reina dentro de nós. Se o que reina dentro de nós é o Espírito Santo, as atitudes carnais, mundanas, elas são sufocadas, elas são arrancadas de nós, elas são sepultadas. Agora, se elas ainda estão vivas dentro de nós, é porque Cristo ainda não vive em nós. Senhor, nesta noite, eu peço humildemente, como servo do Senhor, faça esta pessoa, nesse momento, identificar elementos que demonstram que ali ainda há uma carência da sua presença. E ao identificar, que venhamos a travar uma luta contra nós mesmos, não é contra ninguém, mas é contra nós mesmos, identificando o que precisa ser retirado e o que precisa ser inserido em nossas vidas. O Evangelho é simples assim. Não precisamos ser pessoas dotadas de tamanho conhecimento para compreender coisas tão simples que provém da sua santa, divina e poderosa palavra. Consagra, meu Deus, a água no copo, quem beber seja fortalecido, e que ao longo desta noite, antes mesmo, Senhor, desta pessoa acordar pela manhã, quem sabe, traz uma revelação. Revela para ele, meu Deus, alguma coisa em sonho. Revela para ela, meu Pai, algo que talvez não tenha sido ministrado aqui nessa noite, mas que o Senhor tem total condição de entregar a essa pessoa aquilo que talvez por mim não tenha sido entregue. Em nome de Jesus, todos os nomes que estão aqui, entregamos nas tuas mãos. Aos que estão em casa, hospitalizado, oramos, meu Deus, por todos, pedimos a sua bênção pela vida do irmão Osmar Consentins, da irmã Carla Ribas, irmão Diego, as nossas irmãs que estão sempre na audiência do programa. Em nome de Jesus, abençoa todos, de todos os bairros, de qualquer lugar onde alguém possa estar ouvindo essa programação. Amém.
1: Amém.
0: E agora, cabe a nós apenas fazer uma autoavaliação e, com a ajuda do Espírito Santo de Deus, vivermos o processo de aperfeiçoamento. Irmão Biro?
1: Então, embora, pastor, agradeço seu trabalho do Rafael. Nós retornaremos hoje, quarta-feira, nesta quarta-feira, a partir das 23 até meia-noite. Uma excelente quarta-feira, abençoada a todos.
0: Maravilha. Meu amigo Rafael?
2: Boa noite a todos que acompanham o programa Palavra de Fé, né? E certamente na expectativa para o programa de amanhã.
0: Tá tranquilo hoje?
2: Tô tranquilo.
0: Programa
2: tô tranquilo.
0: Redondinho?
2: Redondinho, tudo pessoal, certo, viu?
0: É isso aí.
2: É isso aí.
0: Temos mais 28 dias pela frente.
2: Com certeza.
0: Um abraço a todos, gente. Bom descanso. Até amanhã após a reunião da noite.

0: certa.
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1: 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Muito bem, meia-noite e 3 minutos, meia-noite e 3, já quarta-feira, dia 19 de agosto de 2026. Começando então a segunda parte do Noturno 105,9. Com maior prazer, maior satisfação, eu, Rafael Chaves, vou te fazer companhia até as 2 horas da madrugada. Nesse momento, aqui na cidade do Rio Grande, temperatura em 14 graus e a umidade relativa do ar em 95%. Você pode seguir participando, interagindo aqui através dos nossos canais de comunicação, WhatsApp da Cultura 991647867, nosso telefone 3232-2303. No WhatsApp você pode mandar a tua mensagem de texto, a tua mensagem de voz. Vamos juntos, Rádio Cultura integrando a Zona Sul e conectada contigo. Você sabe que sempre nesse bloco,
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1: Clássico da noite, hoje com Air Supply, meia-noite 4. Bom dia!

0: Cultura Zona Sul, você ouviu MGK com Clichê. Ouviu também Capital Inicial, Primeiros Erros e Air Supply. Foi o nosso clássico da noite dessa quarta-feira com Lost in Love, aqui com a versão estendida, aqui no nosso Noturno 105,9. 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Manda um abraço todo especial aqui para Cristina Amaral Melo, que tá ligadinha. Não, é ao contrário, né? Cristina Melo Amaral, que tá ligada na nossa programação. Um grande abraço, uma ótima noite para ti, minha amiga. Você que está na escuta, que está na sintonia, está trabalhando aí, um grande abraço para todo mundo que está na área da vigilância, para todo mundo que está na área da segurança, Brigada Militar, Polícia Civil, Corpo de Bombeiros, para quem está na área da saúde, trabalhando nos hospitais, nas UPAs, um grande abraço, muito obrigado pela sintonia. Mandar um abraço todo especial para os motoristas de aplicativo, taxistas, caminhoneiros, quem trabalha lá no Distrito Industrial, né? Que nem o Wagner já participou aqui, ele disse que vai ligadinho aqui na cultura ao longo de toda a madrugada. Bom trabalho para toda a galera que está ligada, que está sintonizada, acompanhando a nossa programação. Bom, para você que fez uma fezinha aí na Mega Sena, pois é, essa noite passada, agora de terça-feira, tivemos o concurso 3046 da Mega Sena. Ninguém acertou as 6 dezenas, o prêmio acumulou e está estimado em 50 milhões de reais. Os números sorteados foram 16, 23, 24, 33, 36 e 52. 38 apostas acertaram 5 dezenas e vão receber mais de 50 mil reais cada. 3.041 apostas acertaram 4 dezenas e irão receber um pouco mais de mil reais. Para ser exato, né? Mil reais é R$ 1.039,35. O próximo sorteio vai ser na quinta-feira, no horário de Brasília. Dá para fazer as apostas nas lotéricas da Caixa, dá para fazer pela internet ou pelo site ou aplicativo da Caixa. Aposta simples custa R$ 6,00. A gente segue por aqui agora, trazendo mais música para você. Lembrando que 1h30 tem O Amor Está No Ar. A partir das 2 tem o programa Insônia aqui na Cultura Zona Sul. 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
1: Eu acho que o senhor tem que mandar aquela mensagem. 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

0: da Zona Sul, Natanzinho Lima, Sonho de Amor. Essa música que é uma regravação de um grande sucesso da dupla Zezé de Camargo e Luciano, né? Sonho de Amor, aí na voz de Natanzinho Lima. Você ouviu também Grupo Pixote, Coração Encadeado, e abrimos com a dupla Danilo e Davi, Apaga, Apaga, Apaga. Tem momentos que acontece isso, né? Você tá escrevendo uma mensagem pra alguém, aí você escreve, depois apaga. Não é bem isso que eu quero falar. E você escreve principalmente quando você tá de cabeça quente, né? Às vezes você quer até mesmo, quem sabe, dar um puxão de orelha, ou fazer um desabafo, ou até mesmo brigar com a pessoa no WhatsApp. Aí você escreve a mensagem. Não é bem isso, apaga. Aí escreve de novo, aí vai esfriando a cabeça, vai esfriando. Aí você escreve uma mensagem mais light, né? Mas a primeira mensagem, se fosse, gente do céu, que coisa, hein? Pois é, essa é a música do Danilo e Davi. Apaga, apaga, apaga. Primeiro, antes de te bloquear, né? Mas aí depois, já na terceira, meu amor, por favor. É isso aí. Bom, a gente vai pro intervalo na sequência. Já aconteceu isso com você? Se já aconteceu, manda pra mim aqui no WhatsApp. Eu quero saber, 991-64-7867. Já aconteceu de você escrever e reescrever uma mensagem mais de uma vez pra depois então enviar? Conta pra mim, quero saber, 991-64-7867. Ou então 3232-2303. Um rápido intervalo e eu volto em seguida. 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
1: Previsão do tempo.
2: Previsão do tempo.
3: A quarta-feira será ainda de chuva, com pancadas previstas principalmente para o período da noite. Os ventos serão fracos, com a umidade relativa do ar em média de 90%. A mínima será de 11 graus em Rio Grande e 12 graus em Pelotas. À tarde, a temperatura chega à máxima de 15 graus em toda a região. Com informações do Instituto Nacional de Meteorologia, INMET.
1: Previsão do tempo. 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
0: Até as 2 horas da madrugada aqui na Cultura Zona Sul. É, pra mim é o maior prazer, a maior satisfação poder estar aqui junto com você, né? Você que tá aí. Agora há pouco eu tava conversando mais um pouquinho com a Zeferina, que tá ligada, nossa ouvinte. Pois é, né? Tem pessoas que dormem um pouquinho, já recarregam as energias. Outras não, outras precisam dormir bastante, né? Então, cada pessoa tem o seu metabolismo. A gente tava conversando sobre isso. É bom a gente poder bater esse papo também com os nossos ouvintes que estão ligados, conectados com a gente. Você pode também participar e interagir, seja no WhatsApp 991-64-7867 ou através do nosso telefone 3232-2303. E a gente segue por aqui tocando sucesso.

0: Matheus e Cauã.
1: Coisa boa.
2: Tá aí, você ouviu Matheus e Cauã e Jorge Matheus, Pactos, Jess J, B.O.B, Price Tag e Jota Quest só hoje. Faltando 13 minutos para a 1 da manhã, aqui tem participação do ouvinte. Bom dia, eu trabalho na manutenção, tô na escuta e sou fã da rádio. Aqui no WhatsApp diz Antônio, né? Mas pela foto parece o Duca. Será que é o Duca? Até perguntei aqui, né? Pela foto parece. Agora eu fiquei na... Mas acho que é o Duca, sim, né? Tá aqui com a... Ele gosta de pescar, né? Gosta de uma pescaria, foto na beira da praia. Tá legal, tá legal. Você pode mandar a sua mensagem também no 3232... Não, no 3232-2303. Você liga, tá? Liga pra cá. 3232-2303. No WhatsApp você manda mensagem, mensagem de texto, mensagem de voz, 991-64-7867. Uma informação importante, tá? Pra você avisar até mesmo na família, se você tem filho pequeno, porque agora, dia 22, vai ter o dia D da vacinação, da multivacinação, que faz parte para resgatar crianças e adolescentes de até 15 anos que não são vacinados e precisam completar a caderneta de vacinação. Ao longo do dia, estarão disponíveis todas as vacinas previstas no calendário nacional de vacinação para esse público, conforme a idade e a situação vacinal de cada pessoa. Entre elas está a vacina contra a dengue, indicada para adolescentes de 10 a 14 anos, 11 meses e 29 dias, tá? É bem isso, é de 10 a 14 anos, 11 meses e 29 dias. Com esquema de 2 doses e intervalo de 3 meses. Todas as unidades básicas de saúde irão funcionar das 8 da manhã às 4 horas da tarde. A vigilância em saúde no antigo posto 4 também vai estar aberta no mesmo horário. Além disso, haverá vacinação nos dois shoppings de Rio Grande, das 10 da manhã às 4 horas da tarde. Tem que levar a carteira de vacinação, tá bom? Então, quem tem criança ou adolescente nessa faixa etária, o dia D da vacinação será no próximo sábado. E a gente segue por aqui, trazendo mais música pra você, no nosso Noturno 105,9.

E aí, Pilari? Eu quero ouvir o grito de quem tá muito feliz aqui hoje.

0: aí, Sabrina Carpenter com House Tour. Você ouviu também João, Aurora, Natã e Anitta, Eu Tô Querendo de Novo, e Ludmilla com a participação do grupo Balacobaco, Saudade da Gente. Esse é o programa noturno 105,9 até as duas.
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2: Hora certa.
0: Cultura 1:01.
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0: Já de volta, 1:02, aqui na Cultura, integrando a Zona Sul e conectada contigo. Quarta-feira, 19 de agosto de 2026, e a chuva não para, né, gente? 14 graus a temperatura aqui na cidade do Rio Grande. A previsão segue de chuva até quinta-feira. Só a partir de sexta, que aí tem tempo nublado, céu nublado, aí o sol vai aparecer com força mesmo no sábado. Que as temperaturas caem. Temperatura já na sexta-feira, já mínima de 7 prevista aqui para a cidade do Rio Grande. E a máxima de 13 graus. Assim será na sexta, sábado, domingo e segunda. Só a partir da terça que as temperaturas voltam a subir novamente. Então tá aí, né? Mais chuva para secar a roupa, tá difícil. Lavar não adianta, né? Porque se você vai lavar, vai secar como? E as que você já tinha lavado antes da chuva não secam de jeito nenhum. Aquela umidade, umidade, umidade faz parte, né? Pois é, eu não é o Duca que mandou mensagem, que mandou, é o Antônio mesmo, né? O Antônio do Cassino que tá ligado. Eu perguntei, achei parecido aqui por causa da pesca, né? Porque o Antônio também gosta de pescar. O Antônio lá do Cassino tá ligado com a gente, é fã do Noturno, é fã daquele gordinho. Sou fã do gordinho, gente fina, Marquinho. E sou fã também do Insônia com o Djavan. Tá bem, meu amigo. Grande abraço, Antônio. Valeu pela sintonia, tá? A Ângela de São José do Norte também tá ligadinha e ela pede a música com Simone Mendes. Ela oferece pro amor da quinta secção da Barra, não sei quem é, né? Tá bem, Ângela, grande abraço, Ângela, valeu pela sintonia, já vai ser a próxima música do programa aqui. Salve, estou finalizando mais um dia de Uber, Cláudio... Corrales, acho que é assim mesmo, né, que se fala. Cláudio Corrales, a rádio é nota 10, fico aqui ligadão. Que bom, meu amigo, que bom, tá? Muito obrigado pela sintonia, que bom poder estar de carona aí no teu trabalho, né? Levando os passageiros e acompanhando a programação da 105,9. Muito obrigado, tá? Pela sintonia e pelo carinho pela rádio, pela programação aqui da Cultura Zona Sul. Um grande abraço. Assim, estendo meu abraço para os demais motoristas de aplicativos, também para os taxistas que nos acompanham e levam de carona. Um grande abraço. Valeu pela sintonia, tá? 991-64-7867 é o WhatsApp da Cultura. 3232-2303 é o telefone pra você ligar, pra você participar, pra gente bater um papo enquanto rolam as músicas por aqui. É isso aí, bora lá então, seguindo com agora Simone Mendes.
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0: Direitos iguais.

Tá aí, Jorge Versilo e Paulo Façanha, nosso Time, João Gomes e Vitor Fernandes, Se For Amor, Digo e Léo Santana, Hipnotiza e Simone Mendes, Direitos Iguais. Essas foram as músicas de mais uma sequência pra você aqui no Noturno 105,9, agora 1h18, programa que tem um oferecimento de Vavá, Gás e Água Mineral, teleentrega 3232-6387, WhatsApp 981-50-6219. 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A chuva que não para na nossa região e vai seguir assim realmente até a próxima quinta. Esse é o prognóstico feito pelo Centro de Monitoramento da Defesa Civil, que foi feito no fim da manhã de terça. Os riscos são de chuva pontualmente forte, rajadas de vento que podem superar 80 km por hora e queda de granizo que pode ser grande. Até mais cedo, na terça-feira, foi registrado, mas foi questão assim, ó, de minutos. Foi coisa muito rápida mesmo, granizo aqui na cidade. E as regiões que podem acontecer, né, rajadas de vento de até 80 km por hora é a região da Campanha, Costa Doce, que pega um pouco aqui das cidades da região sul, centro do estado e a região sul. Quarta e quinta-feira, condições paratemporais, rajadas de vento de até 70 km por hora. Em outras regiões do estado, região norte, centro e região metropolitana de Porto Alegre. Já na metade sul, aqui na nossa região, é uma chuva mais moderada, a pontualmente forte. Então essa é a previsão para quarta e quinta-feira. Tá bem, a gente segue acompanhando. Sempre que houver novas atualizações, a gente traz para você aqui na nossa programação. A gente segue por aqui, trazendo mais música para você.

0: onde você vai, Letícia? Onde é que você vai montada nessa moto amarela aí, né? Zé Vaqueiro, Letícia. Grupo Revelação, deixa acontecer. Marcos e Belucci, pena que você já namora. E Olivia Dean com Man I Need. Aqui mais uma sequência para você no Noturno 105,9. Depois do intervalo, vem aquele quadro especial. O amor está no ar. Gente, que legal, hein? Daqui a pouquinho as músicas mais românticas vão passar por aqui para balançar o coração dos apaixonados. Então fique ligado, é depois do intervalo e eu digo para você, é rapidinho, rapidinho, rapidinho mesmo. Então continue ligado com a gente.
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2: Previsão do tempo.
3: Previsão do tempo.
4: A quarta-feira será ainda de chuva, com pancadas previstas principalmente para o período da noite. Os ventos serão fracos, com a umidade relativa do ar em média de 90%. A mínima será de 11 graus em Rio Grande e 12 graus em Pelotas. À tarde, a temperatura chega à máxima de 15 graus em toda a região. Com informações do Instituto Nacional de Meteorologia, INMET.
2: Previsão do tempo. 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

Pronto, 1h34, disse que ia ser rapidinho, foi bem rapidinho. Agora atenção para você que está com o seu coração aí chorando, triste, quem sabe lembrando de um antigo amor. Ah, não sei, não sei. Eu só vou falando aqui quando vê o seu caso, aquele amor não correspondido. Quem sabe só você, né, sente aquele amor, aquele desejo de estar perto da pessoa amada, mas a pessoa nem sabe que você ama ela ainda. Quem sabe vai lá, conta, manda mensagem, né? Declare o seu amor. Então vamos lá, o amor está no ar. Quem sabe o amor foi embora e você quer que o amor volte. Agora vamos liberar as emoções aqui no Noturno 105,9. E a gente vai começar com essa bem apaixonante mesmo, com Ed Sheeran. Perfect. Então é assim que a gente começa. O amor está no ar dessa quarta-feira, 19 de agosto.

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0: Perfect aqui no nosso noturno 105,9, no quadro O Amor Está No Ar. A gente segue por aqui trazendo mais música para você, continue ligado, tem muito mais para rolar até as 2 horas da manhã. Agora dá uma animada, né? Uma levantada. Pois é, O Amor Está No Ar, tem as românticas mais pra cima também, essa é uma delas, chegando agora Sorriso Maroto.
1: 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O Amor Está No Ar.

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0: assim a gente vai finalizando o Noturno 105,9 de hoje. O Bruno Marrone por um minuto e Sorriso Maroto, Assim Você Mata o Papai. E ele já tá na área com toda a corda, todo o pique, Paulo Roberto Djavan. Boa noite.
1: Boa noite, você está aqui.
0: Você ainda está aí.
1: Pô, rapaz, olha, vou te contar, você tá dando o que falar, hein? É verdade. Tudo tranquilo?
0: Tudo tranquilo,
1: que bom. Tá mais feliz hoje.
0: Tô mais feliz.
1: Olha, né? Aí, fiz o lanchinho.
0: Nossa, aí a gente ganha mais aquele pique, né? Aquela energia pra ficar até as duas, né?
1: Quando eu chego aqui, casualmente, quando eu chego aqui, tem um lanchinho.
0: Sempre tem lanchinho.
1: Tem um lanchinho, tem umas coisas ali, né? É uns isopor ali com algumas coisas que sobraram, pano branco.
0: A vela.
1: Né? A vela, caso falte energia, né?
0: Claro, com certeza.
1: Mas nós temos as nossas energias aqui, né? Mas tudo bem, fazer o quê, né? Tudo tranquilo, Rafael?
0: Tudo tranquilo, Djavan. Então, traz aí com a corda toda, né?
1: Vamos lá, vamos fazer a madrugada aí ser mais viva, né? A nossa madrugada tá realmente bombando aí e nós vamos com esse pessoal também da madruga.
0: O Antônio do Cassino já tá te esperando aí.
1: O pessoal fica ligado,
0: A Damiana, agora há pouco eu tava batendo um papo com a Damiana aqui, né?
1: Isso aí.
0: Ligadinha. Toma ligada, sintonizada e fica ao longo da madrugada, né?
1: Pois é, e fora as outras cidades, o pessoal participa com a gente aí, Canguçu, Pelotas, São Lourenço, São José do Norte, muitas mensagens lá do norte, do interior. Né? Tem muita gente, Rafael, a gente não imagina isso. Claro, nós não temos o hábito de trabalhar na madrugada, né? Agora é que a gente tem feito aí a programação na madrugada. Eu mesmo fazia outras coisas no final de semana na madrugada, né? Tocava e tudo mais. Mas rádio eu fiz muito pouco, só no meu início lá e depois eu nunca mais fiz. Mas eu sempre tive a certeza de que o público da madrugada precisava de uma programação ao vivo.
0: Claro.
1: Tem muita gente.
0: E viva, né?
1: E viva. Exatamente. É. Tem muita gente que está no plantão, na verdade, está trabalhando, né? Está curtindo aí, de repente, uma música ali, mas quer uma locução ao vivo. Então, essa é a proposta, né?
0: Maravilha, então. Então, bom trabalho para ti, meu amigo.
1: Bom descanso para ti.
0: Tá bem, obrigado. Para a gente finalizar, então, Solange Almeida, se não valorizar, assim a gente fecha O Amor Está No Ar, Noturno 105,9. Eu volto logo mais a partir das 21 horas. Tchau, tchau, gente. Aproveite a tua quarta. Pega o lencinho.
1: Eu ia faltar
0: Chora, bebê.

0: Legal, legal, muito bom dia. Bom dia, Rio Grande, bom dia, Zona Sul, bom dia pro amigo, bom dia pra amiga. Bom dia, ouvinte da 105,9 que estava com o Rafael Chaves no nosso noturno e agora vai comigo até às 5 horas com o nosso programa Insônia. Como eu digo sempre, novinho, novinho, zerinho, zerinho, porque é quarta-feira, estamos começando aqui a programação da madruga a partir de agora. Música legal pra você durante toda a madrugada, papo descontraído, você participando, interagindo.
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0: E curtindo a nossa programação. Então daqui a pouquinho, fica aí, porque tá chegando Insônia.
2: Hora certa.
0: 2:03, bom dia.
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0: Maravilha, tá no ar o Insônia. Tudo bem, tudo legal? Como é que passaram aí a terça-feira pra quarta-feira, hein? Quarta-feira, dia 19, hein? 19 de agosto de 2026, tá começando. Insônia. E vamos juntos até às 5, como eu falei antes. E estou aí reforçando, né? Você pode mandar mensagem pra cá pelo 991-647-867. Pode ligar pelo 3232-2303. É isso aí, né? É a nossa programação da madrugada descontraída, com muita música bacana pra você, né? É aí que passa, né? A madrugada curtindo a 105,9, né? O pessoal aí que tá no trabalho, grande abraço. Nossos amigos aí que estão nos plantões, pessoal aí motorista de aplicativos, né? Nossos taxistas, nossos amigos motoristas de caminhão, de ônibus, enfim. Pra você que tá na madrugada, um grande abraço e vamos juntos a partir de agora. Começando assim com Papas da Língua, Lua Cheia.
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0: 2:06, já tá no ar, bom dia.

Cidade Negra, amor igual ao seu. No Man No Cry, Bob Marley. Papas da Língua, Lua Cheia. Armandinho, Desenho de Deus. 2h22. Essa é cultura. E esse

Legal demais, começamos muito bem do Reggae Music aqui na programação em Brazuca e International. É isso aí, né? 2:34, um abraço pro nosso amigo Demis, tá ligado na programação. Ele quer ouvir o Richard Marques daqui a pouquinho na próxima, né? Sem ser essa, na próxima. Tá bom então, meu amigo, um abração pra ti, boa madrugada. Você que vai ficar ligado aqui até as 5, né? Então, um abração pra ti, tudo de bom, né? Aliás, até as 6 e pouco, né? Tá ligado no nosso programa, porque depois ele fica curtindo o Bom Dia Cidade. Telefone liberado, 3232-2303. Liga aí, participa da nossa programação, dá o seu bom dia aqui. Vamos juntos passar essa madrugada maravilhosa. Madrugada já de quarta-feira, meio de semana. Chegou o meio de semana, hein? E a chuva, hein? Poxa vida, vou te dizer, né? Tem chovido, hein? Não sei, olha, antigamente, quando era criança, né? Quando tinha muita chuva assim, né? Eu perguntava pra minha avó, o que aconteceu que tá chovendo tanto? Ela dizia que São Pedro tinha deixado a torneira aberta, né? Hein? E a mangueira tava no pátio aí, derramando água. É, a gente ouvia isso, né? Será que ele deixou a mangueira aberta aí? Será que ele deixou a torneira aberta? E tá, não para mais, hein? Hein? Que loucura, hein? Vai, que coisa, hein? E tá marcando mais chuva, né? Tá marcando mais chuva pra hoje e pra quinta-feira, né? Depois só vai melhorar lá pro sábado. Mas que coisa, rapaz, olha. Bom tempo de criança, né? Tempo de criança a gente nem se ligava dos granizos, né? Queria juntar os granizos aí pra brincar e tudo mais, né? Hoje, até as crianças já sabem, né? Que o granizo é um perigo, né? E hoje nem tem como brincar mais, né? Já cai ali um pouquinho de pedra, já apavora meio mundo, né? Até Rio Grande que teve, né, dois casos aí, os mais recentes, né? De destruições aqui por causa do granizo. Então, a brincadeira ficou em segundo plano, né? Não tem mais como brincar, né? É, tudo muda, né? Tudo muda, né? Me lembro, né, que a gente olhava pela janela, assim, o granizo caindo, né? Queria sair pra rua pra juntar e tudo mais, né? Era uma diversão, né? Mas tudo passa, né? 2:36, intervalo e eu já volto.

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Vamos nessa então, esse é o Insônia, edição desta quarta-feira, né? Um abração para o nosso amigo lá ligado com a gente, o Francisco. Francisco, mais tarde, né? Mais tarde toca aí pra ti essa música que tu tá pedindo aí do Odair José, né? Lá no decorrer da madrugada, lá mais, né, mais pro nosso, né, encerramento lá do programa, fazer uma seleção musical mais popular, tá bom? Um abração pra ti e tudo de bom. 2 horas, não vai deixar de tocar, né? Mas um pouquinho mais tarde aí. 2:39, 2:39. Telefone tá liberado, 3232-2303, para você participar aqui do nosso programa. Ou então manda mensagens para o 991-64-7867. Mais uma sequência que começa com Zeca Pagodinho, Pai Coruja.

0: Zeca Pagodinho aqui, Pai Coruja.
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0: O Insônia é o teu programa da madrugada. Fala aí. Liga pra mim aí. Participa, entra no clima. Fala, Zeca Pagodinho.
2: Amigo, não leve a mal.
0: Não leva mal, porque o Insônia é o canal. Alô, bom dia. Caiu a ligação. Era a Damiana. O que houve, Damiana? Caiu a ligação, Damiana. Bom, o telefone tá liberado, hein? Pra você participar aqui do nosso programa. Alô, Fabiana. Fabiana acordando pela primeira vez nessa madrugada, dando seu alô, né? Ela participa em prestações e parcelas no cartão. Alô, bom dia.
3: Mas como você me faz um papel desse, menino?
0: O que, que é? Não entendi nada.
3: Que lindo que é, hein?
0: Não entendi nada.
3: Deixar as galinhas escutando música no...
0: Assim, sim, eu, mas como é que eu não ia te deixar ouvindo música se eu estava tocando a música? Hein?
3: Claro, mesmo que eu caiu a ligação.
0: Ah, caiu, né? Pois é. E aí, tudo bem contigo?
3: Tudo, que tu melhorou da gripe, meu.
0: Tô 90% já, bem.
3: É.
0: Nem a gripe me quer, nem a gripe me quer, vice.
3: Ai, mas é bom a gente, pelo menos, ninguém te querendo, não quer ninguém também.
0: É, não quero nem saber da gripe. E daí, tudo bem? Tudo tranquilo?
3: Tá tudo bem, tudo tranquilo. E aí, o pessoal, tá tudo bem?
0: Tudo bem, graças a Deus, tudo legal.
3: A Duda fez isso aí, a
0: Vera Luiz. A Duda todo final de semana tá comigo lá.
3: E a Vera Luiz?
0: A Vera Luiz tá comigo também.
3: Ai, que legal, Diabão.
0: Que legal, Diabão. E aí, Damiana? Olha aqui, Damiana, eu tenho pra tocar agora. Adriana Ribeiro, Eliana de Lima, tem coisa boa.
3: Eliana de Lima, meu filho.
0: Eliana de Lima.
3: Lógico.
0: Então tá.
3: Não.
0: Vamos ouvir, então.
3: Tá?
0: Tá bom.
3: Tá bom, vou agradecer para todos os meus familiares que estão na escuta e para todos os ouvintes da cultura, porque sem cultura, o que que vamos ser?
0: Sem cultura, ninguém atura.
3: Não, mas eu tenho isso também.
0: Tá certo, olha, um beijo para ti, tudo de bom e uma boa quarta-feira.
3: Sabe o que eu peguei esses dias, Diego?
0: Hã?
3: Sabe o que eu peguei esses dias e encontrei?
0: Não.
3: Vai fazer um ano que não sai almoço, né?
0: Quem? Isso. É.
3: É, e eu tenho, tu sabias que o ingresso que eu fiquei do mês do ano passado?
0: Ficasse?
3: O último almoço foi em setembro, né?
0: Sim.
3: É, faz um ano agora em setembro, que coisa séria. O preço que era, que o preço que já tá agora um almoço lá.
0: Não, e outra coisa que eu vou dizer pra ti, como passa rápido o tempo, né?
3: Mas o que é isso, tio?
0: Como passa rápido o tempo, né?
3: Muito rápido.
0: Muito rápido.
3: Eu tô pensando nessa juventude, essas criançadas.
0: É, aqui. Muito rápido. Então tá, meu querido, um beijo pra ti, uma boa madrugada, viu?
3: Uma boa pra ti também, para o pessoal todo. E hoje uma boa quarta-feira, calma, tá assim.
0: Legal, fica com Deus aí, um beijão. Minha amiga Damiana participando, Eliana de Lima cantando, Guardar Você Dentro de Mim. Essa é boa, hein? Vamos ouvir juntos? Vamos lá, tá ligado no nosso... O programa da madrugada. Adeus, gripe. Vai com Deus e não volta mais.

0: Daí Alcione, Pedra que não cria, Limo, Vazio, Roberto Ribeiro, Guardar Você de Dentro de Mim, Helena de Lima. 2:54, você acompanhando o nosso Insônia do jeitinho que você gosta. Adriana Ribeiro e Taíde, nosso som.
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0: 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Esse e essa é a nossa rádio.
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0: Maravilha, hein? Recordar aí com o Luiz Américo, camisa 10. Que coisa boa, né? Esse é o Insônia, do jeito que você gosta. Insônia. Tocando de tudo na madrugada. Telefone tá liberado, hein? Mandar um abraço pra Rejane lá em Pelotas. Alô, Rejane, grande abraço, sempre ligada, né? Também nossa amiga Zeferina. Cadê tu, Zeferina, hein? Um abração pra Zeferina aí, curtindo nosso programa. Damiana já ligou, né? Damiana já deu o seu bom dia aqui, né? Falta aqui a velha Regina e o Edinho, né? Que deve estar no terceiro sono. Vai um abraço pra eles aí, que estão acompanhando sempre o programa. Daqui a pouquinho eles mandam o alô, né? E pra você que tá curtindo nosso programa, diz aí, onde é que você está agora ouvindo o Insônia? Mais uma edição maravilhosa pra você nestas madrugadas aqui da 105,9. Cultura. Intervalo chegando e eu volto em seguida com muita música legal.
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0: São 3 horas e 3 minutos. Bom dia.

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5: Claro que é um insônia, com certeza. Olha o que eu tô vendo aqui agora, né? Agora tá 14 graus, né? Vai chegar hoje aos 16 graus. Mas o que vai acontecer com o tempo é o seguinte. A partir de amanhã, por exemplo, de hoje, né? A gente pode contar assim, vai baixar a temperatura mais uma vez, hein? Podemos chegar sexta-feira a 7 graus. Frio de novo, hein? Olha aí. Frio de novo, e chuva e frio. Olha, vou te dizer que inverninho, hein? Ah, vou te dizer, né? Então, se tá marcando 7, a sensação térmica vai ser em torno de 5 graus. Ah, meu Deus do céu. Vai vir o frio de novo, hein? É, bom pra comidas quentes, bebidas quentes, né? Tá bom, então. Mas, é isso, né? Fazer o quê, né? Inverno, né? E tá rigoroso esse ano, hein? A impressão minha tá fortíssimo? Vamos ouvir então aqui na programação pro nosso amigo Demis que pediu Richard Marx com Hazard. 13 e 5. Bom dia.

13h10 aqui. Você acompanhando o nosso Insônia. Um show de programação pra você na madrugada foi Richard Marx, Tears for Fears.

Sonsas, Tears for Fears, Advice for Zan Young Hearts. Baita música, hein? E hoje, a minha felicidade, né? Estou, né, curtindo a TV, quando em determinado momento eu escuto na trilha sonora da novela das sete essa aqui, ó. Essa música aqui na novela das sete hoje, tocou um pedaço, hein? True, com Spandau Ballet. Que loucura, hein?

0: Seguimos em frente. Depois de True, Hurts to Be in Love, Gino Vanelli. Demais, hein? Alô, Antônio. Tá gostando, Antônio? Que maravilha, né? Esse é o nosso...
1: Isso

Abração para o Marcos Franco acompanhando a nossa programação também. Mais um ouvinte, nota mil aqui da madrugada da 105,9. O teu programa continua. Demais, hein? Com a tua companhia, claro, muito melhor ainda. Bom dia. Dan Fogelber com Believe Me. Essa é linda, hein? Vamos ouvir? Juntos. 3:24. Isso aí é para fazer aquele cafezinho. Ficar pensando realmente, né, na madrugada aí, na amada, no amado e curtindo o insônia.

0: São 3 horas e 28 minutos. Bom dia.
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0: Menudo, If You're Here, Not Here. Na voz do grande, né? Grande sucesso fez no Brasil também, o Rob Rosa, né? Produtor do Rick Martin. Vamos ouvir.

Bons tempos dos menudos, hein? E voltaram agora, né? Voltaram aí os remanescentes menudos, né? Voltaram a fazer aí shows. E maravilha, né? Bom, é bom. Vou recordar. 3:33. New Kids on

0: I'm Be Loving You com o New Kids on the Block. Agora 3 horas 37 minutos.
1: Previsão do tempo.
2: Previsão do tempo.
3: A quarta-feira será ainda de chuva, com pancadas previstas principalmente para o período da noite. Os ventos serão fracos, com a umidade relativa do ar em média de 90%. A mínima será de 11 graus em Rio Grande e 12 graus em Pelotas. À tarde, a temperatura chega à máxima de 15 graus em toda a região. Com informações do Instituto Nacional de Meteorologia, INMET.
1: Previsão do tempo.
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Vamos em frente com o nosso programa Insônia, hein? Que maravilha esse programa, né? É isso aí, fazendo companhia pra você, meu amigo, e pra você, minha amiga, né? Isso aí, olha, a Fabiana tá mais dormindo que acordada lá, né? Mas tá ouvindo a programação, né? Tá ouvindo a programação, né? E a Cacá, hein? Lá do cassino, né? Que sumiu, hein? Sumiu, desapareceu, né? Mas deve estar ouvindo lá a programação, mas um abraço pra ela também, né? E ali no Senantes tá a Fabiana, né? Ouvinte aí, ouvindo do programa por enquanto, né? Daqui a pouco dorme de novo. Vamos lá, mas não é fácil, né? 13h39 da mais o pessoal que trabalha no outro dia, né? É isso aí. Vai um abração para você que tá ouvindo o nosso programa em casa, né? Principalmente em casa aí que tá, né, sintonizado, conectado com a programação. E principalmente também para você que tá trabalhando, né? São os ouvintes da madrugada, nossos queridos amigos e amigas que acompanham a nossa programação desde o início. Já estamos aí há mais de um ano levando para vocês essa programação com muito carinho, né, com muita emoção, né, levando o melhor da música, assim como essa aqui, ó. Vai lá pra Fabiana que tá curtindo nosso programa. Roupa Nova, Amar é 3h39, 3h40 agora. Bom dia.

Maravilha, hein? 3 horas e 43 minutos. Tá aí o Roupa Nova. Amar é. E a gente vai aí curtindo música, né? Vai colocando trilha sonora na nossa vida com várias canções que marcaram, né? E continuam marcando e vão marcar pro resto das nossas vidas, né? E como passa rápido, né? Porque parece que foi ontem que a gente estava aí, né, curtindo Glória Menezes, Laura Cardoso, não é? Na TV, acompanhando o trabalho, que vai ficar eternizado, claro. Mas partiram. Ontem partiram as duas, né? E que coisa, parece que foi ontem, né? Que a gente já curtia aí grandes novelas, grandes momentos dessas atrizes maravilhosas. E vai passando, né? E vão nos deixando, os artistas vão nos deixando, as pessoas que a gente gosta às vezes vão embora. E a gente vai ficando, né? Até chegar a nossa hora, né? Mas o importante é ouvir música e realmente aproveitar da melhor maneira possível.

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6: Legal demais, esse é o Insônia. É contigo sempre de segunda a sábado. Sábado é maior, né? Sábado vai das 2 até 6h55. Muito mais música pra você. 14 graus, hein? 14 graus aqui na cidade do Rio Grande. Marca chuva pra hoje. Eu acho que não choveu ainda, né? Se tá neblinando, não sei. Vou dar uma olhada ali, né? Mas é 14 graus, pode chegar a 16 graus e deu. É só isso hoje. Tá certo? Olha, na quinta-feira... vai chegar aos 19 a máxima, viu? E na sexta vai baixar. Mas que coisa. Sobe e levanta, né? Que barbaridade, né? Mas é o quê, né? É o nosso inverno, né? A gripe quase que me ataca, né? Mas aí dei um drible daqueles, né? Da malandragem e tudo mais, né? Aquelas poções que a gente aprende com as avós, né? E aí a gripe se deu mal, né? Mas tentou, né? Tentou mais uma vez, né? Mais uma vez que ela se quebra. Olha, teve ali, né? Quase que se deu bem, né? Mas eu acho que dançou. Pelo menos eu acho, né? Agora 4 horas e 6 minutos, seguimos com mais uma sequência que começa com o Marcelo Aguiar. Não dá pra fazer amor sem ter você.

Guilherme Santiago aqui no nosso Insônia. As noites já não são iguais. Leandro e Leonardo, Temporal de Amor. Zé de Camargo e Luciano, Vem Cuidar de Mim. Marcelo Guiar, Não Dá Pra Fazer Amor Sem Ter Você. 4h22, até às 5, vamos juntos aqui no nosso Insônia. Christian Ralph, Loucura Demais.

0: Aí o Daniel, adoro amar você, Christian Ralf, loucura demais. 4h30, fechando mais uma sequência aqui. Demais, né? Mas fica ligadinho, ligadinha, porque depois do intervalo tem a última rodada de músicas.
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2: Previsão do tempo.
3: A quarta-feira será ainda de chuva, com pancadas previstas principalmente para o período da noite. Os ventos serão fracos, com a umidade relativa do ar em média de 90%. A mínima será de 11 graus em Rio Grande e 12 graus em Pelotas. À tarde, a temperatura chega à máxima de 15 graus em toda a região. Com informações do Instituto Nacional de Meteorologia, INMET.
1: Previsão do tempo.
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Certeza absoluta que é o Insônia. Com certeza. E vamos juntos até às 5, hein? São 4 horas 32 minutos. Insônia. Você ligado aqui no nosso programa, 4 horas 32 minutos, acompanhando as melhores músicas da madrugada. E vem aí mais uma sequência que abre com Glenn Medeiros. Nothing's gonna change my love for you.

Aí Celine Dion, Because You Love Me. Alice Brothers com Sete Sangues. E aqui na programação você segue curtindo o Insônia com Brett.

Que pena, né? Que pena que o Whitney Houston já partiu, né? Mas deixou muita coisa bonita gravada, hein? E Have Nothing é uma delas. Demais. John Denver, Don't Close Your Eyes Tonight. Você ouviu aqui também o Brad com Lost Without Your Love. E a gente vai, né, já para um final, né? Final da nossa programação, né? A Rose tá curtindo o nosso programa. A Rose gosta muito de flashback, né, Rose? A Rose curte muito flashback, né? Sempre que pode tá ouvindo a gente. Um abração para ela aí, uma boa madrugada. O restante da madrugada já é início de manhã, né? Um beijo para ela que tá ligada na nossa programação, a Rose. Rose que eu conheço há bastante tempo, né, Rose? Tá certo, então. Olha, 4h56. Um abraço para os amigos e as amigas que participaram, interagiram e ficaram aí ligados na nossa programação. Se não participaram, não interagiram, mas estavam ouvindo aí, acompanhando o nosso programa, que volta na quinta-feira a partir das 14h. Vem aí em seguida o Bom Dia Cidade. Boyzone encerra com Words.

0: Hora certa.
1: 5 horas.
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Muito bem, 5 horas, 5 minutos, 5 e 5. Agora é hora e vez da música gaúcha aqui na 105,9. Olha aí, 14 graus, hein? 14 graus aqui em Rio Grande. Graus é ótimo, né? 14 graus aqui em Rio Grande. Você que tá ligado aí com a gente, hein? Um grande abraço, um bom dia para San Marino. 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A gente começa aqui o nosso programa a partir de agora, né? Isso aí. Tá ligado aqui na programação, o Cássio Cruz. Alô, meu amigão, um abraço aí, uma boa quarta-feira pra ti também, né? De vez em quando ele aparece por aqui, né? Mas um abraço pra ele que tá ligado na nossa programação. Também a Rose, tá ouvindo o programa, né? Os nossos amigos aí curtindo a programação também, ligados aqui. O Oscar no Povo Novo, Valmir Barbosa, meu amigo Fernandão, né? O Fernando Alemão lá de Itajaí. E os ouvintes que vão chegando aqui na nossa programação nesta manhã de quarta-feira. Compasso Fandangueiro, participação do grupo Cordiona. Vaneira para três pandeiros. Bom dia!

0: 5 e 9, um abraço pro meu amigo Zé lá da Querência. Alô, Zé, um abraço, Zé.
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0: Ele pediu ontem, mas vou tocar hoje, né? Não deu tempo ontem. Chiquito e Bordoneio.
2: Chiquito e Bordoneio. 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
1: Vamos em frente com o nosso Bom Dia Cidade. Olha a hora, 5 horas e 22 minutos. Hoje é quarta-feira, dia 19, e você acompanhando o nosso programa. Vamos lá, tem mais ouvintes aqui participando. Vamos ver quem mandou mensagem aqui. Vamos ouvir nesse exato momento. Vamos lá.
2: Bom dia, Djavan, Tereza Moreira. Gostaria de escutar Canto Alegretense.
1: Vamos lá.
2: Pra oferecer a todos que estão na escuta. Um bom dia para ti.
1: Bom dia, Tereza Moreira, do Parque Marinha. Alô, Parque Marinha. Grande abraço, bom dia. Bom dia também para os amigos aí que estão trabalhando agora, né? E, ou indo para o trabalho, né? Já se preparando para o trabalho. Um grande abraço, né? Uma boa quarta-feira de lutas, né? E de realizações para todo mundo aí, tá certo? E comigo está San Marino, a rota do jeans, não adianta nada. 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É isso aí, remate de gado geral é com a Ponteiro Negócios Rurais. 5 horas e 23 minutos, 5 e 23, vamos lá então para a nossa amiga Tereza. Os Serranos, Canto Alegretense. Bom dia!

5:28, 5:28. Alô, meu amigo Francisco, um abraço. Júlio de Freitas chegando aqui no nosso Bom Dia Cidade.

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Alô, Fernando Alemão, apareceu, Fernando? Já te mandei um alô antes, hein? Chegou tarde hoje, hein, Fernando? Mandei um alô antes. Abraço, Fernandão, tudo de bom, hein? Aqui choveu muito, agora deu uma trégua, né? Deu uma trégua, né? Vamos ver o que vai acontecer durante o dia, né? Tá marcando chuva pra hoje, né? Chegando aqui, Chiquito e Bordoneio.

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3: Previsão do tempo.
2: Previsão do tempo.
4: A quarta-feira será ainda de chuva, com pancadas previstas principalmente para o período da noite. Os ventos serão fracos, com a umidade relativa do ar em média de 90%. A mínima será de 11 graus em Rio Grande e 12 graus em Pelotas. À tarde, a temperatura chega à máxima de 15 graus em toda a região. Com informações do Instituto Nacional de Meteorologia, INMET.
3: Previsão do tempo.
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0: Muito bem, hoje é quarta-feira, dia 19. Lembrando que às 7 horas tem Manhã Regional com as informações para você aqui na 105,9. E para San Marino, a rota do diesel. Alô, Guga, forte abraço. Vamos juntos até 6h55. 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Informações pelo 999-50-5999. 5h40, um grande abraço para você aí que vai pro trabalho, tá ouvindo a nossa programação, em casa, não é? Já se preparando para mais um dia, né? Um abraço e vamos com o Grupo Pialo.
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1: 5 horas 58 minutos aqui na Cultura Zona Sul. Tchê barbaridade, eu gosto de maneira. Antes foi os Mateadores, Sovando Bastos, os Farrapos me comparando ao Rio Grande. Os Mateadores, a história dos passarinhos.

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3: Hora certa.
4: Bom dia, 6:02.
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Muito bem, 6:05, 6:05. Esse é o Bom Dia Cidade. Um abraço, Valmir Barbosa, acompanhando o nosso programa. Alô, Valmir Barbosa, um abração, hein? Tudo de bom pra ti, uma boa quarta-feira também aí pra ti e os familiares. 6:05, 7:00 tem o Manhã Regional com as informações pra você, aqui na 105,9. 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Vamos trazendo o Sandro Coelho, Porta para o Coração. Mais música aqui no Bom Dia. 6:06.

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1: Grupo Pesadão, hein? Vaza Muerreia.
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1: 6 horas e 24 minutos. Manotaço, presente de Deus.

0: 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Previsão do tempo.
1: A quarta-feira será ainda de chuva, com pancadas previstas principalmente para o período da noite. Os ventos serão fracos, com a umidade relativa do ar em média de 90%. A mínima será de 11 graus em Rio Grande e 12 graus em Pelotas. À tarde, a temperatura chega à máxima de 15 graus em toda a região. Com informações do Instituto Nacional de Meteorologia, INMET.
0: Previsão do tempo. 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
1: 6:33. Falamos para San Marino, a Rota do Jeans. Um abraço para o Luiz Fernando Miranda, acompanhando o nosso programa aqui. O Daniel Oliveira também está acompanhando a programação. Um abraço para ele aí que está curtindo o nosso programa. 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Vamos com mais música, 6:34. Vem aí os Garotos de Ouro, Sobra de Baile. Bom dia!

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1: Só voando agora, né?

Chiro Missioneiro e Chiquito de Bordoneio, louco por vaneira. Alô, meu amigo Zé da Querência, bom dia. 6h47 na Cultura. Compasso vai.

0: 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Eu volto a partir das 2 nesta quinta-feira com o Insone e depois, é claro, o nosso Bom Dia Cidade. Vem aí 5 minutos com Jesus, 7 horas, Manhã Regional, Portal Gaúcho. Encerra o programa de hoje. Um abraço, bom dia.
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1: Hora certa.
2: 6:53.
3: Está no ar, 5 minutos com Jesus, um programa da Hora Luterana. Vamos passar alguns momentos meditando sobre o que Deus tem a nos dizer.
4: A nossa vontade é fazer aquilo que tanto o Senhor como as pessoas acham certo. 2 Coríntios capítulo 8, versículo 21. Certo e errado. Em uma época em que a verdade é uma questão de opinião, é difícil compreender que a vontade de Deus estabelece o que é correto e bom. No tempo do apóstolo Paulo não era muito diferente. Aquilo que Paulo e os demais apóstolos pregavam como certo, a verdade, era considerado loucura e escândalo para outros. É por isso que Paulo exclama: "A nossa vontade é fazer aquilo que tanto o Senhor como as pessoas acham certo." Nossa vontade se inclina a

0: buscar pelos nossos próprios interesses em detrimento dos interesses dos outros. Não é muito difícil perceber o egoísmo regendo a vida das pessoas. Basta ouvir as histórias de vida ao nosso redor para notar os estragos que o pecado faz. A vontade de Deus é salvar o ser humano. Por isso, ele permitiu que o seu Filho, nosso Senhor Jesus, cumprisse de forma perfeita seus mandamentos e entregasse a sua vida em nosso favor. Jesus foi desprezado por todos e condenado à morte por aqueles que julgavam estar fazendo o que era certo. Ao ressuscitar, Jesus nos deu provas de que seu sacrifício foi aceito pelo Pai, consumando a vontade de Deus em nos reconciliar com Ele. Em uma época em que tudo parece evaporar no ar, é muito bom fundamentar a vida no amor de Jesus. Esse amor é tão certo como o ar que respiramos e tão real como a vida que recebemos. Com a força que vem de Cristo, vamos fazer aquilo que o Senhor acha certo. Oremos. Senhor Jesus, nós te agradecemos pela vida que temos contigo por meio da fé e pela certeza da salvação e vida eterna. Ajuda-nos a fazer o que é certo, seguro, segundo a tua vontade, diante de Deus e do nosso próximo. Em teu nome, amém.
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0: Pontualmente 7 horas, hoje quarta-feira, 19 de agosto de 2026. Temperatura, segundo a Estação Meteorológica da Praticagem da Barra, neste momento em 13 graus e 1 décimo, sensação térmica de 9 graus e 6 décimos e a umidade relativa do ar em 99%. Você estava com o Paulo Roberto Djavan e o programa Bom Dia Cidade. Você que acorda mais cedo, você que trabalha na madrugada, estava também com o programa Insônia com Paulo Roberto Djavan. E a partir de agora você fica com o nosso Manhã Regional. Notícia e informação para você começar o seu dia bem informado, para você começar o seu dia muito bem ligado. É um prazer imenso estar aqui conversando, dialogando com você daí. Dialogando em função de o rádio ter se tornado esse veículo de mão dupla, onde a gente conversa daqui, você responde daí, e a gente vai dialogando, fazendo e montando uma programação diversificada, uma programação variada, mas de muita qualidade, e uma programação popular para levar para você a melhor informação, para levar para você a melhor programação, levar para você aqui o melhor musical e, é claro, um programa com os melhores ouvintes só pode ser os melhores programas. Programas esses da Cultura Zona Sul, 105,9. Eu sou José Valerão, comigo Adriel Zdradek e também Carlos Magno. Nós levamos para você o Manhã Regional, então, né, hoje na quarta-feira, com o comentário do desembargador de Justiça do Estado do Rio Grande do Sul, Dr. Márcio Chile Gomes. Temos ainda o comentário esportivo com J. Nelson Uki. E também a entrevista do dia, além das vagas de emprego da agência do Cine Rio Grande, além das notícias do agro e notícias da cidade de Rio Grande. Daí nós trazemos Rio Grande, São José do Norte, Pelotas, Zona Sul, Estado, Brasil e Mundo. Tudo que é relevante e que importa passa por aqui na sua 105,9. 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
0: 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A gente vai trazer agora as ofertas de hoje do Peato. 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
0: 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A Hora do Sul tem as seguintes manchetes. Aqui a principal manchete, a primeira manchete, é triste. Morre a atriz pelotense Glória Menezes. Uma perda para a cultura brasileira, né? Uma das maiores atrizes. E ainda para se dizer até mais do que apenas brasileira, né? Uma grande atriz, uma mulher assim, que a vida toda foi dedicada à arte e que ontem, né? Ontem nós nos despedimos dela. Perdemos a atriz representante aqui da Zona Sul, a nossa querida Glória Menezes. Lamentamos muito, né, a passagem da Glória, né, e desejamos força aos seus parentes que ainda residem, né, na nossa Zona Sul, que ainda residem em Pelotas. Acumulado de chuva em Pelotas supera a média prevista para agosto. Cheia do Rio Jaguarão mobiliza forças de resgate. Alessandro Telles se diz convocado pelo Pelotas em volta ao clube após 9 meses. Ainda, acumulado de chuva em Pelotas supera a média prevista para agosto. Cerca de 1,2 mil pessoas foram afetadas com as chuvas em Pedras Altas. São manchetes da Hora do Sul.
1: Agora manchetes da Zero Hora. Após chuvarada e estragos na Zona Sul, temporais avançam por todo o Rio Grande do Sul. Veja como serão os próximos dias. Polícia faz operação contra grupo que fabricava armas fantasmas com impressora 3D para a facção do Vale dos Sinos. Suspeito de assassinar adolescente de 14 anos é preso e Encantado. Luiz Castro inicia avaliações para implementar mudanças no Grêmio. Inter é um dos times que mais criam e mais desperdiçam chances no Brasileirão, veja os números. E documentário mergulha na história do Grenal para mostrar por que o clássico é mais importante que tudo. Foram os principais destaques da Zero Hora.
0: Ora, pois, parece que Luiz Castro vai colocar o goleiro de centroavante. Vai fazer algumas mudancinhas básicas nas suas escalações. Vai colocar o centroavante, que não está vendo a cor da bola, vai colocá-lo no gol. Ora, pois, que grande ideia teve o Luiz Castro. E o Grêmio, desta forma, vai, com certeza, ficar muito bem na segunda divisão. Pois é, né? Que coisa. Manchetes do... Desculpem a brincadeira. E os amigos descendentes de portugueses. É brincadeira, viu? É brincadeira. Brasileiro é terrível, né? Brasileiro é... é mais ou menos uma hiena, né? É. Correio do Povo. Governo federal decreta luto de 3 dias por mortes de Glória Menezes e Laura Cardoso. CVM julgará Banco Master e Vorcaro por esquema de FII em setembro. Mudança na lei seca. Blitz terá procedimento para álcool, drogas e até bombom de licor. Instabilidade permanece e temperaturas caem nesta quarta-feira. FEL marca sucesso em mais uma edição diante da troca de ideias e conteúdo na cidade de Estância Velha. E abandonado dentro de garrafa com carta misteriosa, Gato Salém ganha novo lar em Porto Alegre. São manchetes do Correio do Povo.
1: Agora manchetes da Jovem Pan. Morre aos 91 anos a atriz Glória Menezes. Como aliados de Lula, vem a entrada de Marçal na disputa presidencial. Caiado diz que Nicolas Ferreira entubou após defender hidroxicloroquina para Covid-19. Estudante assassinada pelo namorado em Santa Catarina morreu por asfixia, aponta laudo. Influenciador que fazia rifas de carros de luxo nas redes é preso no Mato Grosso do Sul. CNJ mantém afastamento de juiz flagrado bebendo vinho e fumando em julgamento. E Lula e Flávio não comparecem a encontro com presidenciáveis em Brasília. Foram os principais destaques da Jovem Pan.
0: Pois é, por que que os juízes não podem tomar um traguinho se tá cheio de bêbado aí pelo Brasil afora? É uma brincadeira. Ele tava só tomando um trago, tava em casa. Esse julgamento remoto, né? Pois é. Que barbaridade isso. Afinal de contas, os presos têm que levar até o tribunal, gastando dinheiro, né? Com locomoção daqui para lá e de lá para cá. Para que os juízes vão ir até o tribunal? Eles fazem de casa. CNN Brasil, Polícia Federal apura elo entre lobista, Lulinha e Marcola. Polícia Federal prepara rodada de depoimentos de Vorcaro para concluir investigação. Reunião no TSE sobre deepfake acaba sem definição e sem previsão de julgamento. Dorival quebra jejum de 7 jogos sem vitória após São Paulo avançar na Sul-Americana. Lula busca evangélicos, mas quer campanha longe dos púlpitos. Campanha de Flávio avalia se defende ou não proibição total de bets. São manchetes da CNN Brasil.
1: Agora as manchetes do portal R7. Apex prepara ofensiva de R$30 milhões para driblar tarifaço e manter mercado nos Estados Unidos. Confira os principais compromissos dos candidatos à presidência nesta quarta-feira. Abono salarial tem R$69,3 milhões que não foram sacados. Prazo termina em dezembro. Memphis pode voltar a jogar menos de 24 horas após renovar com o Corinthians. Veja os planos. Tarcísio promete ampliar o número de cirurgias eletivas em São Paulo. E ministro Luiz Felipe Salomão toma posse no STJ e quer instituir filtro de relevância de recursos. Foram os principais destaques do Portal R7.
0: Gazeta do Povo destaca: novas mensagens de Lulinha indicam tráfico de influência e abrem espaço para Flávio crescer. 9 sinais de que a agenda woke está em crise no Brasil e nos Estados Unidos. Opinião da Gazeta: a gastança governamental começa a derrubar o varejo. Petróleo na margem equatorial, 9 pontos para entender a descoberta e os próximos passos. Flávio propõe tesouraço, menos impostos e revisão da reforma tributária. Ministério Público Eleitoral defende elegibilidade de Deltan Dallagnol. Ex-assessor de Fauci admite esquema para ocultar e-mails sobre a origem da Covid-19. São manchetes da Gazeta do Povo. Passou por aqui Gazeta, R7, CNN, Jovem Pan, Correio do Povo, Zero Hora e também a Hora do Sul. É o primeiro bloco de sempre da sua cultura, Cultura Zona Sul. Até tem um dado importante aqui que eu gostaria de trazer para você, né, que muito em breve vai começar o horário eleitoral. Até eu peço para a produção me auxiliar em que dia começa exatamente. Dia 28, né? Então, assim, ó, a partir do dia 28, a gente vai ter o horário eleitoral. Tirem as crianças da sala. A gente vai ter toda aquela baixaria de novo, me perdoem a expressão. Mas é importante que você veja, é importante que você tome suas conclusões e decisões, e importante que você, de bom senso, vá votar. Pelo amor de Deus, o que eles mais querem é que você desista do Brasil. E você não pode desistir do Brasil. Você tem que ir votar. Não adianta você pegar e lavar as mãos, tipo Pôncio Pilatos. Depois não reclame. Você tem que ir votar e convidar seus parentes e amigos para votarem também. É importante, é fundamental. Quando o bem não vai às urnas, o mal está lá. E aí a gente acaba pagando a conta e sofrendo as consequências. Então é muito importante que você que me ouve vá votar. Ah, Valerão, mas eu tenho mais de 70, estou liberado dessa baixaria. Tudo bem, mas é seus descendentes que não estão liberados da baixaria. E você mesmo não está liberado da baixaria. Ninguém sabe quão longevo vai ser a sua própria vida. E aí? Ah, não, não, porque para mim está tranquilo. Nós, ao longo da história, nós vemos que os países podem melhorar rapidamente ao mesmo passo que podem desgringolar e piorar muito em pouco tempo. Então, depende, sim, de todos nós irmos e votarmos por um Brasil. Brasil que é pátria nossa, Brasil que é de todos nós e que nós não podemos deixar ser tomado sem a nossa, pelo menos, manifestação, que é o nosso voto. Então, é importante votar. Agora, o que eu queria dizer? Eu queria dizer que a partir do dia 28, o Manhã Regional passa a começar às 7h30. 7h25, né? 7h25 termina o horário eleitoral e nós entramos imediatamente às 7h25 no ar. Então, a partir do dia 28, a gente vai começar 25 minutos atrasados, né, em face do horário eleitoral. 7h17, nós temos aqui as primeiras participações, né? Para não acumular, né, eu vou trazer aqui já os primeiros ouvintes participando conosco aqui na programação do nosso Manhã Regional. A Marli Lemos está dando bom dia, o Valmir Barbosa está ligado, está curtindo, está compartilhando. Tem também o Luiz Fernando Miranda, bom dia, Valerão e Rafael. O Rafael Luiz Fernando agora está fazendo o horário noturno 105. Agora me deu soluço, né? Criança é difícil. Botar uma luzinha na testa. O Rafael está fazendo o noturno 105, viu? É, o Rafael entra depois da Voz do Brasil e vai até as 2 da manhã. Daniel Oliveira está dando bom dia. Rosane Neves está dando bom dia. Na escuta no cassino, por enquanto não está chovendo. Também bom dia para o senhor e sua equipe. Sérgio Severo Ataídes, Edinho e Vera Regina estão na escuta. Luiz Freire, bom dia, amigos. Aqui no cassino, tudo molhado. Não, Luiz, não é só aí, cara. Tá tudo molhado aí? Aqui também. Tudo tá tudo molhado. A Zona Sul tá toda molhada. Inclusive, eu vi ontem uma postagem na internet, né? Uma casa assim, ó, tapada. Parece até um Dal... Não é? Como é que é os... É Dálmata, né? O cachorro branco, aquele cheio de preto. Uma sala assim, ó, tapadinha de mofo, né? É parede, é teto, é chão, é... É, meu Deus, que Zona Sul úmida essa nossa, né? Tudo molhado aí no cassino? Tudo molhado em toda a região. Ainda bem que o cassino faz parte da região, viu? Por isso que está tudo molhado. Bom dia, estou na escuta, Bahia, São José do Norte. Também bom dia, Valerão, Adriel, Carlos e minhas amigas e minha irmã Enilda. Abraços, Maria de Lourdes. Luiz René Nobre está na escuta em Pelotas. E Aleca Moreira está dando bom dia a todos. Bom dia, obrigado pelas primeiras mensagens, obrigado pela sintonia. A gente vai ao intervalo, voltamos em instantes.
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0: 7h24, 7h24, o nosso Manhã Regional aqui na sua 105,9 até as 9 horas da manhã, levando para você notícia e informação para você começar o seu dia bem informado, para você começar o seu dia muito bem ligado. Leonardo Dias Munhoz está dando bom dia Léo, um abraço para você, meu irmão. Também bom dia, Valerão, e toda a equipe da rádio, ouvintes, amigas e a Mana Maria de Lourdes Cardoso Pérez. Um ótimo dia a todos, abraços, Zenilda Castro. Neuza Maria está na escuta, João da Socovis que está na escuta e a Maria Coelho também está dando bom dia. Bom dia a todos, obrigado pela sintonia de todos. Ainda também o Ronaldo Zeclins de Oliveira, buenos dias. O excesso de chuva já prejudica nossas pastagens. Uma hora está em falta, em outra está em sobra. O produtor rural vive em uma indústria a céu aberto. Tem que ter resiliência. Concordo, meu irmão, concordo. Plenamente. Plenamente. Principalmente, né? Porque arrumam bônus, ajudas, cartões e bolsas para tudo e todos e todes. E aí, quem produz no Brasil, às vezes é taxado como quase criminoso. Quem produz no Brasil tem que enfrentar todos os intempéries, tem que enfrentar principalmente todos os mandos e desmandos de uma pátria com 5 ou 6 moedas, com 5 ou 6 posições de lei. O moedas que eu quero dizer é aquele sentido de que vale para um, não vale para outro, isso pode, isso não pode, isso deve, isso não deve. É uma brincadeira de mau gosto quando a gente aceita que qualquer um possa ser e ocupar os cargos principais dessa nação. Os principais cargos, desde um simples vereador a um senador, a um presidente. Nós deveríamos exigir mais. Quando você vai a um médico, você vai ao médico sem ver se ele tem um diploma? Você consultaria com o Zezinho da esquina ali? Você iria ali no vizinho e dizer, tchê, estou sentindo uma dor aqui, estou precisando. Você confiaria? Agora, por que que se você não vai a um médico, de repente seu vizinho, não, não que você não possa ter um médico vizinho, não é isso, mas você está entendendo, né? Aí por que que você vai escolher para ser seu representante qualquer um, sem formação nenhuma, sem qualificação nenhuma e muitas vezes sem boas intenções também? E o pior, por que vai permitir que continuem no poder determinados Jucas e Manducas? Depende de nós. Precisamos, devemos fazer a nossa parte, sempre. 7h27, vamos trazer as vagas de emprego da agência do Cine Rio Grande para hoje. Quer trabalhar? Mãos à obra, vamos lá.
1: Bolsa de empregos. A agência do Cine Rio Grande oferece vaga para assistente administrativo de obras, 2 encaminhamentos. Confeiteiro, 8 encaminhamentos. 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Instalador hidráulico, 4 encaminhamentos. 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
0: Vamos às manchetes, ou melhor, vamos às notícias, notícias relacionadas ao agro. A expectativa pela volta da carne bovina brasileira ao mercado europeu ganhou um novo prazo. O ministro da Agricultura afirmou que a reforma das exportações de carne para a União Europeia pode levar até 2 anos. Isso não impede, porém, que o Brasil seja relistado ainda em 2026. A diferença é importante. A relistagem reconhece o sistema sanitário do país, enquanto a autorização para cada produto depende de novas auditorias e negociações. Enquanto isso, frigoríficos seguem ampliando vendas para a Ásia, Oriente Médio e América Latina, reduzindo a dependência do mercado europeu.
1: Uma alternativa começa a ganhar força na pecuária brasileira. separar os animais desde cedo conforme o destino de mercado. A proposta defendida pelo Sindan prevê criar um lote com rastreabilidade completa, incluindo controle rigoroso de antibióticos para atender países que pagam mais pela carne. Outro rebanho seguiria o sistema convencional. Especialistas lembram que não é uma obrigação, mas uma estratégia comercial. Hoje, estados como Mato Grosso já exportam carne para quase 90 países, mostrando que há espaço tanto para mercados exigentes quanto para compradores tradicionais.
0: Eu fiquei aqui pensando com os meus botões, né? Essa dificuldade que está para negociar com o mercado europeu. Aí eu fico pensando, tanto que se falou nesse contrato, né, Mercosul, União Europeia, era para isso? Para dificultar a vida do brasileiro? Estranho isso, né? Pois é, o tão comemorado contrato e negociações Mercosul-União Europeia. Olha no que deu. Olha o que ele fez, como diria o narrador ruim aquele. O campo já começa a sentir um efeito que pode chegar ao supermercado no ano que vem. Entre janeiro e julho, o Brasil importou menos fertilizantes, mas gastou mais de 8 bilhões de dólares com as compras. A ureia ficou muito mais cara em relação ao valor da soja, pressionando o custo de produção. Ao mesmo tempo, cresce a probabilidade de um El Niño intenso, que pode reduzir a produtividade das culturas importantes. Economistas estimam que arroz, feijão e outros alimentos podem registrar inflação elevada em 2027, caso o clima confirme as previsões.
1: O mercado de café mudou de foco. Mesmo com grande oferta brasileira, o preço do Arábica voltou a subir porque compradores estão preocupados com a qualidade dos grãos. Em Nova York, as cotações avançaram mais de 4%, enquanto as exportações de café verde cresceram quase 50% na primeira quinzena de agosto. O café de menor qualidade também encontrou o mercado. Com aumento expressivo nas vendas de café solúvel, a mensagem é clara: nesta safra, quem entrega qualidade recebe melhor remuneração.
0: Pois, eu fico pensando, né? A gente vê que tanta coisa na internet e aí a gente fica naquela dúvida, né? Será que isso é verdade? Será que isso não é verdade? A gente ouve falar tanta coisa com relação ao nosso cafezinho, nosso querido vício do cafezinho. Quantas e quantas coisas que a gente vê. E aí eu só penso naquela frase forte que diz: a verdade vos libertará. O problema é buscar a verdade aonde e quem pode nos trazer a verdade. Esse é o grande problema. A arroba valorizada trouxe fôlego para quem termina bois em confinamento. A lucratividade do sistema cresceu mais de 80% nos últimos anos. Mesmo assim, a intenção de confinamento em Mato Grosso foi revisada para baixo. O motivo é o preço do bezerro, que subiu muito mais rápido que o boi gordo e encareceu a reposição dos animais. Na prática, quem trabalha com cria consegue aproveitar melhor o ciclo, enquanto os pecuaristas que compram bezerros enfrentam margens mais apertadas. Agora são 7h33, nós vamos aqui a um rápido intervalo, voltamos em instantes com a sequência do nosso Manhã Regional aqui na Cultura Zona Sul. 105,9
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3: Previsão do tempo.
1: A quarta-feira será ainda de chuva, com pancadas previstas principalmente para o período da noite. Os ventos serão fracos, com a umidade relativa do ar em média de 90%. A mínima será de 11 graus em Rio Grande e 12 graus em Pelotas. À tarde, a temperatura chega à máxima de 15 graus em toda a região. Com informações do Instituto Nacional de Meteorologia, IMET.
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0: 7:38. Bom dia a você que está ligado na Cultura Zona Sul, 105,9 FM. Temperatura 13,3 graus, sensação térmica de 10,9 graus e a umidade relativa do ar em 98% nesta manhã de quarta-feira. Você que está conectado conosco, a gente convida você a permanecer ligado aqui na Cultura, né, porque nós vamos juntos até as 9 horas da manhã. Às 8 horas a gente tem o comentário do desembargador de justiça, Dr. Márcio Scheller Gomes. Nós temos logo depois do comentário do Dr. Márcio, o Dr. J. Nelson Huck. E ainda depois nós temos a entrevista do dia. A entrevista do dia é um tema bastante importante. A gente vai estar falando sobre uma exposição, mas é a Expo 60. Ocorre dias 22 e 23 no Praça Shopping Rio Grande, né, e a gente vai estar falando aqui com a Coordenadoria dos Direitos da Pessoa Idosa da Prefeitura do Rio Grande. Nós vamos receber aqui a Kátia Melissa Martins, Coordenadora dos Direitos da Pessoa Idosa, e a Janice Salomão Ias, né, Secretária Adjunta da Cultura. Então a gente vai falar aí sobre a Expo 60+. Né. Tem direitos, tudo é direito. O problema é que como a gente chega a todos os direitos que temos, aí já é uma outra questão. Os caras criam os direitos, mas eles não dizem como é que você acessa aos direitos. E aí é complicado, né? É o país recordista em leis e é o país recordista também no não cumprimento de leis. Os nossos idosos não têm direitos nenhum, mas no papel está cheio de direito. E aí os defensores da nossa Constituição rasgam, cospem e fazem outras coisas mais, né, com o papel da Constituição. Lamentavelmente, enquanto isso a gente vai vivendo. Marilene Lemos está dando bom dia, também o Laíca disse que está chovendo. Tá bem, tá chovendo aí? Pois é, tá chovendo aqui também. Bom dia, meu amigo da 105 e ouvintes, Heloísa Porto. Bom dia, Elo. Também bom dia, amigo da Cultura. Boa quarta-feira para vocês aí da rádio. É a Maria Bastos da Castelo. Tereza Alves está dando bom dia. Vera Lúcia Félix Maciel está dando bom dia. E a Fátima Silveira está dando bom dia, Equipe Show. Beleza, um abraço aí para a Equipe Show. Ah, é nós. Muito obrigado. Agora são 7:41. A gente traz notícias referentes aqui à nossa cidade do Rio Grande e à nossa Zona Sul.
1: A Secretaria de Município da Saúde de Rio Grande está modernizando a rede de atenção primária com novos equipamentos. 10 unidades foram cadastradas para receber os chamados combos viabilizados pelo programa PAC Saúde. 5 já receberam os materiais, BGV2, Santa Teresa, Horácio Brum, Aeroporto e Cassino. As unidades Santa Rosa, Quintinha e Castelo Branco, Marluz e São Miguel 2 devem receber os equipamentos nos dias 20 e 21 de agosto. Ao todo, são 18 equipamentos, incluindo eletrocardiógrafo, ultrassom portátil, retinógrafo, espirômetro, dermatoscópio e cadeira de rodas. A iniciativa também prevê capacitação das equipes e compartilhamento de alguns aparelhos entre as unidades, conforme a demanda.
0: A Prefeitura do Rio Grande realiza no dia 28 de agosto o terceiro Seminário Municipal das Medidas Socioeducativas. O evento terá como tema Rede de Proteção, Família, Cuidado e Transformação e ocorrerá durante todo o dia no auditório da Faculdade Anhanguera. A programação reunirá profissionais e integrantes da rede de proteção para discutir medidas socioeducativas, família e garantia de direitos. Entre os destaques estão palestras com a juíza Fúvia Beatriz Gonçalves Torma e com o psicólogo Marcelino Tonkowski. Além de momento cultural, diálogos entre redes e práticas coletivas. As inscrições são gratuitas e estão abertas pela plataforma Simpla.
1: A Secretaria de Desenvolvimento, Inovação, Turismo e Economia do Mar de Rio Grande, em parceria com o SEBRAE, lançou o projeto Identidade Gastronômica. A iniciativa busca identificar o perfil culinário do Balneário Cassino e utilizar a gastronomia para fortalecer o turismo. O lançamento reuniu empresários, pescadores, agroindústrias e integrantes da comunidade. O SEBRAE realizará uma pesquisa com moradores e representantes do setor, considerando aspectos históricos e culturais da culinária local. Ao final, está prevista a produção de um documentário e de um caderno de identidade gastronômica, com receitas e pratos desenvolvidos pelos participantes. A expectativa é concluir a pesquisa em novembro.
0: Pois eu já falei, né? Passei uma saia justa no verão passado no nosso estúdio, né? Várias e várias vezes pessoas chegavam e questionavam, né? De onde? Onde ir? E aí você fica, onde ir? E aí uma outra situação também bastante delicada, né? Porque para nós aqui a gente acha que está tudo muito maravilhoso, tudo perfeito. Né? É como dizer, olha, a ilha lá é linda, mas aí você vai lá na ilha e você não encontra nada de atrativo para poder dizer que realmente é linda, linda a natureza. E aí as pessoas se ofendem. Né? Um determinado dia à tarde, chegou uma senhora argentina e questionou o que, que se poderia fazer. Eu digo, hã? O que, que se pode fazer acá? E aí tu fica pensando, se eu perguntar para você agora, o que, que você pode fazer numa tarde, dia de semana, na Praia do Cassino?
1: Não sei te responder.
0: Você, Magno, saberia me dizer? E você que está em casa agora, o que, que se poderia fazer na Praia do Cassino num dia à tarde? Ah, pode sentar na beira d'água. Tá, beleza. É isso? Nosso atrativo turístico é esse. Ah, pode pegar e tomar um chimarrão lá sentado na beira d'água. Isso você pode fazer em qualquer lugar. Em qualquer lugar você pode sentar e tomar chimarrão. É a única atividade. Tá, e se a pessoa chegar ali no terminal e ela não está de carro, ela tem que caminhar 6 km para andar de vagoneta? E depois tem que voltar caminhando 6 km na beira d'água? É de se pensar. Gente, tem gente que se ofende com as coisas verdadeiras que a gente diz. Mas aí não é um problema meu. É busca de solução. É busca de solução que a gente tem que estar. Agora, reunião, reunião, reunião. Que legal! Vamos gastar com coffee break, vamos fazer reunião, vamos gastar, vamos viajar, vamos ver como é que fazem nos outros lugares. E o que que fazem aqui? O que que é feito aqui? Para você que está me ouvindo, se alguém chegar para você ali na Avenida Rio Grande e perguntar o que que se pode fazer agora de tarde aqui num dia de verão com 30 graus de temperatura em Rio Grande. Ou se tiver um dia que nem hoje, fusco-fusco assim, ainda quando tem sol, você diz, pô, vai lá para a beira da praia. Mas e se tiver um dia assim, o que que você diz para a pessoa fazer? Fica no ar a pergunta. Pode me responder, me manda aí pelo WhatsApp, 91647867. Aí nós queremos dizer que nós somos turísticos. Ou somos uma indústria do turismo? Não é nada contra Jucas nem Manducas. É apenas uma pergunta, uma provocação, um questionamento do que é feito. Nada. Nada. Absolutamente nada. Há um tempo atrás eram feitas reuniões. Era uma loucura como faziam reuniões. Aí decidiram que teria um passeio de barco. Algum dia vocês viram o barco ali para fazer o passeio? Botaram uma placa no muro, aquele que não existe mais, que desmancharam lá para fazer as festividades do Festmar. Era virado para dentro d'água. Como é que o turista vai chegar ali na beira e dizer, puxa vida, como eu vou fazer? Ah, vou ver o que diz naquela placa. Aí você atira dentro daquela água suja, dá umas braçadas, olha, diz, olha, tem passeio aqui. Mas naquela placa não dizia nem que hora era o passeio, aonde que era o passeio e como fazia para comprar o ingresso do passeio. Para você ver o quão nós temos por evoluir para podermos, né, melhorar a nossa cidade. Quanto a ser feito. A Defesa Civil e Secretarias Operacionais de Rio Grande estão trabalhando para reduzir os impactos das chuvas que atingem o município desde sábado. O acumulado chegou a 140 milímetros. Bombas móveis foram instaladas nas ruas Marechal Deodoro e Lagoa Azul, que tiveram o trânsito bloqueado, além de outras ações de limpeza e manutenção da drenagem. Segundo o CIEX da FURG, a Lagoa dos Patos chegou a 96,5 centímetros, 16,8 centímetros acima da cota de inundação, dificultando o escoamento entre segunda e terça-feira. Três famílias dos bairros Getúlio Vargas, São João e São Miguel foram removidas das suas casas. O município também prepara possíveis abrigos. A previsão indica continuidade da instabilidade com chuva e possibilidade até de temporais.
1: A Prefeitura do Rio Grande inaugura no dia 26 de agosto o novo espaço do Centro de Estimulação Precoce e do Núcleo TEA. A atividade integra a Semana Municipal da Pessoa com Deficiência, que ocorre de 21 a 28 de agosto. O centro atende crianças de 0 a 7 anos, enquanto o Núcleo TEA acompanha crianças e adolescentes de 8 a 18 anos. Os serviços trabalham aspectos como desenvolvimento motor, fala, comunicação, comportamento, aprendizagem e atividades da vida cotidiana, além de oferecer suporte às famílias. O Núcleo TEA e o Centro de Estimulação passaram a funcionar juntos em fevereiro deste ano. A inauguração será às 5 da tarde, na Travessa Arthur Lawson, número 676.
0: Vamos ao intervalo, voltamos já com a sequência do nosso Manhã Regional. Lembrando que hoje tem o comentário do desembargador de Justiça do Estado do Rio Grande do Sul, Dr. Márcio Schele Gomes. E é claro, tem também o nosso Giro do Esporte com J. Nelson Huck e a entrevista do dia falando sobre o 60+. Voltamos já.
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7 horas e 54 minutos, 7h54. Olha, tá aqui, né, o ouvinte ligado conosco e os ouvintes ligados conosco participando. E para nós aqui é uma satisfação, é uma alegria muito grande cada mensagem que eu recebo. Sabe que ao final do programa eu dou uma olhada em todas as mensagens, eu fico muito feliz com todas as manifestações. É algo que eu até costumo dizer aqui, né? E incentivo as pessoas a dizerem aos seus próximos, né, os seus sentimentos, a falarem, a dialogarem. Né? E aí nesses próximos eu vou citar alguém muito, muito próximo. Você que tem seu pai, sua mãe, né? Para você que tem ainda a felicidade de ter avós junto, diga a eles o quanto eles são importantes para você. Respeite as pessoas de mais idade. Para você que é jovem, respeite. Muitas vezes, todos nós já fomos jovens, a gente entende que, pô, o pai é chato, pô, a avó fica me incomodando, vai me botar um agasalho. A gente sempre vê de uma forma errada, como se nós fôssemos os maiorais e os sabe-tudo. Quando, na verdade, quem sabe é quem já passou pelo que você está passando. Então, se nós tivéssemos uma cultura diferente do que essa que nós temos, né? Se nós seguíssemos uma orientação de povos evoluídos, nós respeitaríamos mais as pessoas de mais idade, nós ouviríamos mais as pessoas de mais idade. E o dizer, olha, tu é importante na minha vida, olha, eu te amo, isso é muito legal. Você já disse isso para alguém? Diga, isso é muito legal para quem ouve. E é bom para você também. Veja o sentimento, o que faz com o seu coração, o que faz com você quando você chega para alguém que você realmente ama e diz, olha, eu te amo tanto, tu é muito importante para mim. E isso pode ser dito para um irmão, isso pode ser dito para um primo, para um tio, para uma tia, para um pai, para uma mãe, para um vô, para uma avó. É óbvio que tem que ser dito. Ah, eles sabem. Não.

0: mesmo que saibam. E às vezes até é difícil saber pelas atitudes que são tomadas no dia a dia, pelos atos desrespeitosos ou desrespeitosos que são tomados. Então, seja mais carinhoso para com o próximo. Gentileza gera gentileza. E aqui eu quero dizer com tudo isso, é que nós aqui amamos, e eu fico muito, muito, muito lisonjeado, e até mesmo com as baterias recarregadas a cada mensagem que eu recebo. Até mesmo quando vem algumas, né, mensagens que são para criticar a nossa posição, as nossas falas, as nossas colocações, não me importa. O importante é levar aqui a notícia como ela realmente é e levar uma posição correta, uma posição reta, séria, de vida para todos que nos ouvem. Então, mande suas mensagens. Eu fico feliz, muito feliz. Bom dia, Valerão. Um ótimo e abençoado dia para todos nós. Abraço, Jefferson. Também a Fátima Amaral está dando bom dia. Maria Glória Costa, bom dia a todos nós. Cristina Melo Amaral está na escuta. Também o Emerson mandou aí uma mensagem de áudio. A Clédis Cardoso, bom dia, Valerão, equipe e ouvintes. Ótimo dia para todos. Natalício Anchieta, bom dia, Valerão. Voltou a chover aqui na Barra. Tá bom e para vender guarda-chuva. Abraços. Pois é, Natalício. De repente, quem sabe vender guarda-chuva aí, né? De repente, quando alguns choram, outros lucram vendendo lenço. Quando chove e alguns se irritam, outros vencem vendendo guarda-chuva. Se bem que aqui em Rio Grande e aqui na Zona Sul, com os ventos fazendo voltas, não adianta muito guarda-chuva, né? A chuva vem de todos os lados. Parece que às vezes ela vem de baixo para cima até, né? Vamos ouvir o que o Emerson disse aí. Oi, Emerson, bom dia.
1: É verdade, é uma tristeza a falta de iniciativa, né, para explorar esse potencial que a gente tem aqui turístico, aqui na nossa cidade. Mas, infelizmente, parece que a nossa sociedade rio-grandina também parece que tá satisfeita com isso aí, né? Infelizmente.
0: Pois é, tem aqui várias mensagens da Fátima. Eu ouvi as mensagens e tem uma reclamação, no caso, né, referente às maneiras como são feitas as frentes das residências, né, e isso acaba obstruindo a passagem de água, acaba obstruindo e fazendo com que a água invada as casas dos vizinhos. Eu vou pedir para manter a mensagem da Fátima para a gente passar para ela o que ela tem que fazer. Quais são os procedimentos que ela deve tomar. E nós aqui, Fátima, nós vamos encaminhar também para a Secretaria, né, pedindo uma ajuda aí para que o pessoal dê uma olhada aí na sua rua, tá bom, querida? Um grande abraço para você e que bom que você é nosso ouvinte aí todas as manhãs. Enio Silva, bom dia. Cassino, onde fica o banheiro? Então, ora pois. Pois é, ora pois. Os turistas... Né? Onde é que fica o banheiro? Ali naquele quadradinho ali de plástico. Ali naquele quadradinho de plástico, você vai ali. Algo realmente limpo, perfumado, maravilhoso. É um lugar assim que é aprazível, que dá vontade de voltar muitas e muitas vezes. Sensacional. Pois bem, Rio Grande realiza, desculpa, mas é só por muita necessidade mesmo, né? Rio Grande realiza neste sábado, dia 22, o dia D da campanha de multivacinação 2026. A mobilização busca atualizar a caderneta de crianças e adolescentes de até 15 anos. Todas as vacinas previstas no calendário nacional estarão disponíveis, incluindo a vacina contra a dengue, indicada para o adolescente de 10 a 14 anos. As UBSs e a Vigilância em Saúde, no antigo posto 4, funcionarão das 8 da manhã às 4 da tarde. Também haverá vacinação nos dois shoppings, das 10 da manhã às 4 da tarde. Pais e responsáveis devem levar a carteira de vacinação. O dia D também terá pesagem e acompanhamento de saúde para benefícios do Bolsa Família nas UBSs.
2: A dirigente do Núcleo de Museus da Secretaria de Cultura e Economia Criativa de Rio Grande, Giane Zanella Atalá, recebeu o Prêmio Memória da Arquitetura, Pessoa Física, concedido pelo Núcleo Rio Grande do Instituto de Arquitetos do Brasil. A premiação reconhece sua atuação na pesquisa, divulgação e preservação do patrimônio material e imaterial do município. A cerimônia ocorreu na Igreja de Nossa Senhora do Carmo durante a 15ª edição do prêmio. Na categoria Pessoa Jurídica, o reconhecimento foi para a loja maçônica União Constante. Giane é formada em História pela FURG, possui especialização, mestrado e doutorado na área de Patrimônio e Memória e também atua na organização da Semana do Patrimônio de Rio Grande.
0: Já a Secretaria de Município de Infraestrutura de Rio Grande está realizando a limpeza e desobstrução de valas nos bairros Castelo, Cidade de Águeda, Getúlio Vargas e Santa Teresa. Segundo a pasta, as equipes encontraram lixo, móveis e entulhos descartados irregularmente, prejudicando o escoamento da água da chuva. A obstrução pode provocar transbordamento das valas e contribuir para alagamentos das ruas e residências durante os temporais. O secretário de Infraestrutura, Rodrigo Barreto, reforçou a importância de a população realizar o descarte correto dos resíduos. A prefeitura alerta que o descarte irregular próximo aos sistemas de drenagem podem agravar os impactos das chuvas e prejudicar diretamente os moradores. Gente, uma simples batuca de cigarro, né? A bagana. Você imagina? Ah, mas é só a minha bagana. Sim, mas só você tem direito a jogar sua bagana? Por que que os outros não vão jogar também? Aí você imagina centenas, milhares de bagana jogadas na rua, no centro. Tudo para a galeria. Imagina o entupimento que dá. Uma simples bagana. Aí depois a gente fica vendo, né, pessoas que estão andando nos seus belos automóveis. E aí eles tomam alguma coisa e jogam pela janela. Garrafas PET, copos plásticos, latas e até garrafas de vidro. É algo absurdo. A falta de educação da nossa população. E aí vamos reclamar da prefeitura depois. Ora, pois, tem quem limpe. É uma das frases mais idiotas que se pode dizer e mais horríveis de se ouvir. Mais ou menos como aquela do fumante que diz: vou botar mais um prego no meu caixão. Gente, se não tem o que dizer, não diga nada. Agora, dizer idiotices e besteiras desse tipo são constrangedoras até para quem ouve. O problema é esse, né? A falta de educação não permite que a pessoa se dê conta do quão idiota é quando diz algumas coisas. Se as pessoas querem dar serviço para quem trabalha, né? Tinha um senhor que dizia: dar serviço pro coveiro ninguém quer. Pois bem, 8 horas e 4 minutos, nós vamos ao intervalo. Voltamos já já com Márcio Chile Gomes e o seu comentário, nosso desembargador de justiça do estado do Rio Grande do Sul, que todas as quartas-feiras está aqui conosco, participando do nosso programa e engrandecendo o nosso programa. Voltamos já. 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

0: 8:10, 8:10, esse é o nosso Manhã Regional aqui na sua 105,9, levando para você notícia e informação para você começar o seu dia bem informado, para você começar o seu dia bem ligado, ligado na cultura. Quem tem cultura tem tudo, tem aqui a boa informação, tem aqui a notícia das 7 às 9 da manhã. E uma programação, né, muito variada, né? Tem o Palavra de Mulher das 9 ao meio-dia, músicas das décadas de 70, 80 e 90, que é o Radiorama com Paulo Ricardo, do meio-dia até as 2. Às 2 eu estou de volta trazendo aqui um musical, né, com músicas de todos os ritmos, bem variado, bem legal, para fazer uma tarde descontraída com você, das 2 até as 5 com o nosso Top Tarde, e o Paulo Ricardo retorna de volta para casa das 5 às 8. Às 8 tem A Voz do Brasil, programão. E logo depois tem o Noturno 105, né, com a apresentação do Rafa Chaves, o Rafinha. Então a gente continua aqui a nossa programação e é hora agora de trazermos, né, o comentário do dia. Antes, deixa eu trazer aqui as participações. A Conceição Vaz está dando bom dia. O Adão Pereira Domingues está dando bom dia. Adílio Borges Costa, bom dia, Valerão, Adriel e ouvintes. Abraço a todos. Adílio Borges Costa, da São João. E a Iraida Maria Gonçalves, que está dando bom dia também. Feita a conexão com o doutor desembargador, doutor Márcio Chile Gomes. Bom dia.
1: Bom dia, Valerão. Bom dia a todos os ouvintes, a toda a equipe da Rádio Cultura Zona Sul. Mais uma quarta-feira, sempre aqui uma satisfação, né? Nós estamos aqui conversando com os amigos e nós vimos aí agora o lançamento, né, da nossa campanha eleitoral do ano de 2026. É um fato sempre muito importante, porque, querendo ou não, toda a sociedade é chamada a escolher não só, né, os cargos principais, que são o presidente da República, governador de estado, né, mas também os deputados estaduais, deputados federais, senadores. E é um momento de intenso debate. Já vem se vendo isso há bastante tempo. Os debates, né, não os debates oficiais, mas os debates, né, de ideologia, debates que está acontecendo no nosso país. E o momento, né, de definição é agora. Eu sempre falo, né, que algumas funções, né, como ocorrem em algumas carreiras, que não são eleitas pelo povo, mas a investidura é outra. Né? O que é investidura? É a forma de a pessoa entrar naquele tipo de função, de profissão, e que é para o concurso público ou cargo de confiança. Mas no caso desses importantes cargos eleitorais, né, são aqueles que vão fazer as leis do país, vão fazer as leis no estado ou vão executar as políticas no estado ou mesmo na presidência da República. Então é um momento extremamente importante. E que sempre a gente fala, né, de que quanto mais a população participar, é melhor. Por mais descrente que às vezes esteja, né, no sistema como um todo, mas em verdade a gente tem que pensar de que não adianta, né, dizer, eu não vou participar, eu não quero saber, eu não quero votar. Né? Não adianta, porque na realidade, se a pessoa abre mão de exercer esse seu direito, certamente vai depois esse espaço ser ocupado por outro tipo de eleitor, né, que uma dessas vai votar até em quem aquela pessoa não queria. Né. Então, a participação, né, por mais que se queira, às vezes, não vai adiantar. Não, se todos fossem pensar assim, imagina, nós íamos ter zero votos. Se todos fossem pensar assim, nós íamos ter meia dúzia de votos. Né? E nas últimas eleições a gente tem visto o problema da abstenção. O que é abstenção? É simplesmente o não ir votar, que tem algumas consequências, tem multa, tem, né, responsabilidade. Mas, acima de tudo, tem o fato de fechar os olhos para a realidade da importância do momento e da possibilidade de que, bom, né, todas as pessoas se reunindo no meio político e decidindo, de certa forma, o seu votar, vamos dizer assim, a sua finalidade de votar, bom, vai poder contribuir para fazer a diferença ao final. Né? Não é por acaso que se elege, às vezes, né? tem casos folclóricos, o Tiririca, que se elegeu, grande votação, e tantos outros na história do nosso país, seja na Câmara de Vereadores, seja na Assembleia Legislativa, seja como deputado federal. Né? Mas, e às vezes muitas... Ah, porque a pessoa é conhecida, eu estava vendo agora, o Vanderlei Luxemburgo é candidato ao Senado pelo estado de Tocantins. Bom, o Vanderlei foi um grande treinador, tem a sua história, é respeitado no meio futebolístico, mas isso faz capacitado para numa dessas exercer um cargo da importância de ser um senador da República, de legislar, de buscar pela legislação os melhores caminhos para o país. São esses problemas que nós acabamos, às vezes, empacando nisso, né? E acaba que, às vezes, só resta essa guerra ideológica, né? De esquerda e direita, né? Enquanto, na verdade, a grande parte da população quer saber é das obras, é do atendimento da saúde, é o atendimento da educação, da habitação, das melhorias nas estradas, né? nas condições de vida, na possibilidade de comprar os bens básicos, né? para se manter na vida e da sua família. Então, essa que é a grande questão aí, né? Então, às vezes se fala, de salvar a pátria, de fazer e acontecer, mas, na realidade, o que o eleitor busca sempre, e isso é muito importante, e por isso a importância da sua participação, é caminhar para um voto consciente e de que aquele em que se deposita a confiança vá corresponder ao final com o seu trabalho, né, exatamente em prol do bem comum, do interesse coletivo, que deve ser sempre algo que norteie, né, um agente político. Né? Mas, claro, nós sabemos da realidade, das dificuldades, mas temos, como digo, né, de que neste momento de lançamento de campanha eleitoral, de propaganda eleitoral, nós, a sociedade como um todo, participar, mesmo que às vezes não tão, de uma forma tão intensa, mas que também, né, possa contribuir com seu voto para o somatório geral e dessa maneira fazer valer a sua vontade de mudança ou de continuidade, mas que seja sempre pelo interesse comum. Então, começa aí esse novo momento, né, de mais uma eleição e que se espera que se cumpram as regras, se cumpram as normas e que o eleitor participe com esse espírito, né, de fazer o melhor aí pelo interesse coletivo. Era isso, Valerão. Um forte abraço, um bom resto de semana. Um abraço a todos os ouvintes da Rádio Cultura Zona Sul.
0: Perfeito. Muito obrigado, doutor. Está aí, né, o desembargador de justiça do estado do Rio Grande do Sul, doutor Márcio Chile Gomes, né, sempre com muita propriedade, trazendo um comentário maravilhoso aqui dentro da programação da nossa cultura. Assim como todos os demais comentaristas, né? Nós temos na segunda-feira o advogado doutor João Vitor Coelho, nós temos na terça-feira o doutor clínico geral, né, que nos abrilhenta aqui há muito tempo, o doutor Sérgio Wagner. Quarta-feira, já faz tempo também, né, o desembargador Márcio Chile Gomes. Na quinta-feira, reverendo Ramacés Hartwig, diretamente de Rancho Queimado, Santa Catarina. E na sexta-feira, Nerino Dionello Piotto. Todos eles com conhecimento muito amplo, né, dos seus campos de atuação. E todos eles rio-grandinos, todos eles com uma ligação muito forte com aqui com o nosso município, com o nosso estado do Rio Grande do Sul, em especial aqui com a Zona Sul. E é claro, com conhecimento além, né, fronteira, né, com conhecimento mundial, né, que eles podem e abordam qualquer tema com muita propriedade. 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
0: 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Tem, sim, senhor. Tem a Carmen Silveira que está dando bom dia e tem o Manuel Tavares da Rosa dando bom dia, sempre ouvindo os programas. Está muito bom. Eu falo do Lar Gaúcho. Beleza, Manuel. Um abraço para você. Obrigado aí pela sintonia. Nós vamos aqui a um rápido intervalo. Voltamos já com o J. Nelson Huck.
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0: 8h30, 8h30, o nosso Manhã Regional até as 9 horas da manhã. E agora, direto, sem muita perda de tempo, a gente traz aí o J. Nelson Uki com o comentário, né, falando sobre esporte, falando sobre futebol e outras práticas esportivas. Ficou bom assim, meu amigo Jota? Bom dia.
1: José Augusto Valerão, tudo bem? Bom dia à nossa bancada, em nome do Magno, do Rafael, do Adriel e dos nossos ouvintes aqui do Manhã Regional Quarto. Valerão, ontem a Associação dos Cronistas Esportivos Gaúchos, a ACEG, lamentou o falecimento do seu ex-presidente, João Garcia. Vou ler rapidamente a nota. A ACEG manifesta profundo pesar pelo falecimento do jornalista e radialista João Garcia, presidente da entidade e um dos grandes nomes da crônica esportiva do Rio Grande do Sul, aos 77 anos de idade. Com mais de 5 décadas à comunicação, o João Garcia construiu a trajetória marcada pelo profissionalismo, conhecimento e paixão pelo jornalismo esportivo e com passagens importantes por veículos do Estado. Bom, assim, resumindo, né, José Augusto, quem não conheceu o João Garcia, o JG, filho de Arroio Grande, torcedor flamante do Grêmio Esportivo Brasil, é uma grande perda. Certamente, creio que tu devas ter tido um contato aí no passado, tu que é oriundo da cidade vizinha ali de Pelotas, e o JG trabalhou um tempo aí na nossa Princesa do Sul. Lamentamos, solidariedade aí aos familiares, aos amigos do JG. Bom, o Esporte Clube de São Paulo anunciou na sua página na rede social mais um atleta, um homem de área. É o Raí, o novo centroavante do Esporte Clube de São Paulo para a temporada de 2026. Ele é carioca, tem 18 anos, tem 1,89m de altura e chega ao Leão do Parque vindo da base do Riotrense, do Rio de Janeiro. Raí tem como características a imposição física e a velocidade, agora a serviço do Rubro Verde. Boa sorte ao garoto Raí, mais um atleta chegando para compor o elenco do Esporte Clube São Paulo. Tratando agora de Copa do Brasil, o árbitro do primeiro Grenal já tem nome. A CBF já escalou Ramon Abate Abel para apitar o primeiro Grenal da Copa do Brasil no estádio Beira Rio. O Grêmio, pelo que eu li, José Augusto, tem restrições a esse nome, né? Já teve problemas aí com o Abate Abel, um jogo contra o Flamengo, não marcou pênalti. Eu lembro de alguma coisa, daquele lance que o Grêmio jogou com o Flamengo na arena e o Gerson, a bola tocou na mão do Gerson, braço aberto, ele foi no VAR e não marcou o pênalti. Então, uma polêmica até então, esta escalação do Abate Abel para o primeiro Grenal da Copa do Brasil. Saindo da Copa do Brasil, vamos para a divisão de acesso, José Augusto. Hoje tem rodada, a sexta rodada da divisão de acesso. Às 15 horas, a Pafute enfrenta o líder momentaneamente da competição Veranópolis, lá no SESI Caxias do Sul. O Esportivo recebe o Grêmio Esportivo Brasil na Montanha dos Vinhedos, o Aimoré, às 19 horas. No Cristo Rei recebe o Gaúcho, né, o Gaúcho de Passo Fundo. No Passo Fundo, lá no Vermelhão da Serra, que agora tem outro nome, né? Razão ou Info, Vermelhão da Serra. Olha só o que estão fazendo com os nomes dos estádios. É o São Paulo com o Morumbis. Lá mudou também o nome do estádio do Palmeiras. Que loucura, né? Bom, mas lá no Vermelhão da Serra, no nosso conhecido Vermelhão da Serra, o Passo Fundo recebe o Santa Cruz 19:30. E aí, os jogos demais da rodada serão na quinta-feira e amanhã a gente repassa. Vamos para os resultados de ontem de Libertadores da América e Copa Sul-Americana, José Augusto. Vamos lá então. O Fluminense foi na Argentina visitar o Rivadavia. Olha, foi um jogo, eu assisti esse jogo, hein? Fluminense conseguiu um gol no segundo tempo, teve um homem expulso, o Canóbio, e aí naquele minuto final o Rivadavia empatou o jogo. Aí foi para a decisão de pênaltis e aí brilhou a estrela do goleiro Fábio. Fluminense também errou um pênalti, aí passou das cobranças de 5, ficaram alternadas, mas Na sexta cobrança de pênalti, o Rivadavia acabou errando o pênalti e o atleta do Fluminense, o Guga, acabou convertendo, dando a vitória. O Fluminense está classificado na Libertadores. O jogo Tolima 0, Independente del Valle 1, esse é o jogo de ida. E também quem se classificou ontem foi o Estudiantes de La Plata, que venceu a Universidade Católica por 3-0. O Boca Júnior também, só que pela Sul-Americana, está classificado 4-0 no Recoleta. E o São Paulo Futebol Clube venceu o Bolívar por 3-1 no Morumbis, está classificado também para a próxima fase. Hoje também tem mais Libertadores da América. Tem Coquimbo Unido versus Platense, Cerro Porteño versus Palmeiras, 19 horas, e 21h30 tem Flamengo e Cruzeiro pela Libertadores. E Copa Sul-Americana, Atlético Mineiro e Bragantino, 19 horas, os principais jogos desta noite. Tá bem, José Augusto? Um grande abraço a ti, à nossa bancada e aos nossos ouvintes aqui do Manhã Regional. Bom dia!
0: Bom dia, Jota. Bom dia. Bom dia. Um abraço aí. Tá aí Jota Nelson Huck, né? E a fala com relação, né, a passagem do JG, né? João Garcia. Eu tive a oportunidade de conhecer o João Garcia, né? E inclusive, em uma ocasião, fui convidado para integrar a equipe de esportes, né, ao qual ele comandava. É, mas não tinha, né, o interesse de mudar para a capital e por isso acabamos não trabalhando juntos nunca, né, mas eu conheci o João Garcia. Lamentamos aí, um abraço especial aos familiares do João Garcia, né, ele que era natural do município de Arroio Grande, cidade de Simpatia. Agora nós vamos a um rápido intervalo, voltamos em instantes com a entrevista do dia de hoje aqui na nossa Cultura Zona Sul. 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Pois bem, a gente vai ao intervalo, voltamos já já com a nossa entrevista de hoje.

0: Previsão do tempo.
1: Previsão do tempo.
2: A quarta-feira será ainda de chuva, com pancadas previstas principalmente para o período da noite. Os ventos serão fracos, com a umidade relativa do ar em média de 90%. A mínima será de 11 graus em Rio Grande e 12 graus em Pelotas. À tarde, a temperatura chega à máxima de 15 graus em toda a região. Com informações do Instituto Nacional de Meteorologia, INMET.
0: Previsão do tempo.
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0: Muito bem, 8 horas e 44 minutos, 8h44. Eu quero aqui, né, dar uma nota, né? Dar uma nota com relação a uma passagem, um falecimento. Né? O poeta silencia a voz, o escultor descansa as mãos, mas a obra de sua vida permanece eterna em nossos corações. Com profundo pesar, mas com a alma grata por termos partilhado a vida com um ser tão iluminado, comunicamos o falecimento do nosso amado Luiz Carlos Koller. Luiz Carlos foi um artista incomparável. Como escultor, moldou o afeto. Como poeta, traduziu a beleza do mundo em palavras. Acima de tudo, foi um homem justo, honesto e caridoso, cuja maior obra-prima foi o amor que dedicou à sua família, amando intensamente seus netos até o seu fim. Seu filho Wagner Koller despede-se não apenas de um pai exemplar, mas do seu grande companheiro de vida. Wagner relembra com imensa gratidão cada brincadeira, cada sorriso e cada momento de pura diversão que viveram juntos. O amor que os une transcende o tempo e a promessa que fica é eterna. Você nunca será esquecido. Convidamos parentes e amigos, né, para celebrar a memória e a arte da vida desse grande homem. Data 19 de agosto, Capela da Santa Casa, número B3. Início começou agora às 7 horas da manhã e o sepultamento será às 11 horas e 30 minutos. Então, aqui uma nota de pesar, né, do falecimento do Luiz Carlos Koller, né, que faleceu. E que era um grande amigo, né? Uma pessoa a qual eu admirava muito. Meu mais profundo pesar aqui ao Wagner, né? Agora me foge o nome da filha do Koller, né? Mas a toda a família, né? Porque realmente é uma grande perda para a cidade do Rio Grande. Nós seguimos aqui o nosso programa e a nossa entrevista do dia, né? Hoje é sobre Expo 60+, né? Que vai acontecer nos dias 22 e 23 no Praça Shopping Rio Grande. E a gente está recebendo aqui a Kátia Melissa Martins, que é coordenadora dos direitos da pessoa idosa. Prazer recebê-la aqui, Kátia. Bom dia a você, né? E eu já começo aqui, né, falando sobre isso, sobre a importância desse reconhecimento, né, e dessa atenção para com os nossos idosos. E a pergunta, como é que nasceu a ideia da Expo 60+, né, e qual o principal objetivo desse evento? Bom dia.
1: Bom dia, Valerão. Bom dia, ouvintes. Então, né, logo que eu assumi a coordenadoria, em maio do ano passado, né, eu já tinha a ideia de fazer alguma coisa nesse sentido, mas não tinha tempo hábil para organizar. Então, passei todo o ano de 2025 construindo essa caminhada para que ela se tornasse real em 2026, né? A pessoa idosa, hoje, né, ela precisa ser protagonista. A sociedade precisa ver a pessoa idosa como protagonista, né, da sua vida, das suas vontades, né? E a Expo 60+, tenta trazer isso, mostrar que a pessoa idosa, né, ela está em todos os lugares. Que ela não está, como antigamente, fechada, reclusa ao lar, cuidando de netos, cuidando da família. Ela trabalha, ela se diverte, ela passeia, ela viaja, ela namora, né? E a Expo, ela busca trazer artesãos e artesãs 60+, mostrar que eles também estão empreendendo, né? E além da exposição do trabalho de artesãos 60+, também vai ter palestras e vai ter atividades voltadas para o público 60+.
0: Sim, e é importante que se diga, né, muitas das pessoas que até já estavam aposentadas que tiveram que retornar, né, ao trabalho, né, retornar com as suas atividades, né, em face do momento que estamos vivendo, né, das mudanças todas que nós estamos tendo, né, e até mesmo em alguns casos com até alguma certa facilidade, coisa que antigamente não tinham de conquistar um emprego, porque hoje está, né, difícil de conseguir quem queira trabalhar e o pessoal de mais idade sabe como trabalhar, quer trabalhar e sabe da função, né, e da importância do trabalho de cada um. Né? É uma coisa que mudou também nisso, né, Kátia?
1: Com certeza, Valerão, isso aí mudou. Né? A transição demográfica, que é a inversão da pirâmide etária, Né? Hoje nós temos muito mais pessoas com 60 a mais do que jovens de 0 a 14. O Brasil, no censo de 2022, tinha 15% da população com 60 anos ou mais. No mesmo censo, a cidade de Rio Grande já tinha 20% da população com 60 anos ou mais. Então, se a gente pensar que nós estamos em 2026, até meados de 2030, nós vamos ter praticamente 30% da população com 60 anos ou mais. Então, o mercado de trabalho também precisa se transformar nesse sentido, porque daqui a pouco será necessária a mão de obra da população 60 a mais. Hoje, muitos voltam ao trabalho por N motivos, né? Mas principalmente complementação da aposentadoria, porque nós vivemos temos uma cultura, né, da remediação e não da prevenção. Então, nós envelhecemos doentes e aí o nosso salário não dá para as demandas de saúde. Aí a gente precisa fazer, mesmo tendo o SUS, né? Tem coisas que a gente não consegue, a gente precisa ou num plano, ou precisa pagar uma consulta particular, ou um medicamento tu não consegue, tu precisa tirar do teu bolso, ou uma fisioterapia, enfim, N coisas, né?
0: Sim.
1: E aí a pessoa idosa se vê tendo que voltar ao mercado de trabalho por conta disso, né? Mas também tem toda essa transição demográfica que será necessário, né, as empresas pensarem na inclusão de pessoas 60 a mais para ter trabalhadores dentro de suas empresas. Sim. Porque vai faltar mão de obra futuramente.
0: Pois é. Já está faltando, né? É. A gente já está com, às vezes, dificuldade, né, nas contratações, né?

0: Ó, a aposentadoria é menos um. E aí, com isso, a pessoa precisa, né? Também, pelas mudanças, né? Também tem muito filho retornando para morar com os 60 a mais, né? E aí, com isso, as despesas do lar aumentam, né? Muitos netos também que acabam ficando na responsabilidade, né? Infelizmente, só dos avós, né? Não, infelizmente, no sentido de que seja ruim, os avós adoram, né? Mas é uma responsabilidade que não deveria ser dos avós, né? E sim dos pais, né? Como é que nós teremos? Teremos, então, as exposições, teremos artesãos e artesãs, teremos também palestras. Como é que funcionam essas palestras? Educação financeira para os mais idosos?
1: Educação financeira para o público 60 mais vai ser pelo Sicredi essa palestra, né? Eles caem muito em golpes financeiros, né? E os golpes estão cada vez mais sofisticados.
0: Sim, tá horrível, né? A inteligência artificial tá fazendo com que a gente fique na dúvida se a gente está realmente falando com uma pessoa, tá falando com um robô, tá falando com o quê, né? Até mesmo pelos próprios atendimentos, né? Você liga para as empresas te ligam e você fica respondendo e falando e no final diz assim: aqui aí é um nome, né, feminino ou masculino da inteligência artificial da empresa. Você diz: mas eu estava conversando então com uma máquina? Aí
1: Exatamente.
0: você imagina para quem não é nativo dessas novas tecnologias, né? Quem vem de um tempo em que usava uma fichinha telefônica, né, Kátia?
1: É verdade. Na coordenadoria, Valeirão, foi identificado que violações de direitos da pessoa idosa estava relacionada à parte financeira, né? Os empréstimos, em cima de empréstimos que fazem, né, para ajudar filho, para ajudar neto, para ajudar o vizinho. E aí chega um ponto que essa pessoa idosa não tem mais como se manter com aquele salário, a família não tem como cuidar e institucionaliza, né, ou então abandona. Então, essa palestra da educação financeira vem a esse encontro, né, a essa conscientização. Né, do uso do dinheiro, quando eu vou adquirir alguma coisa, eu vou adquirir porque eu realmente necessito daquilo ali, ou é porque é uma vontade imediata, né, ali daquela compra, algo que não seria necessário, eu poderia esperar juntar dinheiro para isso, né? E complementando essa palestra, aí vem o consumo consciente 60 mais do Procon. Então são duas palestras, uma seguida da outra no dia 22, né? Uma fazendo a parte da educação financeira com o Sicredi e o consumo consciente 60 mais depois com o Procon, porque acaba também o consumo desenfreado muitas vezes levando a dívidas.
0: Sim, muito fáceis, né? Porque a facilidade de comprar é muito grande, né? Ah, faz por Pix, faz por cartão, só que o cartão você vai ficar pagando, né? A pessoa não se dá conta disso, né? Ah, mas é um valor tão pequeno, aí de repente faz outra compra com um valor tão pequeno, aí faz outra compra com um valor tão pequeno, mas no final da soma vai dar um valor grande, né? E isso impacta, né? Porque muitas compras, ah, vou comprar em 12 vezes, uma barbada. Mas isso é um ano inteiro comprometido com aquele pagamento. E se não houver, de repente, uma nova fonte de renda, como é o caso deles terem que voltar ao trabalho, eles estão com o salário comprometido por um ano, né? Nada contra o comércio, nada contra. Mas é um problema sério, né? Que a gente acaba sendo consumista demais. A televisão nos influencia isso, né? Programas que a gente vê coisas, né, absurdamente fáceis, e aí de repente a gente acaba caindo no conto da carrochinha, que hoje é diferente, né? É uma carrochinha artificial. Agora, quando a gente fala, no caso, em patrimônio, a gente pensa sempre naquele patrimônio, né, de prédios e tudo mais, mas o patrimônio humano é muito importante, né? As pessoas de mais idades, o conhecimento, eu até falei sobre isso antes. É muito importante também, né, Kátia? A gente deveria absorver mais e buscar mais o conhecimento e a vivência dessas pessoas. Como fazer isso?
1: Pois então, Valeirão, quando eu pensei na Expo 60 Mais, eu fui conversar com a Secretaria de Município de Cultura e fui abraçada pela Janice, que é a secretária adjunta, né? E aí nós pensando na Expo, ela disse: Kátia, a Expo tem que integrar, né, a programação da Semana do Patrimônio, justamente por isso que tu está dizendo, as pessoas, né, o ser humano é o maior patrimônio. É o maior patrimônio que qualquer sociedade tenha, é o ser humano. E principalmente 60 mais, com toda a sua sabedoria, Né? Uma coisa que nós não temos ainda o hábito é de reverenciar.

0: a isso, né? De enaltecer a sabedoria 60+, de escutar, parar e escutar, porque eles têm muito para nos ensinar, né? Observar. Porque se a pessoa tem 60, tem 70, tem 80, ela já passou por todas as outras fases da vida. Antigamente se via a pessoa idosa como um peso, né?
1: Isso na nossa cultura, né? E
0: Exata,
1: é
0: na nossa cultura, na cultura
1: uma
0: aqui.
1: dificuldade e uma
0: É.
1: diferença muito grande entre a oriental e a ocidental, né? Lamentavelmente, né? Eu lamento muito isso, né?
0: Mas graças a Deus isso está começando a mudar com a história da longevidade, né? Estamos ficando cada vez mais longevos. Tu estavas falando ali que 40 e poucos anos antigamente, né? E na década de 50, há pouco tempo, eu considero 70 anos pouco tempo,
1: Sim.
0: né? Na década de 50, a expectativa de vida era 45 anos. Agora é 76 para a mulher e 74 para o homem, né? Então, olha o quanto se evoluiu. E olha quantas pessoas com 80 a mais, com 90 a mais. Ontem nós tivemos mesmo duas grandes perdas da dramaturgia brasileira, com 90 e poucos anos, né? Então nós estamos vivendo mais, a sociedade precisa se preparar para isso.
1: Sim.
0: As cidades, os estados, o país.
1: Sim, a Laura e a Glória, né, foram duas grandes perdas, né?
0: Exatamente.
1: Uma com 91 e uma com 94, né?
0: Isso,
1: 94 e
0: 98.
1: 98, 98,
0: 98.
1: a Laura tinha
0: Ia
1: 98,
0: fazer
1: né?
0: 99 agora, acho que setembro ou outubro, uma coisa assim.
1: Eu vi uma declaração do neto, né, dizendo que ela até o dia anterior ela estava bem, né? Ela dormiu e aí ela fez a viagem, no caso, dormindo, né? Então
0: Cumpriu a missão.
1: o neto disse que foi maravilhoso, assim, porque ela estava presente sempre, né? E muito ativa e com saúde, com todas as funções mentais e tudo, né? Num depoimento dado ontem, né, por um dos netos dela, né? Não sei se o único, eu não estava prestando muita atenção, né? Só que aí quando eu vi o que se tratava, eu parei para ver, mas não vi o começo da reportagem. Acredito que não fosse o único neto, né? Mas ele disse isso. Também não sei se era neto ou bisneto, porque talvez fosse bisneto, né? Pela idade que ele aparentava ter, né? Agora, como é que tu faria assim, ó, um convite, né? Bom, primeiramente a Expo Mais, ela é uma reunião importante da gente dizer, né? Porque ela reúne prefeitura, universidades, instituições financeiras. Como é que foi para reunir todos esses grupos em prol de uma ação?
0: Olha, foi um trabalho de formiguinha. Fui procurando um por um, né, explicando a importância da Expo 60+, da gente trazer esse protagonismo da pessoa idosa, né? Quando a gente pensava em atividades de lazer no município, sempre se pensava para a juventude, para o jovem, né, e a pessoa idosa. Nós precisamos tirar elas de dentro de casa, né? E aí eu fui procurando um por um, fui na Liga de Gerontologia da Universidade, falei com a Tenille, que é do Sicredi, o Assis do Procon, a Patrícia do Sesc, o Rodrigo da Unimed. Então a gente fui com cada um deles me reunindo individualmente para ver o que que eles poderiam ajudar, né? E aí a gente conseguiu então montar essa programação que tá linda, tá maravilhosa. E a nossa ideia é que a Expo passe a integrar o calendário de eventos municipal.
1: Mandar um abraço aqui pro professor Rodrigo, ele tem um carinho para com aquela turma dele, né? Com as turmas dele do Sesc, né? Um abraço especial, da Unimed,
0: Unimed.
1: perdão, um abraço especial para ele. Qual vai ser a programação? O que vai ter então acontecendo? Vamos fazer um explanado geral assim do que vai acontecer na programação total da Expo 60.
0: Bom, no sábado, né, nós temos a abertura oficial, temos a apresentação do coral do SESC, depois nós temos a apresentação do grupo de dança da Unimed. Também vamos ter vivência em tricô com o grupo da Patrícia lá do SESC. O Rodrigo também vai fazer algumas intervenções de atividades físicas ali com o pessoal, assim como o grupo de vida ativa também da Secretaria de Saúde. Nós vamos ter também o programa de atenção à saúde da pessoa idosa, com distribuição da carteira de vacinação da pessoa idosa. Pessoa idosa tem calendário vacinal, com aplicação de avaliação multidimensional, vai ter uma equipe da Emult da saúde lá. Vai ter um jogo de tabuleiro entre avós e netos, proposto pela Liga de Gerontologia da FURG. Vamos ter a palestra do Sicredi, a palestra do Procon. No domingo, dia 23, nós vamos ter o desfile das divas da Unegro, que é um grupo de mulheres idosas. que vão desfilar roupas africanas. E depois nós temos o baile de encerramento, né, com o professor Robson Porto, de dança, que vai estar lá com o grupo dele de dança também, né? Vamos ter no sábado também a vivência Arte em Feltro, do Núcleo de Literatura e Livro da Cultura.
1: Para quem está nos ouvindo, então, agora, deixei um convite para essas pessoas, então.
0: Dias 22 e 23 de agosto, agora nesse final de semana, que graças a Deus vai ter bastante sol.
1: Deus te ouça. Deus te ouça, Kátia.
0: Lá no Praça Shopping, a Expo 60+, né? É um evento para toda a família se fazer presente e conferir as palestras, as atrações que vão ter, as exposições, valorizar o trabalho, né, de mãos muito calejadas pela vida desses artesãos e artesãs 60+.
1: Perfeito. Olha só, aqui tem assim, a Clédis diz, aqui no grupo tem uma senhora com 89 anos, a mais nova tem 63 anos. Aí eu acho que é o grupo do SESC que ela está se referindo. Então, eu quero agradecer a sua participação aqui, parabenizar pelo trabalho, né? E é muito importante, né, essa conscientização para que todos participem, né? E como eu dizia, eu disse isso antes quando eu falei da entrevista, né? Ao longo do programa, quando eu comecei, eu falo tudo o que vai acontecer. E eu disse, olha, é importante a gente chegar lá de repente, quem tem, né, essa possibilidade ainda, não esqueça, essa possibilidade... O amanhã só a Deus pertence, né? Então, se você tem pai, tem mãe, tem vovó junto, bisavô se tiver, vai lá e diz o quanto ele é importante, vai lá e dá um abraço, diz o quanto ama, né? Isso é muito importante. As pessoas às vezes pensam, ah, mas ele sabe. Mas é bom ouvir. Mesmo que saiba, é bom ouvir. Essa confirmação é muito importante, isso alegra o coração. Então faça isso e dê mais carinho, dê mais atenção, né? Quando o vovô ou a vovó vir conversar com você, pare, escute, largue o telefone de lado, né, porque esse telefone, ele aproxima os brasileiros ou os japoneses, mas ele afasta uma família. Então, por favor, tenhamos mais compromisso para com os nossos familiares, com os nossos ancestrais, com os nossos pais, nossos avós, etc, etc e tal. Praça Shopping Rio Grande, então, dias 22 e 23, das 15 às 20 horas, no sábado, no domingo, das 16 às 20, entrada gratuita e você está convidado, porque envelhecer é conquistar histórias e a Expo 60+ celebra justamente isso. Talento, cultura, saúde e qualidade de vida para todas as gerações. Obrigado a todos os ouvintes, vem aí o Palavra de Mulher, eu agradeço mais uma vez a nossa entrevistada aqui, né, que é a Kátia Melissa Martins, que é coordenadora dos Direitos da Pessoa Idosa, e eu convido a todos para permanecerem ligados, porque vem aí o Palavra de Mulher com a jornalista Wanda Leite. Eu volto às 14h com o nosso programa Top Tarde, e amanhã às 7h eu estou de volta. Obrigado mais uma vez, Kátia. Um bom dia a todos e ficamos por aqui.
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3: Hora certa.
1: Cultura 9 e 5.
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10: Previsão do tempo.
11: A quarta-feira será ainda de chuva, com pancadas previstas principalmente para o período da noite. Os ventos serão fracos, com a umidade relativa do ar em média de 90%. A mínima será de 11 graus em Rio Grande e 12 graus em Pelotas. À tarde, a temperatura chega à máxima de 15 graus em toda a região. Com informações do Instituto Nacional de Meteorologia, INMET.
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0: Olá, bom dia! Hoje, quarta-feira, 19 de agosto de 2026, um dia nublado, umidade do ar altíssima. E a gente começando o nosso Palavra a partir de agora, com música, com informações, com otimismo e com a certeza que um dia essa chuva vai passar. A chuva passa, a chuva vem, a chuva vai, e a gente só tem que agradecer, né? Ah, estamos bem, estamos tranquilo. A lagoa está subindo, mas de maneira moderada. Então, cuide do lixo, cuide da rua, cuide da casa, cuide da saúde, cuide do bem-estar, cuide da energia e cuide da sua saúde mental. Né? Não deixe que nada lhe atinja e, se atingir, tente entender os motivos e trate isso. Né? Não deixe acumular a ponto de, sei lá, cometer loucura, ter desprezo pela vida, né? Como as pessoas têm feito e têm vivido isso. Então, gente, vida que segue, né? Na certeza de que dias melhores virão e que o sol irá brilhar, né? Secar essa umidade, tudo vai dar muito certo, tá ok? Tá legalzinho? Tá bom assim? A gente começa o nosso programa de todas as manhãs, que é meu, que é teu, que é de todo mundo pode interagir com a gente aqui, fazer parte desse programa, e isso nos ajuda, nos dá calor humano, nos dá ânimo, porque também é difícil pra gente, né? O meu colega, por exemplo, saiu 5 horas da manhã lá de São José do Norte, atravessou o canal Miguel da Cunha para vir trabalhar. E tá assim, ó, de bom humor, né? Tá tranquilo. Não tá rindo, doutor. Não, até tá, né? Até tá. Tudo bem, Magno?
1: Tudo bem, tranquilo, bom dia. Vamos fazer essa manhã muito alegre aí para todos os nossos ouvintes, né? Tranquilo, já tô acostumado já com a lancha, o horário, o frio, o calor, tranquilo, né?
0: Às vezes rindo, sem vontade de rir, às vezes chorando por dentro e rindo mesmo.
1: Às vezes vem dormindo na lancha, às vezes acordado, às vezes com dor, às vezes sem dor. Às vezes com guarda-chuva, às vezes sem guarda-chuva. Hoje eu não quis trazer o guarda-chuva.
0: Porque não ia suportar. Ele ia voar.
1: Ele ia voar, né?
0: Tu queria, mas ele não te queria.
1: Não queria.
0: Então tem que haver consenso.
1: Também mas, tem isso, né? Como sempre, a hora que eu estava vindo, não estava chovendo, né?
0: Como sempre. Deus é bom o tempo todo, né? E sabe que tu precisa chegar seco, que tu precisa chegar de boa para ficar até meio-dia sequinho, né? Senão sequinho, vai se molhar sequinho, todo, sequinho, né?
1: Pois é.
0: Que loucura. Mag, vamos começar então? Para valer?
1: Começar para valer. Até o meio-dia estaremos aqui, né? Contando com a tua audiência no 991-647-867 para você participar e interagir conosco.
0: Lembrando que hoje tem espaço jurídico, né, aqui no programa. E aí, o que acontece? Tu pode fazer as perguntas, pode perguntar sim, pode elaborar, pode questionar aquilo que tu não sabe, que tem dúvida, seja juros abusivos, seja questões de herança, questões de
1: terrenos previdência,
0: de marinha, essas coisas aí, né? Combinado? Então, a partir de agora, eu, Wanda Leite, Carlos Magno, estaremos prontos para te receber, né? Para que tu nos ajude a também fazer o nosso programa da manhã. Seguindo com música.
1: Para começar, então, Simone pede Zé Felipe.

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0: Beleza, beleza, beleza, coisa boa, né? Ai, que maldade essa música aí. Ah, não deixe ninguém sofrendo, não, gente. Olha só, organize as coisas e seja feliz, né? Tipo, num relacionamento, se não dá mais, põe um ponto, parta pra outro, mas não deixe alguém sofrendo, né, Mark? Ontem a gente falou muito aqui sobre a música Conexão, que é a música mais pedida, né, aqui na nossa programação. E aí as pessoas contaram histórias, né? O porquê dessa música tocar tanto no coração, né? Ou a gente pode pegar outra, né? Essa que tá rodando agora, por exemplo. Olha uma graça essa música, né, Mag? Ah, é uma graça. Quantas pessoas saem do relacionamento ainda amando, né? E aí sofrendo, e deixa outra pessoa sofrendo. Os relacionamentos têm que ser acertados, não acha, Mag?
1: Com certeza, né? Tem que ter ajustados, né?
0: E às vezes não é qualquer coisinha que já desmonta, já parte para outra, né? Não, calma. Primeiro tem que pôr um ponto. É que nem tu lê um livro, né? Para te entender todas as páginas, tu tem que concluir, né? Depois partir para outro livro. Senão tu mistura tudo, todas as estações, né? Então não pode. Na vida é assim, na música é assim. Então hoje também vai ser assim, né? E aí tu vai contar para gente qual é a música que te diz muito. Quais são as músicas mais pedidas aqui, além de Conexão? Essa é uma, né?
1: É, Retrovisor, Gustavo Lima também, né? Já pediram aqui também.
0: É, outra música também é do Raça Negra, né? As músicas do Raça Negra são muito pedidas aqui, né? Por quê? Né? Que às vezes, através de uma canção, através de uma melodia, as pessoas querem dizer algo que não se animam verbalizar, né? E aí a música fala por si.
1: É, algum recado para alguém também,
0: recado,
1: né?
0: Recado para alguém. Ah, se eu fosse mandar um recado para alguém hoje. Eita! Melhor não, né, Mike? Melhor não.
1: Você falou no ponto final, né? Uhum. O Gustavo Lima diz que um ponto final às vezes não é o começo, às vezes é o começo e não é o fim. Ponto final, às vezes é o começo e não o fim.
0: Exatamente. Concordo com ele, concordo. Bom, mas vamos começar então para valer agora, agradecendo já aos nossos patrocinadores. 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
0: E lembrando que daqui a pouquinho está ao vivo aqui conosco ele, nosso querido Castanha. O que será que ele traz? Surpresa
1: sempre
0: hoje,
1: uma bomba,
0: né?
1: Uma bomba boa, né?
0: Uma bomba boa. Se ele quiser também nos mandar uma bomba boa hoje para cá, pode mandar.
1: Pode mandar. Chinelinhos.
0: Pratos, frutas, né? O que ele quiser, tudo seja bem-vindo. Daí a gente vai divulgar aqui com muito amor e carinho, então fique ligado, porque daqui a pouquinho ele já está chegando.
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0: 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Alô, Carol, hoje sim, eu me propus, vou me organizar, minha agenda e vou aí sim, né? Eu não consigo, tá meio cheia a agenda, mas estou precisando e vou aí hoje à tarde. 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
0: 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Daqui a pouquinho ao vivo no nosso Giro da Economia.
1: 991-647-867 para você participar conosco. 991-647-867, watts de áudio, watts de texto. Temos aqui a audiência e a participação da Marli Lemos, bom dia. Fatinha Galtério, bom dia. Valmir Barbosa, na São Miguel, bom dia, amiga e equipe da rádio. Uma ótima e abençoada quarta, hoje é 19 de agosto. Um grande abraço. Será que você falou diferente? Por que será que ele colocou 19 de agosto?
0: Falei 19 de agosto. É, falei.
1: Normal, né, Valmir? Falei, não sei. Ele colocou a data aqui, não sei por que colocou a data, né?
0: Falei.
1: Mas vai um grande abraço pro Valmir. Bom dia para Maria Gladys. Bom dia. Hoje em meio, mesmo em meio das dificuldades, olhe para cima e agradeça a Deus. Não podemos perder o que temos de melhor, a nossa fé. Feliz quarta para todos nós. Simone Severo, abençoada quarta-feira a todos. Escutar Henrique e Juliano, cuida bem dela. Abraço da Simone Severo. Bom dia, Wanda Leite Magno. Ouvir a música linda, Conexão, para todos vocês da Rádio Ouvintes, a Bete. Maria Bastos, da Castelo. Bom dia, amiga. E bom dia para vocês da rádio. Boa quarta para todos vocês. Maria Bastos, da Castelo. Magda Santos, bom dia. Hoje vou de retrovisor, Gustavo Lima. Obrigado e ótimo dia para vocês. Magda Santos, participando aqui pelo nosso Whats. Também a Cláudia. Boa, ótima quarta-feira abençoada a todos nós. Abraço, se der, toca para nós. Over You, com Lane Brodge. Valeu, obrigada, Cláudia. Bom dia para Alvina Baldez. Bom dia, Alvina. Maria da Glória, bom dia para vocês todos. Escutar esta música, beijos. Chapéu de Couro, Traidor. Vamos ver se a gente encontra aqui também. Edinho e Vera Regina na audiência. Bom dia, Edinho. Bom dia, Vera Regina, nos navegantes nos acompanhando. E a Neuvair, fala, Neuvair.
2: Bom dia, Wanda. Tás linda com esse cinza, tás muito bonita. Maravilhosa. Gostaria de ouvir, se der, Mineirinho, com Alexandre Pires, para oferecer para todos os ouvintes e quem está podendo curtir em casa sua chuvinha, e quem não está também, para todos que não estão, que tem que trabalhar, tem que ir para suas responsabilidades. Um bom dia para todos.
1: Bom dia, Neuvair.
0: Bom dia, um ótimo dia, minha querida. Obrigada aí pelo elogio, eu recebo.
1: De cinza.
0: Tô me achando tão feinha hoje, mas... Sabe aquele dia que nada fica bem... Ah, então
1: a
0: qualquer...
1: Mas a Neuvair gostou, né?
0: Qualquer... Para, Magda, não fica com ciúmes, tu também tá de cinza.
1: Tá de cinza também.
0: E se tu tá bonito também, tu também não tá bonito assim que nem eu.
1: E o dia está cinza.
0: E o dia tá cinza. Tudo isso para combinar com o dia.
1: Bom dia. Ai, meu Deus. Mais uma participação.
3: Bom dia. É, hoje eu vou trocar minha música. Eu gostaria de ouvir Se Quiser com Tânia Mara e oferecer para vocês aí da rádio e para todos os meus amigos e amigas. E E um ótimo dia para vocês.
0: Obrigado.
1: Quem falou?
0: Quem falou? Falou? Quem era?
1: Não sei.
0: Assine, por favor.
1: Assine. Mas
0: diga-nos
1: seu nome aí.
0: Quem é.
1: E da onde você está falando.
0: Exatamente, por favor. E o que, que essa música significa, né, para ela
1: quiser.
0: Também? Se quiser.
1: Se quiser um beijo, eu vou te dar.
0: Só na Dani. Só na tua esposa.
1: Mas o refrão da música, né? Ah, se quiser um beijo, eu vou te dar. Deixa a Tânia cantar daqui a pouco.
0: Melhor não cantar. Tu roda a música e canta com ela, tá? Música, mas sozinha tu não pode cantar. E que mais? Quem mais tá aí?
1: Tem mais aqui a Lucinha Ávila. Apareceu a Lucinha.
4: Bom dia, meus amigos. Uma excelente quarta-feira de chuva. Agora tava, deu uma pausa, né? Mas uma semana chuvosa. Mas vamos esperar o sol, que logo, logo ele está por aqui. Um grande beijo para vocês, com muitas saudades. Vou aí qualquer hora visitar a nova emissora, né? Preciso. Estou com muitas saudades de vocês. Se puderem rodar uma música para mim, pode ser aquela música Foi Você Quem Quis Assim, com Léo Paim. Pode ser? Beijos, bom dia. Lucinha Ávila, com saudades de vocês.
1: Beleza.
0: Quanto tempo, Lucinha? Seja bem-vinda. Vamos com música, então. Temperatura em 17, né? 14 graus é a temperatura, muita umidade e quase 100, né, Magda? Chove, para, quanto?
1: A umidade, vamos atualizar aqui, a umidade 98%.
0: Caramba,
1: 98%.
0: É muita umidade. Vamos lá então com música, temperatura em 19, em de 14 e a umidade 97%.
1: Henrique Juliano.

0: Previsão do tempo.
1: Previsão do tempo.
2: A quarta-feira será ainda de chuva, com pancadas previstas principalmente para o período da noite. Os ventos serão fracos, com a umidade relativa do ar em média de 90%. A mínima será de 11 graus em Rio Grande e 12 graus em Pelotas. À tarde, a temperatura chega à máxima de 15 graus em toda a região. Com informações do Instituto Nacional de Meteorologia, INMET.
0: Previsão do tempo.
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0: 32, né? Quase 10 horas da manhã. Já vamos direto lá para o mini mercado Castanha hoje falar com ela, com a nossa querida empresária Sayonara, né? Sayonara que está ocupou, né? Total e geral, né? Toda a administração lá do mini mercado Castanha, né? E tá tudo certo, né? Ela que manda mesmo, né? Vamos lá então, minha querida Sayonara, muito bom dia, bem-vinda aqui no programa, tudo legal?
1: Oi, Wanda, bom dia.
0: Bem-vinda com essa umidade toda.
1: Ai, nem me fala. É verdade. Ainda tem mais um dia ainda de chuva, né? Pela previsão.
0: É,
1: Tomara que não.
0: teremos. Mas vambora, né? Vambora.
1: É verdade. O que que a gente tem que fazer? Tem que pegar as ofertas do Castanha e ir pro Castanha para
0: Ir pro Castanha e ficar
1: aproveitar.
0: fazer bolo, fazer
1: Isso aí.
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1: É
0: Então,
1: verdade, tem que sair um pouquinho, nem que seja, nem para ir lá no Castanha, dar uma olhadinha e depois volta para casa
0: exato,
1: correndo.
0: bem assim. Vamos com as ofertas, então?
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1: 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Depois que fala na rádio, a fila fica enorme.
0: Oi, coisa boa. 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
0: Ótimo, então. Querido, um bom continuar de semana, um ótimo dia, boas vendas aí para ti e para toda a tua equipe. Bom trabalho, né? Hoje trabalho duplo.
1: É, hoje nós estamos aqui na direção.
0: Que maravilha. E muito bem conduzido, não temos dúvida disso.
1: Tá
0: Um
1: bom,
0: beijo,
1: obrigada.
0: querida. Beijão.
1: Obrigada igualmente, uma boa quarta a todos.
0: Obrigada, bom dia. Ótimo dia, né? Para a Sayonara, empresária,
2: Ela que
0: né?
2: manda, né?
0: Ela que
2: É ela que
0: manda.
2: manda.
0: Com ou sem ele, né?
2: É, o Castanho
0: Com.
2: só diz sim,
0: Sim,
2: senhora, né?
0: senhora,
2: Sim,
0: né?
2: senhora.
0: Com ele ou sem ele, hoje ela só assumiu aquilo
2: Ela
0: que ela
2: administra
0: faz.
2: tudo lá. Administra
0: Aquilo que ela
2: tudo.
0: faz
2: É.
0: todos os dias. Né? Não sei por que mulheres são assim, né? A gente
2: São
0: vai
2: assim.
0: fazendo. Não sei por quê, né?
2: Fazer várias coisas, né?
0: Mas, ao
2: Várias coisas.
0: mesmo
2: O homem só
0: tempo.
2: consegue fazer uma coisa de cada vez,
0: É,
2: né?
0: não é o
2: A
0: nosso
2: mulher,
0: caso.
2: não.
0: Nosso caso a gente faz junto,
2: É.
0: faz e continua e refaz quando erra também. O homem já, quando errou, já não quer fazer de novo. Mulher não, errou, começa tudo outra vez. Bom demais.
2: Bom demais, é. Olha só, Wanda, uma notícia. Um homem morre afogado após entrar no canal São Gonçalo, em Pelotas. A identidade da vítima ainda não foi confirmada. O homem morreu afogado na madrugada de hoje no canal São Gonçalo, no bairro da Balsa, aqui em Pelotas.

0: notas, a vítima ainda não teve identidade confirmada pelas autoridades. Segundo o boletim de ocorrência, a vítima teria chegado ao local acompanhada de outro homem, em uma moto. Conforme relatos de testemunhas, os dois teriam a intenção de praticar um suposto furto ou roubo em uma residência da região. Ao serem avistados por populares e pelo morador, os suspeitos teriam fugido e um deles teria se jogado no canal São Gonçalo e acabou se afogando. A brigada foi acionada pelos bombeiros para dar apoio à ocorrência. A vítima foi retirada da água com o auxílio de uma embarcação, mas já estava sem vida no momento do resgate. Então, essa morte hoje, então, em Pelotas, o homem morreu afogado após entrar no canal São Gonçalo.
1: Que loucura, gente. Que loucura. A gente fica com pesar e um sentimento, um misto de sentimentos, né? Porque a gente fica pensando, gente, ia roubar alguém inocente. Aí dá uma raiva. Mas, ao mesmo tempo que a pessoa perde a vida, gente, é uma coisa ruim. Eu sempre penso que sentimento misto é quando alguém morre no momento que está traindo o outro. Que misto de sentimento é esse, né? Que coisa horrível, né? Tu não sabe se sofre pela dor ou sofre pelo ocorrido, né? É um misto, né? E esse caso aí a gente mistura os sentimentos, né? Porque ele ia assaltar, roubar
0: foram
1: alguém.
0: Foram descobertos.
1: Inocente.
0: Fugiram, né? E se jogou na água, né?
1: Se jogou na água,
0: uhum. Fugindo. Né? Outro golpe em São Lourenço do Sul.
1: Não acredito.
0: De novo.
1: Não acredito.
0: E agora
1: acredito.
0: A gente vai até perguntar para o doutor João Vitor depois esse tema, que acontece direto, né? Os golpistas, passando pela advogada da vítima, levaram a vítima em mais de 10 mil reais. A vítima registrou ocorrência relatando ter sido constatado pelo WhatsApp por uma pessoa usando indevidamente o nome de sua advogada, dizendo que a vítima havia obtido êxito num processo contra um banco e teria R$ 23.870 a receber. Após o golpista solicitar seus dados bancários, informou que um suposto juiz entraria em contato para realizar o procedimento de liberação do valor. A vítima foi orientada a realizar operações financeiras, recebendo um código PIX apresentado falsamente como protocolo de liberação. E a vítima, acreditando tratar-se do procedimento judicial legítimo, a vítima foi induzida a efetuar o pagamento de R$ 10.237, sofrendo prejuízo financeiro. Posteriormente, foi constatado que não se tratava da verdadeira advogada, né? Se tratava de um golpe, e que sua advogada verdadeira não havia realizado os contatos nem solicitando qualquer pagamento aí para essa cliente, né?
1: Gente, a gente reforça esse alerta. Não faça isso. Gente, por favor, se tu tens um advogado constituído, é aquele que cuida dos teus processos, não entre em conta. Como é que alguém vai te ligar? Ligue tu para o advogado, para a pessoa que tu constituiu e pergunte, chame, né? Por isso que tu tá pagando o advogado para cuidar dos teus processos. Por favor, olha isso. Não, agora vai ter que pagar o advogado, teve um prejuízo e talvez nem tenha valor nenhum para receber.
0: Pois é.
1: Ou seja, são as famosas ilusões, né? Ou o conto da carrochinha. Aquele, que nem o golpe do bilhete, aquele, né? Ah, olha que eu tenho um bilhete, R$ 5.000 eu ganhei, mas eu não tenho tempo de ir no banco, tu me dá R$ 100 que eu te dou um de 5. Ah, gente, por favor, né? Não existe isso. Não,
0: muito cuidado,
1: existe.
0: Muito cuidado.
1: São Lourenço, toda semana a gente registra aqui um golpe, uma ocorrência, estelionato, coisas absurdas acontecem em São Lourenço.
0: São Lourenço.
1: Gente, vamos tomar cuidado? Vamos alertar aí as pessoas, cuidados. Acontece lá, acontece aqui, acontece em todos os lugares. Mas São Lourenço tem sido, assim, ó, vítima fácil, né? Um alvo fácil de as pessoas driblar, tirar, buscar, né? Arrancar, roubar, né? Destruir a emoção das pessoas.
0: Edenir e Sônia, ligadinhos, na melhor, vamos ter que ir no Castanha. Tá muito boas ofertas, diz
1: corre
0: o Edenir
1: lá.
0: E a Sônia. Corre lá. A nossa ouvinte que participou e pediu a Se Quiser com a Tânia Maria é a Lê da Junção.
1: Lê?
0: Abraço, Lê. Lê da Junção. Uhum. Valeu pela audiência. Edenir, abraços, Edenir, lá do Parque São Pedro. O Roger Lopes diz que hoje é Dia Nacional do Ciclista. Mais que um esporte, uma escolha de liberdade, saúde e respeito à natureza. Parabéns a todos que transformam cada pedalada em um mundo melhor, diz o Roger.
1: Beleza, concordo, Roger. Beleza. Muito legal pedalar.
0: Heloísa Porto, abençoada manhã para todos da 105,9, escutar Romance Rosa, Heloísa Porto e a Vitória Marmitex nos acompanhando. Bom dia.
1: Beijo. Vamos lá, então, com música aqui no programa para não perder o ritmo. 10 e 2, já, depois da música, já vem o primeiro bloco do horóscopo.
0: Alô, Novair, SPC.

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1: 10h06, primeiro bloco do horóscopo chegando, Áries. O dia pedirá decisões de mudanças e de investimento. O impasse entre você que você quer aproveitar e o que precisa poupar cobrará uma escolha que ficará mais fácil com os números na mesa. O humor poderá oscilar hoje. As relações desafiadoras, ciúmes ou desconfianças. Uma visão realista apontará os caminhos a seguir. Resolva assuntos do coração com calma, você de Áries.
2: Você de Touro, as parcerias chegarão a um ponto de virada, o que vinha sendo empurrado com a barriga pedirá posicionamento. O desafio será conciliar a família, reestruturações na casa e a vida a dois. Encontre o meio termo sem abrir mão do essencial. Uma conversa franca trará mais harmonia no cotidiano. Reaproxime alguém especial com um gesto delicado, Touro.
1: Gêmeos, aquele hábito que você sabe que precisa mudar, não esperará mais. O dia pedirá coerência com o que você diz e com o que faz. Um colega ou um irmão ajudará a organizar o próximo passo. Cuide do corpo e da saúde com uma simples mudança de hábito. Pequenos ajustes na agenda darão grande alívio. Estabeleça limites claros e ganhe tempo para a vida pessoal, Gêmeos.
2: Câncer, amor, filhos e um projeto autoral pedirão definições. O bolso entrará na conversa. Será preciso escolher entre o prazer imediato e a segurança para o futuro. Conte com mais coragem, atitude, tome decisões de vida e parta para a ação. Escolha o que sustenta, não o que só encanta. Uma conversa em casa devolverá o chão que faltava. Estabilidade pela frente, Câncer.
1: Leão, casa, família e projeto de vida pedirão reflexão em um nível maior de tolerância para não entragarem em colisões. Acalme o coração antes de tomar decisões de moradia ou de caminhos a seguir. Não será momento de agradar todo mundo. Faça sua escolha com critério e autoestima. Diga o que você quer com todas as letras, sem rodeio, e comece um novo ciclo hoje, você de Leão.
2: Virgem, uma conversa que você vinha ensaiando pedirá coragem hoje. Se você guarda em silêncio, o que precisa ser dito entrará em atrito. A saída será falar com calma e uma dose maior de flexibilidade. Um deslocamento ou uma papelada avançará. Preste atenção aos detalhes. Reserve um tempo de descanso depois. Um apoio discreto chegará de uma nova amizade, Virgem.
1: Já voltamos com o segundo bloco, do horóscopo, aqui dentro do nosso programa, agora 10h09. Lembrando que hoje tem espaço jurídico aqui no programa. Pode continuar mandando as perguntas que o Dr. João Vitor já está a caminho.
2: Gilmar Peixoto, desejando bom dia Gilmar, bom dia para Raquel, que era a música do Raça Negra, cheia de manias, para todos os ouvintes, Raquel. Também a Marisa Costa, lá do Bolacha, alô Marisa.
3: Bom dia Wanda, bom dia Magda, passando para desejar um ótimo dia, no dia do ciclista, parabéns pro dia do ciclista hoje. Inclusive meu filho, o Mutuca, o Cristiano, que é ciclista também, mora no Senandes. Desejo tudo de bom para ele e para todo ciclista. Marisa Costa, do Bolacha.
2: Beleza.
1: Vamos com música aqui no programa. A temperatura se mantém aí em 14 graus, né? Um dia instável, né? Com muita umidade e um pouco de chuva, né? A chuva lenta, né? Mas continua, né? E vai até amanhã. Essa é a previsão do tempo, né, Mag?
2: Isso, vai até amanhã.
1: Até amanhã.
2: Sexta
1: amanhã
2: já dá uma melhorada.
1: Sexta melhora. Final de semana parece que retorna, né?
2: É, sábado ainda tem uma possibilidade e domingo também, alguma possibilidade.
1: Ou seja, só para semana que vem provavelmente a gente tenha estabilidade total do tempo. Até então, a vida segue do jeito que dá, né?
2: Exato.
1: Com muita chuva, com muita gripe, com muito mal-estar, né? Todas essas gripes do IT, né? Sinusite, bronquite, se manifestam.
2: Rinite.
1: Né? Rinite, né? Todos IT. Estão atentas aí, pedindo passagem, né?
2: É.
1: Infelizmente.
2: Tereza Alves, hoje eu queria escutar um pagode para oferecer para minha neta Amanda Souza, que está de aniversário. Parabéns então, Amanda, a neta aí da Tereza Alves, lá do Parque Marinha. Parabéns, Amanda. E o Damiano Nunes, bom dia, amigos. Manuel Tavares da Rosa, bom dia. Ótimo programa, ouvindo no Lar Gaúcho. E a Nilcia Mendonça Pires, bom dia, amigos. Bom dia para todos. Retrovisor, Gustavo Lima.
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0: Beleza, 10 horas 22 minutos, 10 e 22, 19 de agosto. Quem está de aniversário hoje, Magdo?
1: Vamos ver, né?
0: Vamos ver os famosos de hoje, né? A gente tem que descobrir, né? Os famosos e não famosos, né?
1: Marcos Palmeira, de aniversário hoje, ator, ator brasileiro. Uh-huh. Heloísa Périssé, atriz, humorista. Também Bill Clinton, ex-presidente dos Estados Unidos, de aniversário hoje também. Algumas personalidades aí do Brasil e mundial também, né?
0: Muito legal, hein? E muitos próximos e distantes aqui de nós certamente estão de aniversário também.
1: Com certeza. Hoje é Dia Nacional do Artista de Teatro. Uh-huh. Parabéns aí aos artistas.
0: E ontem, né, duas grandes atrizes, né, faleceram ontem. Glória Menezes, né, e também a Laura
1: Cardoso.
0: Laura Cardoso, né, duas atrizes aí que deixam um grande legado aí. E que faleceram ontem, a Glória Menezes com 91 anos, né? A Laura Cardoso também mais ou menos com essa idade.
1: 98, se não me engano.
0: 98. E que fizeram parte aí da televisão brasileira, de novelas, teatro. Né? Então, um fechamento de ciclo de vida, né? E é da vida de todos. Né? É. A Glória Menezes, natural de Pelotas, né? E que casada com Tarcísio Meira, aquele casal marcante, né, da televisão, né, todo mundo sabia.
1: Uma curiosidade que levantaram ontem, né, o Tarcísio Meira nasceu em agosto. Não, o Tarcísio Meira nasceu em outubro e a Glória Menezes também nasceu em outubro. Tarcísio Meira faleceu em agosto de 2021 e a Glória Menezes também faleceu em agosto de 2026. Né?
0: Que coincidência,
1: nasceram,
0: né?
1: Nasceram em outubro, mesmo mês. Uhum. E morreram no mesmo mês.
0: E as idades as mesmas?
1: Tarcísio Meira com 85 e a Glória 91. Com 91.
0: Uhum. Que loucura, né? É a vida, as coincidências que acontecem,
1: coincidências,
0: né?
1: Coincidências que acontecem,
0: é,
1: né?
0: É, coisas da vida.
1: Coisas da vida. Temos aqui a Ivonete. Bom dia, Wanda. Toca Raça Negra. Vamos dançar para alegrar nosso dia com chuva. Dono do seu beijo. Bom dia a todos da rádio, a Ivonete. Bom dia aqui para nossa ouvinte, a Claizy. Bom dia, Wanda e Magno, ótima quarta, com as bênçãos de Deus, sempre na escuta, aqui no Saraiva. Ela não escreveu o nome, mas acho que é Claizy o nome dela aqui, participando pelo nosso WhatsApp. Claizy Costa, isso sim. Uhum. Luiz Antônio, o Totone da Barra. Alô, Totone.
2: Bom dia, Wanda. Bom dia, Carlos Magno. Totone da Barra Calzeiro. Gostaria de ouvir Conexão. Quero oferecer para minha irmã Simone, para a avó Tereza, para todos os amigos e amigas e para o Galpão do Pipoca. Um grande abraço, Totone.
1: Do Pipoca.
0: É loucura, gente. A música mais pedida continua sendo, né? Alô, bom dia.
3: Bom dia, Panta!
0: Fala, Rejane, tudo bem?
3: Tudo bem, mandei as fotos ontem, eu nem tirei minhas fotos, né?
0: E tu mandou a foto?
1: Mandou foto da rua?
0: Eu não vi. Tu viu aí, Magda?
1: Vi, tá.
0: Vi, viu. Não, Magda viu.
3: É, tá cheio de água aqui na minha rua.
0: Pois é, tá cheio de água, né, Rejane? Tá complicado.
3: Então tá, um bom dia pra vocês aí.
0: Beijo, querida, pra ti também. Beijo. Muito bem. Eu não vi as fotos, né, mas...
1: É, a rua toda alagada lá, né?
0: Acredito que esteja, né? Eu soube ontem, né, que o Laranjal não tava com muita vazão de água, mas as ruas, infelizmente, bastante cheia. Agora, 10h26, vamos com música. Daqui a pouquinho tem João Vitor aqui conversando sobre assuntos jurídicos. Música.

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1: Previsão do tempo.
2: A quarta-feira será ainda de chuva, com pancadas previstas principalmente para o período da noite. Os ventos serão fracos, com a umidade relativa do ar em média de 90%. A mínima será de 11 graus em Rio Grande e 12 graus em Pelotas. À tarde, a temperatura chega à máxima de 15 graus em toda a região. Com informações do Instituto Nacional de Meteorologia, INMET.
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0: Muito bem, agora 10h41, 10 horas 41 minutos. Gente, olha, momento sério aqui no programa. Momento de falar com o Dr. João Vitor Coelho, ele que é advogado e vai falar dentro do espaço jurídico, né? Pois a gente tem notícias, né, dos famosos golpes que continuam acontecendo. Agora pela manhã, né, notícia no jornal de São Lourenço, aqui próximo da gente, né, dizendo que uma pessoa recebeu um telefonema se passando pelo advogado dela, advogado já constituído, e aí dizia que a causa estava ganha, que uma juíza entraria em contato, mas ela teria que depositar o valor da causa, né? E ela acabou depositando e era um golpe. Doutor João Vitor, bom dia. Que lamentável esse tipo de coisas continuarem acontecendo e as pessoas caindo em golpes como esse, né?
1: É verdade. Bom dia, Wanda. Bom dia, Carlos Magno. Bom dia a todos os ouvintes. Realmente, é lamentável esse tipo de coisa continuar acontecendo, né? A respeito dos golpes, juridicamente, as pessoas elas não têm culpa alguma, né? Porque hoje em dia se entende que os golpistas eles são profissionais, são criminosos profissionais. Então, eles sabem ludibriar a pessoa para chegar no fim que eles querem. Mas, eu como advogado, eu preciso estar aqui também para ajudar a conscientizar a população sobre como agir e, por que não também, como funciona o andamento de um processo para quando esses golpistas entrarem em contato e falarem algumas coisas, as pessoas entenderem que aquilo ali está errado, né?
0: Uhum. Qual seria o principal, a palavra-chave que já dá a certeza que não é real? Ou a pessoa, pega sempre a pessoa muito desprevenida,
1: sim,
0: né? Então ela usa termos desconhecidos e aí a pessoa acaba achando que é...
1: O
0: representante, né?
1: A primeira coisa que você precisa ver é a respeito da própria conversa no WhatsApp, né, Wanda? Porque quando o golpista ele entra em contato, a primeira mensagem que tem é dele. E normalmente o cliente ele já tem uma conversa com o advogado no WhatsApp.
0: Sim.
1: Então, o que você precisa olhar? Primeiramente, a conversa com que te mandaram a mensagem. Segundo, quando ele fala... ganhamos a causa, direto assim. Ô, dona fulano, ganhamos a causa. Uhum. Vai sair um dinheiro para a senhora. A senhora ganhou 10 mil reais. Geralmente é assim. Uhum. Os valores, eles são cheios. É 10 mil, é 8 mil.
0: Uhum.
1: E quando você entra com o processo, gente, os valores, eles são quebrados. São 8.712 com 43 centavos. Uhum. São coisas desse tipo, uhum, entendeu? Então, olhar o valor da causa. Está muito redondo, parece tudo muito perfeito, parece flores... errado.
0: Uhum.
1: Errado. Por quê? Porque existem... Agora, eu preciso que os clientes, que os ouvintes prestem atenção. Existem duas fases no processo. Assim que você ganha a primeira, ainda existe um prazo para chegar à segunda fase do processo.
0: Então, ou seja, para receber algo, se caso tenha
1: exatamente
0: algum valor a ser ressarcido para o cliente.
1: Exatamente. Acabou o processo, o juiz deu sentença, você ganhou a causa, não é naquele momento que você vai tirar dinheiro nenhum.
0: Uhum.
1: Outra coisa, o que você precisa entender para que quando você ganhe uma causa é o seguinte, existe um alvará que vai ser liberado. Tá? E esse alvará, ele independe de você. O valor da causa está ali, o processo acabou, o seu advogado vai pedir para o juiz a liberação do alvará, ele vai fazer todos os cálculos, o juiz vai liberar o alvará e vai mandar o dinheiro para a sua conta.
0: Uhum. Ou seja, o advogado que caminha.
1: É o advogado que faz tudo. Gente, uhum, o dinheiro ele vai simplesmente cair na sua conta. O advogado ele vai te informar, olha, ganhamos a causa, agora tem isso e isso para fazer. Uhum. Tá bom? Ou vai pedir os seus o que ele pode pedir no máximo, gente? O que ele pode pedir no máximo? Seu advogado. Agência, conta... seu nome e CPF. Com isso, ninguém abre conta para você, ninguém faz nada, mas são os únicos dados necessários para você, para o juiz depositar o dinheiro na sua conta. Outra coisa, juiz não entra em contato com ninguém.
0: Jamais.
1: Juiz não faz chamada de vídeo no WhatsApp com ninguém. Isso não existe. Isso não existe. O seu advogado vai entrar, vai pedir agência, vai pedir conta, provavelmente seu nome e CPF ele já tem, e ele vai colocar no processo. A não ser que vocês tenham determinado algo em contrato que o valor vá para o advogado. Acontece também, mas aí entre você e o advogado.
0: E o advogado vai comunicar isso.
1: É, exatamente. Né? O advogado vai comunicar. Então, agência e conta. Entregou para o advogado esses dados? Não precisa fazer vídeo. O juiz não manda nada. O juiz não te liga. E uma coisa que eu vejo, Wanda, é que os golpistas, eles claramente eles se aproveitam da... E aí, usando não de forma pejorativa, mas de forma geral, da ignorância das pessoas a respeito do direito, né? Porque eles colocam um PDF ali que não tem nada a ver. Não tem nada a ver. Entendeu? Então, ah, olha aqui, doutor, me chamaram e tal. Ah, saiu o dinheiro da causa. E aí também, a todos os ouvintes, é importante que os nervos estejam acalmados, tá? A hora que vocês lerem a palavra dinheiro, a hora que vocês lerem a palavra causa ganha, os nervos precisam estar acalmados. Porque nesse afã do dinheiro chegar, do dinheiro sair...
0: Da necessidade de tudo.
1: As pessoas fazem horrores.
0: Exatamente.
1: As pessoas fazem horrores.
0: E principalmente aquilo de depositar antes alguma coisa de não ter saído.
1: Gente, isso não existe. Isso não existe, gente. Não faz sentido algum você depositar um valor para sair outro.
0: É.
1: E por vezes você está depositando valores de vários que vão ultrapassar o valor da própria causa. Não faz sentido
0: nenhum.
1: Não
0: faz sentido. E outro detalhe, tu sabes exatamente, por exemplo, quanto constitui um profissional, um advogado que vai conversar contigo antes, tu sabes a maneira na qual ele se dirige.
1: Ah, com certeza.
0: Então, aí alguém sai do nada para o nada, né?
1: Com certeza.
0: Eu, muito claro, né? A gente sabe que, por exemplo, quando ligam, ah, o teu filho está precisando, tu sabes, primeiramente... usam a mesma foto também, outro tipo de golpe, muito frequentes, né? O que que ocorre? Ah, olha, eu tô aqui. Estás ocupada? Tu sabe que teu filho não faz esse tipo de pergunta, né? Fala comigo agora. Ele sabe a maneira que eles se dirigem. Então, claro. Não tem que como... tu ficar, olha, cai no golpe, já saí depositando. Acho que 2 semanas atrás, teve um pai que depositou para a filha, porque a filha estava muito desesperada. Gente, não era golpe. Então, gente, não pode acontecer isso, é muito sério. As pessoas perdem dinheiro, perdem a condição, né? Então, é muito triste isso aí, né?
1: Infelizmente, o que acontece muito, Wanda, é que os golpistas, eles sabem o que as pessoas querem ouvir. E, por vezes, essa questão de falar o que a pessoa quer ouvir é inerente ao advogado, né? Não diz respeito ao advogado. Porque nós, advogados, a gente não consegue, a gente não pode falar, olha, é causa ganha. Olha, isso vai dar dinheiro. A gente não pode falar, a gente não pode cantar músicas ao ouvido do cliente. Isso é impossível. Primeiro que a OAB não deixa. E segundo, que se você é de fato um advogado técnico correto, você vai dizer que aquilo ali ou é um caso difícil, ou então, se for um caso fácil de se resolver, que você costuma resolver com frequência, você vai falar, olha, eu não consigo garantir. De qualquer maneira. Sim. E aí, você fica totalmente exposto a um cliente olhar e falar, bom, o risco para mim não vale a pena de entrar com o processo. Só que o golpista não. O golpista, ele fala...
0: Tudo é possível. Tudo tem solução.
1: Tudo,
0: né?
1: Dá, entendeu? Então, ele tem esse afã de falar tudo que o cliente quer ouvir. Exatamente. O que é mais perigoso, né? Então, sempre que parecer absurdo, sempre que vier... mensagem já de golpistas mandando ganhamos a causa com emoji para o cliente.
0: Imagina.
1: Meu. E eu nem mando emoji para meu cliente.
0: Imagina,
1: Nem mando emoji para meu cliente.
0: Esse tipo de intimidade, né?
1: Não tem como. Exatamente.
0: Uma conduta de mais seriedade, não tem isso, gente. Não existe. Então é algo que tu fica pensando que as pessoas caem em um golpe porque caem, né? Simplesmente assim, né?
1: Uma coisa que eu já falei aqui, e é sempre importante eu falar, uma coisa que eu faço com os meus clientes é criar grupos. Então, pelo menos em sua maioria, quando eu não consigo erradicar isso, entendeu? Eu não consigo fazer com que os meus clientes não recebam essas abordagens. O que eu consigo fazer é fazer com que eles tenham um canal secundário para garantir que aquela informação é correta. Porque também eles não vão saber se o advogado deles trocou de número ou não. Eu também não sei se no afã do momento eles vão se ligar para perguntar isso para o advogado. Ah, trocou de número, troquei, vão procurar o número do outro advogado? Dificilmente. Sim. Então, eu crio um grupo, né, onde vários dos meus clientes que já receberam essas abordagens perguntaram: doutor, foi o senhor que me mandou isso aqui no privado? Eu falei: não, é golpe, isso aí é golpe. Não saiu o seu processo ainda. Ou então, o seu processo saiu, mas está naquela fase que eu te falei. Sim. A hora que a gente for receber algum valor, eu vou te informar, entendeu? Então, a gente tem esse canal secundário, que são os grupos dos clientes.
0: Claro. Eu vou pedir só um minutinho, pode ser? Porque o doutor Adriel, e tá doutor nada, menino. O Adriel tá lá ao lado da gerente Mara. Pode ser, doutor João Vitor?
1: Pode.
0: Bom, vamos lá. A Mara toda loira, toda linda, né? Porque é ofertaço hoje. É isso, Adriel. E tu não perdeu tempo. Correu para aí. Me conta. Tudo certo?
2: É isso aí, Wanda. Bom dia. 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
0: 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Tava lá na nossa mateada, coisa mais linda. Tudo bem, Mara? Bom dia. 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
1: Obrigada, Adriel.
2: Beijo, Wanda. Bom programa
1: para nós. Beijo, bom programa para nós aqui, que a gente vai continuar nesse papo bom aqui com o Dr. João Vitor. Obrigada, direto ali do centro do Calçadão de Rio Grande. O Adriel foi às compras e isso é muito importante, né, Dr. João Vitor? 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
3: 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E é através deles também que a gente pode estar disseminando essas informações.
1: Também, né? Exatamente. Que, importante que, demais.
3: Importante,
1: né?
3: Interessante. Então, retomando, né, Wanda? Eu não sei a respeito do tempo. É muito importante que o cliente ele fique atento quando parece muito bom.
1: Uhum.
3: Até porque...
1: Até as compras online, né,
3: até
1: gente?
3: Até as compras online.
1: É.
3: Mas vamos falar um detalhe aqui, mas um pouquinho... né? Mas assim, o advogado, ele é um operador da lei. Dificilmente a linguagem dele vai ser muito, muito alegre, muito feliz, né?
1: Uhum.
3: Gente, é natural, o advogado basicamente fala uma segunda língua.
1: Sim, sim.
3: Então, quando você olha...
1: Tipo assim, o advogado vai dizer, olha aí, ganhaste um valor.
3: Não parece um advogado.
1: Não vai falar assim, não vai falar. Eu digo também, agora bem recentemente, a gente vem acompanhando, né, os falsos médicos. Gente, pensem nisso. Se passar por médico.
3: Como?
1: Receitar medicamentos. Foi agora bem essa semana, no várias redes nacionais, repassando.
3: Que
1: como
3: absurdo.
1: Pode isso, gente?
3: Que absurdo.
1: Entende? Então, assim, ó, o falso advogado não existe, porque vai chegar um momento que ele vai esgotar o vocabulário, vai esgotar. Pronto. O médico nem se fala, né? Tudo aquilo que é fake. Chega um momento que
3: olha só a que ponto chega. E quando eu falo sobre a linguagem do advogado, é real. Porque eu mesmo, como advogado, entender que os meus clientes,

0: E as pessoas demais, elas não têm tanto acesso ao vocabulário jurídico. Mesmo assim, eu tento ao máximo falar de forma clara. Eu tento.
1: E simples.
0: Só que assim, eu tento. Teve uma vez que eu fui falar com o cliente, eu falei, poxa, eu vou falar de forma clara. Falei de forma totalmente clara, assim, para mim, ao meu ouvir. E aí a cliente chegou e falou assim: tá, doutor, mas o que que isso quer dizer? Entende? Então, por mais que a gente tente, é muito difícil, é muito difícil. A gente vai ter que falar uma vez, aí vai ter algum termo, alguma coisa que a pessoa não vai entender ali no, naquele meio do caminho. Então, todos esses detalhes, todos esses nuances são importantes. Claro que tem os clientes de mais idade, você precisa tomar um pouco mais de cuidado. Mas, gente, em sã consciência, ninguém pede para você entrar no seu banco, colocar sua senha e seus dados numa chamada de vídeo.
1: Não, não pode. Não
0: Ninguém
1: existe
0: pede
1: isso.
0: isso. E assim, não é advogado, nem seu filho pede isso, nem sua esposa pede isso, gente. Não, não vai ser o seu advogado, que tem inteira responsabilidade sobre o seu caso, que vai fazer. Entendeu? Então, é uma ajuda, é uma espada de dois gumes. Vocês precisam se ajudar. De alguma forma, eu tento ajudar os meus clientes a isso. Só que, se eles não aproveitam essas nuances que eu ofereço, né? Essa saída que eu ofereço, fica complicado. Porque a gente oferece para diminuir os riscos, né? Mas a gente também não consegue ser responsável pelo que o cliente está fazendo do outro lado da casa dele.
1: É muito sério isso, gente. Mas tem alguém? Mas assim, ó, esse caso, a gente vai relacionar, porque toda semana a gente tem tido casos de São Lourenço, né? E eu não sei por quê, mas assim, as pessoas acabam sempre caindo.
0: Como é que pode?
1: É lamentável, muito
0: Então.
1: lamentável. Então fiquem atentos. Hoje um programa bem esclarecedor. Não caia, gente. Olha, a linguagem é outra e o advogado jamais vai fazer tu depositar algum valor antes de tu receber.
0: Verdade.
1: Então fique essa dica, fica essa atenção redobrada aí no teu dia a dia. A gente tem aflições, tem necessidades, tem, né? Às vezes tu sabe que o que é teu tá retido,
0: É
1: mas tu
0: verdade.
1: não pode acelerar e ainda perder aquilo que tu não tem.
0: Um último detalhe que é importante. Quando nós, advogados, entramos em contato com os nossos clientes, existe um prazo. A gente sempre tem um prazo. Porque o golpista, ele fala, ó, o dinheiro saiu. Agora, quando nós, advogados, entramos, a gente falou, ó, a gente ganhou o caso. E aí a própria pessoa vai falar do dinheiro, porque a gente entende qual que é o estresse de eu falar, olha, a gente ganhou e vai ganhar tanto. E aí a pessoa fica em cima falando do dinheiro, falando, falando, falando. O próprio
1: Porque já
0: cliente
1: acaba se planejando
0: o
1: para aquilo,
0: próprio
1: né?
0: cliente fica. Então a gente dá uma segurada. E aí quando o cliente pergunta, que geralmente o cliente pergunta, ah, doutor, e o dinheiro vai sair quando? Aí a gente fala, olha, agora vai entrar o processo de execução. O banco vai ter que responder e tal, a pessoa vai ter que responder, vai ter que caçar. Então existe um período aí até você conseguir esse dinheiro, né? Não é na hora. O advogado nem. O judiciário nem dá suporte e armas suficientes, ou encaminhamento suficiente, a ponto de eu chegar para o meu cliente e falar: ó, saiu o dinheiro agora e a
1: E
0: gente.
1: amanhã vai estar na conta.
0: Não, isso não existe.
1: Não.
0: Não
1: Mas
0: existe.
1: o golpista diz: amanhã vai estar na conta e tu tem que depositar hoje para amanhã estar na conta.
0: Exatamente, isso não
1: Aí a pessoa
0: existe.
1: vai lá e bota.
0: Não existe, não existe.
1: Doutor João Vitor, muito obrigada. Foi um prazer
0: Obrigado,
1: ter por
0: Wanda, Carlos
1: aqui.
0: Magno.
1: Esclarecedor e muito necessário. Sempre esse espaço aqui é de grande valia. Muito obrigada. Até a semana que vem.
0: Até semana que vem.
1: Carlos Magno, seguimos por aqui.
2: Com música para Lucinha, Léo Paim.

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12: Muito bem, agora 11h14, seguindo por aqui, vamos com o segundo bloco do horóscopo, atenção Libra. O dinheiro pedirá cautela, o convite tentador de um grupo poderá custar mais do que vale. Escolhas serão criteriosas e maduras nessa fase. Não se engane com aparências. Com Vênus em seu signo, você conseguirá dizer não com elegância. Reveja um contrato antes de renovar no automático. Hora de valorizar seus talentos e inteligência. Poder de conquista em alta. Você de Libra?
13: Escorpião, tome uma decisão que só depende de você. O desafio do dia será conciliar a carreira com a vida íntima. A escolha definirá os próximos meses. A intuição será uma bússola precisa. Confie mais na sua percepção do que na opinião alheia. Um detalhe que ninguém notou fará toda a diferença para ganhar da concorrência. Prestígio e sucesso pela frente, Escorpião.
12: Sagitário, um assunto que foi pausado pedirá encaminhamento hoje. Encare e adie. Mais um pouco, plano de estudo, viagem ou publicação disputarão espaço para a necessidade de desacelerar e de recolher. Meditar, reservar momentos interiorização, amizade de longe apoiarão seus projetos. Os sonhos darão dicas, decida mudança, Sagitário.
13: Capricórnio. Definições importantes marcarão o dia. Você poderá se afastar de um grupo e entrar em outro ou separar o joio do trigo. Nas amizades e dar chances a novas relações. Um acerto financeiro pedirá clareza. Coloque tudo por escrito. Amigos darão o empurrão que faltava na hora certa. Evite misturar a vida íntima com a social. Novas associações no radar. Poder em alta, Capricórnio.
12: Aquário, cuide da reputação. Sua credibilidade estará em jogo e sairá fortalecido com atitudes firmes e esclarecimentos. Escolha uma direção e se comunique com clareza. Ninguém vai adivinhar se você se não se posicionar. Hora de assumir mais protagonismo e brilhar publicamente. Equilibrar a rotina para não se estressar. Poder de influência e popularidade e projeção em alta. Aquário.
13: Peixes, um plano de estudo, viagem ou publicação ficará mais definido hoje. A rotina de trabalho cobrará espaço na mesma medida. Organize a agenda antes de se comprometer com o grande projeto. Conversas íntimas com um tom profundo esclarecerão o assunto de dinheiro. Confie na intuição e nos sinais da vida. Novas experiências compensarão os esforços, peixes.
12: Este horóscopo retorna amanhã, aqui dentro do nosso programa, que tem um oferecimento de Loja América, seu estilo, seu lugar. 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
13: Manda mais uma vez, mais uma prisão por armazenamento de pornografia infantil e juvenil aqui em Rio Grande. Na data de ontem, a Polícia Civil do Rio Grande, por meio da Delegacia de Proteção a Grupos Vulneráveis, com apoio de peritos do IGP, deu cumprimento ao mandado de busca e apreensão expedido no âmbito de investigação relacionada ao armazenamento de pornografia infanto-juvenil. E durante as buscas, foi apreendido um notebook, no qual foram localizados arquivos contendo material de pornografia infanto-juvenil, razão pela qual RGS, de 32 anos, foi preso em flagrante pela prática em tese de crime previsto no artigo 241 do Estatuto Estatuto da Criança e do Adolescente. Notebook apreendido será submetido à análise pericial pelo GP, visando a identificação e preservação de outros elementos relevantes para a investigação. A formalização da prisão, o indivíduo foi apresentado na Delegacia de Polícia de Pronto Atendimento, posteriormente encaminhado à PERG, onde permanecerá à disposição da Justiça.
12: Absurdo, covarde, né? Que safadez, que sem-vergonhice, né? A gente lamenta isso profundamente. Gente, vamos com música e a gente já volta com mais informações.
13: Conexão chegando.
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0: Obrigado, gente!
1: É. Música boa, viu?
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4: Previsão do tempo.
5: Previsão do tempo.
6: A quarta-feira será ainda de chuva, com pancadas previstas principalmente para o período da noite. Os ventos serão fracos, com a umidade relativa do ar em média de 90%. A mínima será de 11 graus em Rio Grande e 12 graus em Pelotas. À tarde, a temperatura chega à máxima de 15 graus em toda a região. Com informações do Instituto Nacional de Meteorologia, INMET.
4: Previsão do tempo.
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0: Beleza, 11h38 minutos. 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
1: Abraço aqui para o Adão Pereira Domingues, bom dia amigos, o Nero Silemos do Povo Novo, desejando bom dia, Renato Jacir e Fábio, bom dia Wanda, Deus abençoe sempre vocês, abração, estamos na escuta, há sempre uma coisa boa para acontecer na vida da gente, creia, diz Renato Jacir e Fábio. Maria da Graça Maia da Costa, bom dia Wanda, bom dia aí para o Pedro Renato Galteri no Cassino, a Dina Bezerra, bom dia Wanda, Magno e demais comunicadores e ouvintes, abraço ao doutor João Vitor, adoro vocês. Também a Maria Tereza na escuta, já estou escutando vocês, abraços. O Zecão lá no Parque Marinha, bom dia Zecão. Bom dia para o Edenir e a Sônia, maravilha de música, só as venenosas, diz aí o Edenir e a Sônia. Glaci, bom dia, estou na escuta, manda música para Maria Helena, para Dona Tereza, também para o Oscar. E a sua escolha. Abraços, obrigado, Glaci, no Parque Marinha. Também a Ledi na escuta. Bom dia, Ledi. Bom dia para a Fátima, que quer ouvir o Eduardo Costa, Imagina Eu. Também o André do Parque São Pedro. Bom dia. Abraço do André do Parque São Pedro. Bom dia, Magno e Wanda.
0: Bom, amanhã provavelmente os bancos não abram. É. Tem essa notícia aí que está palpitando, né? Se não chegarem num consenso, uma campanha salarial 2026... os bancos já têm muitos que aderiram, inclusive aqui em Rio Grande, né? Começou aí pela região sul e não abrirão, pois a proposta apresentada pela FENABAN, né, que prevê congelamento do piso salarial e reajuste diferenciados por faixa etária, né, ali por faixa salarial, foi rejeitada por 97% dos bancários que participaram da Assembleia. Na base de Rio Grande, São José do Norte, Santa Vitória do Palmares e Chuí. E no dia 20 de agosto, amanhã, a categoria realiza uma paralisação nacional em defesa da manutenção dos direitos e valorização dos trabalhadores de um reajuste salarial digno para todos os bancários. A mobilização ocorre em meio às negociações entre a FENABAN, que representa bancos, e a CUT, que representa os trabalhadores e sindicatos. O objetivo é construir, até 31 de agosto, um acordo que garanta a manutenção dos direitos conquistados e uma proposta de salário justo. E aí, a tentativa é restabelecer reajustes. Bom, o que vai acontecer amanhã?
1: Não soubemos. 24 horas de paralisação,
0: mas 24 horas, então amanhã os bancos não abrem. Aí tu pode usar as tuas operações digitais, mas o banco físico estará fechado.
1: Até tentei contato aqui com o sindicato, mas não tava, o telefone não estava conseguindo, né? Vou tentar mais uma vez.
0: Hoje ainda acontece mais uma rodada de conversa, de negociação. Né? Mas, a princípio, amanhã, bancos fechados.
1: Eduardo Costa, Imagina Eu.

0: Beleza, agora 11h51, condições ainda com a Rosaribica.
1: Rosaribica na linha.
0: É, vamos lá, rapidinho então, hoje ela se atrasou um pouquinho. Rosário, bom dia, bem-vinda, tudo bem?
2: Bom dia, tudo bem, tudo tranquilo, me atrasei um pouquinho realmente, peço desculpas. Mas eu recebi dois telefonemas, não foi telefonema, foi mensagem pelo WhatsApp, perguntando se nós teríamos algum produto melhor que a diosmina com hispiridina para dores nas pernas, para edema, com um pouco de cãibras. E outro cliente também perguntou se o problema de varizes, ele promove coceira nas pernas. Então, assim, ó, como os dois problemas são de etiologia vascular, ou seja, devido à circulação, eu resolvi falar ao mesmo tempo. Então, existem produtos melhores que a diosmina hispiridina. Aliás, nós trabalhamos com a diosmina hispiridina. Eu acho um produto excelente para a circulação. Tem pessoas que não têm melhorias, grandes melhorias, somente com ele. Mas nós trabalhamos tanto na forma de cápsulas quanto na forma de sachê. Então, também trabalhamos com a diosmina de 1000, que é 900 de diosmina e 100 de hispiridina, forma solúvel, maravilhosa. Mas existe um produto com maior efetividade, que é o Melilotus officinalis. Esse produto também é conhecido como trevo doce, e ele serve para melhorar a circulação sanguínea, diminuir as dores nas pernas, diminuir aquele edema. Por quê? Porque ele fortalece os vasos sanguíneos, diminuindo a permeabilidade capilar, evitando que esse líquido saia das veias e vá para a circulação, causando edema. É assim que causa edema essas varizes. E a coceira é bem comum no problema das varizes. Então, as pessoas muitas das vezes nem sabem que tem varizes e tem coceiras. E muitas das vezes tem manchas nas pernas. É comum as pessoas irem no médico, principalmente mulheres, fazerem secar varizes, aquelas veinhas roxinhas. Quando vou fazer um eco Doppler, aí tem obstrução. É comum, tendo que até fazer cirurgia. Então, é sempre bom saber o que a pessoa tem, se já foi ao médico, se realmente o tratamento é medicamentoso, se tem que fazer uma intervenção cirúrgica. Se é medicamentoso, o Melilotus é um produto totalmente natural, maravilhoso, que funciona muito bem para diminuir a sensação de peso, alivia as dores, a coceira, as cãibras, porque estimula a drenagem linfática, ajudando a diminuir

0: 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Então, desejo a todos vocês um bom dia e voltaremos amanhã na quinta-feira com mais informações a todos, Wanda.
1: Obrigada, Rosário. Até amanhã com mais informações. Agora, 11h54.
2: Abraço aí para o Anderson, tá ligado conosco. Abraço, Anderson Lima, na audiência. Grande abraço.
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1: Maravilha, esses são os nossos patrocinadores aqui do Palavra de Mulher, que a gente já vai agradecendo, né? Na certeza de voltarmos amanhã com muitas informações, com bate-papo, com horóscopo e a sua participação.
2: Abraço a todos, até amanhã às 9.
1: Fica com uma boa música e em seguida vem aí Radiorama com Paulo Ricardo.

0: Muito obrigado.
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2: Hora certa.
3: Cultura meio-dia.
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2: De volta e trazendo aqui mais uma edição do nosso Radiorama. Alô, boa tarde para você que está ligado aqui junto com a gente no 105.9 da Cultura Zona Sul. Tudo certo? Quarta-feira, 19 de agosto de 2026. Está começando por aqui o Radiorama só com as clássicas da programação, relembrando as melhores lá dos anos 70, 80, 90, primeira década também.

Brabas pra você. 991-647-867. Nosso WhatsApp. Meio-dia e 5. Camisa de Vênus pra começar hoje.

0: Obrigado.
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Agora são 12:17. Esse é o Radiorama até as 14h com as clássicas da programação, a memória da cultura Zona Sul. As melhores seleções, a melhor playlist de flashbacks do seu rádio. O Rafa Súplica Cearense, Cássia Heller, o Segundo Sol do Acústico MTV, ainda a camisa de Vênus, só o fim. A gente segue com o filho do John Lennon, o Julian Lennon, Too Late for Goodbyes. Uma ótima tarde de quarta-feira para você.

0: E assim começou a nossa viagem ao passado com a melhor playlist do intervalo do seu dia aqui pela programação da Cultura Zona Sul com Lindsay Buckingham. Trouble, maior sucesso aí do Lindsay Buckingham, lançado em novembro de 1981 como o primeiro single do álbum de estreia fora do Fleetwood Mac, que era a banda que o cara participava. Faixa mistura rock melancólico, harmonias vocais complexas e batidas marcantes. Esse aí, na década de 80, essa música que você acabou de ouvir, fez um tremendo sucesso, inclusive foi tema de comercial de TV. Lindsay Buckingham com Trouble, King Carnes, Bette Davis Eyes, Julian Lennon, Too Late for Goodbyes. O Rapa, Súplica Cearense, Cacélio, Segundo Sol, e a primeira de hoje, Camisa de Vênus, Sol Fim.
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4: Previsão do tempo.
5: Previsão do tempo.
6: A quinta-feira terá alto volume de chuva, com pancadas previstas para todos os períodos do dia. Ventos com intensidade moderada, principalmente à tarde e noite, e a umidade relativa do ar terá média de 90%. A mínima será de 9 graus em Rio Grande e 11 graus em Pelotas. Durante o dia, a temperatura sobe, chegando à máxima de 21 graus em toda a região. Com informações do Instituto Nacional de Meteorologia, a INMET.
4: Previsão do tempo.
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0: De volta com o Radiorama, 27 minutos, faltando para uma hora da tarde. Uma ótima tarde de quarta-feira para você, 19 de agosto de 2026. Até as duas, por aqui, só as clássicas. E a gente vai lá para os anos 80 para começar esta sequência com Legião Urbana e a mensagem de pais e filhos.

Esse é o som do Nando Reis, Por Onde Andei. Ney Lisboa, Verão em Calcutá e Legião Urbana, Pais e Filhos, nessa sequência aqui no Radiorama, com a super força até as 2 da tarde da Dinâmica Contabilidade. 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Radiorama e as clássicas da programação da Cultura Zona Sul. 120 minutos de músicas que marcaram gerações. Kenny Loggins, aliás, Kenny Rogers. Kenny Rogers.

0: com essa versão especial. Uma das modas que pegaram ali no finalzinho dos anos 80, início dos anos 90, chamadas de mashup, onde os produtores musicais uniam duas músicas. Você acabou de ouvir o Bee Gees com Imagination, Stayin' Alive or Illusion, mandando pra conta a edição desta quarta-feira aqui do nosso Radiorama, que volta amanhã, se Deus quiser, 12:00 em ponto, mais uma vez aqui na programação da Cultura Zona Sul. Grande abraço pra você, fique com a gente, vem aí o Top Tarde com o Valeirão, eu volto no De Volta Pra Casa.
1: Hora certa.
0: Cultura, 2:01.

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Que beleza! Tá na hora de nós começarmos aqui o nosso programa, tá na hora de nós começarmos por aqui o nosso Top Tarde. É o Top Tarde que tá no ar, 3 horas que valerão a pena a partir de agora até as 5 horas da tarde. E é um privilégio imenso estar aqui com você daí. Mandando ver, tocando seu sucesso, mandando seu recado. Ah, mas tem um detalhe importante que eu preciso dizer pra você. Para me mandar o seu recado, eu preciso que você me mande o recado. Então, bora lá, né? É recado para ti, então vamos juntos. Você só tem que me mandar o seu WhatsApp aí. 91647867. O resto, chá comigo, viu? Chá comigo que a gente faz aqui. 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Que maravilha, que balaca, né? 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
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Bom, tá na hora de começar o programa, né? Tá na hora de tocar pra você aqui o sucesso, tá na hora de fazer com você o sucesso. E o nosso sucesso vai começando e vai começar e vai tocar muita música legal pra você. O que você quer ouvir agora pra começar? Hã? Qual? Ah, não brinca que você quer essa. Então tá legal, vamos começar com ela então, vamos começar com... Manu Batidão e aquele vinho. Mas não é qualquer vinho não, é um vinho branco. Plena quarta-feira, hein? Começar a tarde tocando vinho. Vinho branco. Deixa pra mais tarde, né? 2h13, boa tarde.

0: se você não quiser, vai ser assim. Porque eu sou pagodeiro e tu não é.
1: Ah, é? Que isso, cara? Sou pagodeiro sim, meu. Sai daí. Dilzinho, sou pagodeiro. E antes você ouviu também o bonde do forró com banda Djavu. Mordida de Amor. Teve também por aqui o Grupo Menos é Mais com Xande Avião. Matadinha de Saudade. Quem é que pediu Matadinha de Saudade? Foi a Simone Severo. É, a Simone Severo pediu, né? E ouviu. Boa tarde, Valeirão. Hoje gostaria de escutar com o Grupo Menos é Mais e Xande Avião, Matadinha de Saudades. Abraço e uma ótima quarta-feira para você e todos os ouvintes. Beleza. Daí a Simone pegou, né? E achou que não era para ela que tinha tocado a música, pediu outra. Mas não tem problema, eu toco a outra para você também, querida. Às vezes eu não toco, né? Então hoje eu vou tocar duas. É, que legal, né? É bom demais estar com você na tarde da cultura, na tarde da 105. 2 horas e 27 minutos. Tá valendo aí a sua ligação, tá valendo aí a sua participação no 91647867. Agora tem que ter a sua participação, né? Por favor, não me deixe só. Você lembra de uma frase assim? Pois é, né? Há tempos atrás, a gente ouviu muito, né? É, não me deixem só. Pois é, não me deixe só, você também. Fique comigo aqui, nós vamos juntos, eu e você, até às 5. Pensou que eu ia cantar o hino do Grêmio, né? Até a pé nós iremos? Não, até às 5 nós iremos. E até a pé você pode levar o som da cultura contigo. Sim, no headphone. No telefone celular, você bota um fonezinho, coloca no ouvido e sai a caminhar nos ouvindo. Que maravilha. Sai a pescar nos ouvindo. Que beleza. É, uma maravilha você ligado, você conectado com quem está conectada contigo. A sua, a minha, a nossa cultura. Que maravilha, né? Estar aqui com você daí é muito bom. Passar uma tarde agradável aqui, 3 horas que valerão a pena. É, e põe valer a pena nisso, né? Bom demais. Você pode ligar, você pode não, você deve ligar e participar. Não basta ser ouvinte, tem que participar. Então, bora lá participar? O que você está aguardando? O que você está esperando aí? Vou trazer aqui um rápido intervalo comercial e eu volto com as mensagens, eu volto com a sua participação. Já, já, aqui no programa, aqui no nosso Top Tarde.
2: Previsão do tempo.
3: Previsão do tempo.
4: A quinta-feira terá alto volume de chuva, com pancadas previstas para todos os períodos do dia. Ventos com intensidade moderada, principalmente à tarde e noite, e a umidade relativa do ar terá média de 90%. A mínima será de 9 graus em Rio Grande e 11 graus em Pelotas. Durante o dia, a temperatura sobe, chegando à máxima de 21 graus em toda a região. Com informações do Instituto Nacional de Meteorologia, a INMET.
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Que beleza, Cultura Zona Sul, Cultura 105,9, uma rádio popular feita pra você. Você que tá ligado, você que tá acompanhando a cultura, me levando de carona. Que maravilha, que bom estar contigo. É bom demais. Olha só, você pode e deve interagir comigo no 91647867. 91647867. Ligado comigo quem? Ligado comigo Jefferson. Que maravilha. Boa tarde, Valerão. Uma ótima tarde. Abraço, Jefferson. Se der pra tocar uma música, escolhe uma da nossa rainha Marília Mendonça. Ô, cara, claro que dá. Você manda aqui. É só escolher aí quem você quer ouvir e a gente vai tocar pra você sempre. Marília Mendonça é sensacional, né? Nossa Senhora, grande Marília. Menina, partiu muito cedo, né? Partiu muito cedo. Marília Mendonça, vamos tocar na sequência aqui, Marília Mendonça. Também quem mais que tá ligadinho aqui comigo? Quem tá ligado na cultura? Sabe, né? Quem tem cultura tem tudo. Olha só. Boa tarde, Valerão. Aqui é o Paulo Lapa. Toca aquela do Zeca Pagodinho, quando a gira girou. Obrigado. Valeu, Paulo. Um abraço pra você. Que beleza. Tá ligado? Tá sintonizado na cultura. Quem tem cultura, tem tudo. Meu amigão Sandro Antunes. Que isso, cara? Tá fazendo Não. Ah, não. Tá fazendo churrasco hoje? A essa hora? Boa tarde de férias e terminando o churrasco, Sandro Antunes. Mas que balaqueiro, hein? E em plena quarta-feira, rapaz, com costelão na brasa. Tá louco, meu. É um costelão, não? Ah, não, cara. Não é um costelão. Não. Para, Valerão. Tá se atrapalhando todo aí, rapaz. É um churrascão ali, né, cara? Barbaridade. Não, rapaz. Olha só. Que loucura, hein? Pra essas aí tu não convida, né, Sandro? É, quando tu me vem aqui com aquelas tuas histórias, aqueles teus causos. Mas que rapaz! Grande abraço, meu amigo Sandro! É o Sandro do Alegrete, né? É, tá ligado, tá curtindo aí a programação, tá sintonizado aqui com o Valerão. Que maravilha, né? Que bom saber que você tá ligado aí na nossa programação, que você tá ouvindo aqui a nossa cultura. E a cultura é show! Sabe por quê? Ela é top porque tem você, você ligado, você ligando, você participando, fazendo comigo aqui a nossa programação. Olha, por aqui a gente vai continuando e tá chegando por aí ela, a nossa rainha, né? Grande menina, uma estrelinha que brilha no céu. Marília Mendonça chegando, tocando pra você aqui na programação da Cultura.

0: Pois é, né? Mas que menina linda essa, né? Marília Mendonça. Tinha um outro pedido pra ela, quem era mesmo?
1: Boa tarde, Valerão. Eu e a Vera Regina também, pra Maria Mendonça, tá?
0: Beleza.
1: Estamos na escuta aqui.
0: Show!
2: Gosta muito, Valerão.
1: Gosta muito, Valerão, das músicas dela, se gosta.
0: Legal, tá aí então, né? Esse casal sensacional que tá sempre ligado comigo aí, o Edinho e a Vera Regina. Que bom, queridos. Um abraço pra vocês, tá? Olha só, já vou estar ligadinha na cultura. Quem é? Ah, Maria Tereza, vó Tereza, né? Tá ligada comigo? Tá sintonizada na estação 105,9. A Eliane Vieira Silveira tá ligadinha. Oi, boa tarde, tô ligada. Também quem mais tá ligada? Boa tarde, gostaria de ouvir a música com Daniel Júnior, Conexão. Ofereço para o meu esposo Jair e para todos os ouvintes da Rádio Cultura. Aqui é a Ângela, que legal. Ângela, abraço para você. Também tá ligada comigo aqui a Heloísa. Boa tarde, Valerão, passando para desejar uma tarde abençoada. Você deixa a nossa tarde muito mais leve e alegre. Obrigado por levar tanta energia boa. Quero escutar Torre Eiffel com Manu Batidão. E ainda tem também quem mais que tá ligadinha comigo? Deixa eu ver aqui uma mensagem de áudio. Essa é a Sônia Lucas. Sônia, oi.
3: Boa tarde, Valerão. Roda pra mim, Bruno e Marrone.
0: Claro.
3: Escolhe uma bem legal deles aí.
0: Tá legal. Toque sim, já pra você também, tá bom, querida? Sucesso não para? Claro que não.
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0: 17 faltando pras 3. Boa tarde, Zona Sul do estado do Rio Grande do Sul. Gaúchos e gaúchas ligados com a comunicação do Valedão. É o Top Tarde.

Que beleza, hein? Swingueira nota mil, tocando pra você aqui nessa que é a melhor do Brasil. Foi o que deu pra rimar, né? Raça Negra com o Tiaguinho e a Cheia de Manias. Que menina dengosa essa, né? Mas é top ela. É por isso que toca aqui no nosso programa. Essa menina que é cheia de mania. Raça Negra, maior banda de pagode do Brasil, né? É, que loucura, né? Quando surgiu o Raça Negra foi uma divisão das águas, né? Um divisor de águas. Dali surgiram tantas e tantas e tantas bandas. Você sabe por quê? Sabe por que surgiram tantas bandas ali imediatamente pós-Raça Negra? Pois é, né? O Raça Negra tinha tantos e tantos e tantos shows que eles se dividiam, né? Gabuia para um lado, Luiz Carlos para outro e assim por diante, né? Me fugiu agora o nome do rapaz do Tantã aquele. Aí eles faziam aquela divisão, né? E aí faziam para tocar em dois, três lugares. Parte do Raça Negra para um, parte do Raça Negra para outro. E daí foram montando outras bandas, né? Isso aconteceu aqui no Rio Grande do Sul também, né? Tem uma banda grande aí que fez muitas outras bandas pequenas aparecerem também dessa maneira, né? Os caras pintavam show e eles pegavam shows no mesmo horário, em locais diferentes, no mesmo dia. E aí, de repente, com isso foram formando grandes bandas. Muitas bandas. E o Raça Negra foi uma história muito legal e linda que surgiu, né? Embora, né, tinha a banda Raça, você lembra? Pois é, tinha a banda Raça e o pessoal do Raça não gostou muito quando surgiu o Raça Negra. Embora o Raça fosse de samba raiz, né? E o Raça Negra não, o Raça Negra já é esse sambanejo, né? E aí, só que não pintou legal, né? Pô, já tem o grupo Raça aí, pô, agora surgiu o Raça Negra. Pô, qual é que é? Aí pintou uma história, inclusive em uma ocasião eles brigaram em um aeroporto quando se encontraram, né? Por causa do nome. Que coisa, né? Quanta história. Valerão é cultura. Quem tem cultura tem tudo. Até uma mala de locutor pra ficar lhe incomodando, né? Que maravilha, 8 minutos faltando pras 3. Um dia desses eu falei aqui, né, de uma música que me pediram, aqui Leonardo 100, 120, 150 por hora. E eu disse, cara, essa música tem uma história aqui na região sul. A história dessa música que eu ia falar e não falei aquele dia, até fiquei esperando, né, porque é uma coisa que é falha dos meus ouvintes aqui. Vou contar, vou cobrar, né, vou cobrar. Uma coisa que é falha aí dos meus ouvintes aí, né? O que que acontece? Quando eu digo que eu vou fazer uma coisa e eu não faço, você tem que me cobrar. Eu fico esperando pra ver. É uma motivação pra ver se você cobra ou não. Inclusive, isso é um lance muito louco, né? Eu tinha amigos, né, que eram empresários, patrocinadores, e eles gostavam muito de botar um preço na promoção. Aí eles botavam um preço na promoção e no balcão eles cobravam um pouco mais pra ver se a pessoa reclamava ou não. Aí eles tiravam onda. É, pô, vice, ninguém veio aqui pedir o teu preço. Eu digo, não vieram, mas me ligaram reclamando. Aí por que não reclamaram pra mim? Eu digo, porque as pessoas não reclamam, né? Lamentavelmente. Mas tem que reclamar, gente. Às vezes tem até isso, acontece teste, né? De repente botar um preço diferenciado no comercial e de repente cobrar um pouquinho mais no balcão. E aí? Tem que cobrar, diz, olha, eu ouvi no comercial lá e não é esse preço aí que você tá cobrando. Assim como quando eu disser alguma coisa que eu não cumpri, eu ficar esperando e não falar, você tem que passar uma mensagem. Valeu, não, tu esqueceu? Tem que cobrar, gente. Se eu disser, vou sortear tal coisa e não sortear, tem que cobrar. Senão eu fico brincando aqui e não sorteio. Fico brincando aqui e não falo. Mas, veja só, essa música 120, 150, 100, 120, 150, é uma música do Roberto Carlos, né? Na Zona Sul, nós tínhamos um grande comunicador, né? E esse grande comunicador, meu amigo Mário Antônio Alvorsen, e aí eu tenho um prazer imenso de dizer meu amigo, né? Encho o peito pra dizer, assim como eu tenho imenso orgulho de falar em todos os grandes comunicadores da região, que todos são meus amigos, né? Os grandes comunicadores. Se não for meu amigo, não é grande comunicador, viu? Então assim, ó, os grandes comunicadores, inclusive a gente perdeu um amigo agora ontem, né? O JG, né? O João Garcia, grande, grande comunicador, né? E a gente acabou perdendo o Gordo, né? Agora ontem, lastimável, né? Inclusive, nossos pesares aqui, os familiares do João, né? O João era de Arroio Grande, né? Os meus pêsames aí ao pessoal de Arroio Grande, cidade de Simpatia, né? Lá de onde era o João Garcia, né? Que conhecido em todo o estado, né? Por
por seus programas esportivos, né? Ele era chefe de programa de equipe esportiva, né? Trabalhou em várias emissoras, né? Então foi mais uma perda que a gente teve. Mas o que eu estava falando, né? Com relação aí à música, a música foi assim, ó, o Mário Antônio, ele fez uma composição, né? Uma versão de uma música italiana. Fazendo a versão dessa música de italiano, tinha o Mário e tinha outras pessoas juntos, e eu sei todos que estavam juntos, e eu sei aonde foi feita essa versão. Né? Só não vou contar aqui porque vai alongar muito a história, né? Eles fizeram em um estúdio de uma emissora de rádio aqui da Zona Sul. Eles fizeram a versão e ficou muito legal. Na ocasião, isso lá na década de 60, gente.

0: Aí o Mário ganhou a possibilidade de gravar 2.000 compactos. E o Mário gravou essa música. Só que o Mário ironizou, o Mário brincou. É, o Mário fez que o carinha back dele tava se desmanchando a 120, 150 por hora. Né? E com isso, né? Com isso é a história que eu queria contar. Porque essa música teve uma gravação em uma época que não era fácil gravar LP, né? E que o nosso querido Mário Antônio Alvorsen gravou. Mário, inclusive, tem uma história linda do rádio, né? O Mário teve tantas e tantas e tantas emoções vividas, né? Nosso queridão aí, né? Aqui eu mando um abraço pra... Como é que é? A Marissandra, né? A Marissandra é filha dele, casada com o meu amigo Cristiano, conhecido Pinguim. Um dia desses nós estávamos num churrasco em Pelotas e ele disse assim, pô, que sacanagem, até hoje me chamo de Pinguim. Não sei quem foi que botou o apelido no cara, não sei quem foi. Isso eu me irrito com esses caras que ficam botando apelido assim, cara. Ô, Djavan, você ainda está aí? Você está aí ainda, Djavan? O que você tá fazendo aqui essa hora? Tu tá perdido aqui, Djavan? Qual é o motivo dessa tua visita aqui? Tu tá passeando na casa?
1: Eu vim ver o teu programa.
0: Ah, então eu vou deixar contigo e tô indo embora. Tô precisando descansar.
1: Microfone.
0: Tu tá afim de trabalhar? Tu sabe que de folga no quartel é trabalho.
1: Eu não tenho ruído, sabe disso.
0: Né? Então eu tô indo, você assume aí a tarde. Não,
1: fica aí que eu já vou embora.
0: O Walter Maia vai gostar de tu aqui.
1: Ah, é?
0: É.
1: Walter Maia.
0: É teu ouvinte, né?
1: É ouvinte.
0: É ouvinte direto, não é teu.
1: É ouvinte. Não é meu ouvinte.
0: Tu te adora, dos ouvintes, cara. Vou te dar uma barbada. Não é assim.
1: Eu não.
0: Para com isso. Deixa disso.
1: Eu divido com meus amigos. Hein? Bem, Manoel? Tudo bem, Manoel?
0: Tudo jóia. Tudo tranquilo.
1: Vai chover ou não vai?
0: Cara, tô feliz da vida. Voltou a chover agora.
1: Pô, que legal.
0: Ah, né? Fazia tempo que não chovia.
1: Eu falei pro Magro hoje de manhã. Eu não sei o que a gente vai fazer quando parar de chover.
0: Pois é. A gente tá tão acostumado. Vamos sair.
1: A gente se encontra todos os dias, o Vanderão. O Vanderão tá ligado 220 sempre, né?
0: Sempre.
1: Não sei o que aconteceu contigo, eu tô até preocupado.
0: Não, 220 não, é 380.
1: Ah, 380.
0: 380, é trifásico.
1: No pique, né?
0: Trifásico, de 110, 110, 110.
1: Ah, ótimo, isso aí.
0: Não,
1: bom, né?
0: Não, aí não dá 380. Como é que é o trifásico de 380? Não tem, né? Tem, eu.
1: 380 é mesmo, né?
0: É eu. Mas falava-se 380.
1: Não, 360.
0: Sempre foi. Nada, 360, nada. 380 que se falava. Não vem querer diminuir.
1: Não me lembro disso. Não me lembro disso. Não era uma época, hein?
0: Ah, para, ó. Imagina pra quem vendia pilha seca. Hoje estaria ferrado, né?
1: Pô, é
0: não
1: mesmo.
0: Daria pra secar as pilhas.
1: É verdade.
0: Mandar um abraço pro nosso amigo, conhecido pelo apelido.
1: Hoje tu
0: não
1: tá,
0: é pra dizer.
1: Qual é o teu apelido, Valerão? Agora eu quero saber.
0: Valerão.
1: Eu já perguntei isso aí quando eu entrei no rádio, ficou me olhando assim. O que é isso que tá perguntando?
0: Que é tua, meu.
1: Nunca te chamaram de Vaneirão.
0: Não, cara,
1: de Vaneira.
0: Vaneirão por causa do Gaúcho da Fronteira, que fez que Vaneirão sambado. E aí o pessoal não entende bem como é que é o
1: seu Vaneirão.
0: Leirão, eles me chamam de Vaneirão.
1: É Valeirão, né?
0: Não, é Valeirão.
1: Valeirão.
0: Valeirão.
1: Ah, é Valeirão.
0: De Baneirão.
1: Ah, então tá.
0: Que aí na pronúncia. É Baneirão, a pronúncia é espanhola.
1: Olha.
0: E aí virou Valeirão. Portuguesado, Valeirão.
1: Tá
0: que certo. Loucura, Valeirão.
1: Tá bom.
0: Valeirão.
1: Já me confundiram, né? A voz, né?
0: É.
1: A voz, a aparência não, sou mais bonito, mas já me confundiram contigo o negócio da voz. Digo, não, na V também.
0: Muito mais bonito.
1: É.
0: É, que tá louco, meu.
1: Valeirão. É. Grande abraço pra ti, tudo de bom. Tem que voltar às duas pra render o Rafael, né?
0: Isso aí.
1: Não posso me atrasar, né?
0: Isso aí, deixou. Rafinha!
1: Eu moro muito longe, né?
0: Tá bom então, Djavan. Tu veio, abraço, tu veio trazer programa. Alguma coisa pra nós tomar café ou
1: bom
0: não? Não,
1: programa, nada. Vim levar.
0: Ah, para, meu. Ah, para, ó. Vem visitar aqui, não traz nem um biscoito ali da padaria do Mário pra gente tomar um cafezinho?
1: Pois é, rapaz. 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
0: Também, vai aparecer. Tá bom, Djavan. Bom descanso, vai.
1: Um abraço, tudo de bom, tá?
0: Valeu, por aqui a visita do Djavan. É, mais um quadro aqui do programa, Visita do Djavan. Vamos trazer aqui um intervalo, vamos, né? Já falei demais aqui, fiquei conversando. O ouvinte quer conversa? Quer nada, eles nem me mandam mensagem aqui. Tô brincando, mano, sim. Que legal, o pessoal que tá ligado comigo pegou a história, né? Pegou a história do LP, né? 120, 150 por hora, pois é. Então tá, se não pegou outra hora eu conto de novo pra você aqui. Vamos trazer o intervalo? Intervalo comercial e eu volto já com a sequência aqui do nosso programa, com a sequência do nosso Top Tarde nas ondas da 105. 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
13: É, 105,9 Cultura Zona Sul. Que maravilha, né? Bom demais essa tarde. Linda, divina, maravilhosa. Adianta eu dizer, ah, já tá de fim. Não adianta nada, então. Bora lá levantar esse astral. Levanta essa moral aí. É, que coisa. Olha aqui, ó, a Inês. A Inês, boa tarde, Valeirão. Toca aí a música Traia Véia, Equivocada. Ah, que maravilha. Excelente final de tarde pra você. Obrigado, Inês, pra você também, querida. Também, quem mais tá ligado comigo aqui? Olha só, boa tarde, Valerão, gostaria de escutar a música Conexão. Quem é que mandou esse pedido aqui? A Beth? Legal, Beth, toco pra você em seguidinha. Conexão é o pedido da Beth. Quem mais tá ligado comigo aqui na programação? Boa tarde, sou o Antônio do Cassino. Dá pra tocar Vagabundo com Gustavo Lima? Estou escutando com a minha esposa Rosângela. Obrigado! Sou fã do Djavan e escuto todas as noites. Que maravilha, tá aí, ó. Quem mais tá ligado comigo aqui? Boa tarde, toca a música Devagar, Devagarinho com Martinho da Vila. Pra oferecer para o meu esposo Hélio, daqui da Castelo 2. Começou a chuva, ó, começou a chuva agora às 3 lá na Castelo 2. Também boa tarde, toca a música Tá Escrito com o Grupo Revelação. Pra oferecer pra minha esposa Maria de Lourdes, daqui da Castelo. Raquel tá ligada comigo, boa tarde, quero a música Simone Mendes, Direitos Iguais para todos os ouvintes. Beleza, Direitos Iguais, é linda essa música, toco em seguidinha pra você, Raquel. Também boa tarde, Valeirão, estou na escuta, manda a música do Daniel, obrigada. Qual do Daniel? O Daniel Conexão? É isso que você quer, Glaci? É a conexão que você quer ouvir? Diz pra mim aqui, Glaci. Vou tocar sim, se é o Daniel Conexão, vou tocar em seguida. Ou se for o outro Daniel, a gente toca também, tá bom? Então, quem mais tá ligado comigo? Meu amigo Sandro Antunes. Sandro do Alegrete. Quer ouvir aqui um Amado Batista? Mas aí está, o amado mais amado do Brasil. Juntamente com Gustavo Lima. Alucinação.

0: Gustavo Lima, meu amigo. Tudo bem?
1: Obrigado, amor.
0: Que honra ter você aqui.
1: Que alegria estar com você, querido.
0: 50 anos de carreira.
1: 50 anos de carreira.
0: Você aqui. Obrigado.
1: Não é para qualquer um, não. Eu espero que um dia eu possa fazer pelo menos a metade disso, não.
0: Parabéns. Que esteja lá com você.
1: Deus abençoe. Uma salva de palmas. Amado Batista, o nome dele.

Que beleza! 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É. 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Que maravilha! 2:26, vem aí, que vem aí, cara? Vem aí em setembro a Semana Farroupilha. Ei, se preparando pra Semana Farroupilha? Que maravilha, dei um tapa na guaiaca pra ver as pilchas que eu ia comprar. Não tinha nenhuma moeda, tchê. Mas barbaridade. E aí, rapaz, o que eu vou fazer? Vou ter que usar a mesma pilcha do ano passado? 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Tu vai encontrar bombacha, bota, camisa, lenço. É, queres um pala? Um poncho? Tem um gauchinho, amigo meu? Ele pega a boina do pai dele. E aí ele vai assim, aí, sair. O sair é meio estranho, só fica o i, né? Aí ele bota aquela boina aí e acha que ele tá pronto pra sair, né? Mas que loucura. 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
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Tenho que passar aí pra buscar minha cadeira. Claudinha, minha cadeira. Tô descadeirado. Deixei a minha cadeira pra fazer a forração, né? Tô descadeirado. 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
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Não tem quem fuja dessa viagem. 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Fala, Guga. Tem sucesso pintando? Tem sim. E essa aqui é a trilha sonora da nova novela que pintou nesta semana. O nosso queridão Ney Matogrosso. Mais de 80 anos de sucesso no Brasil e no mundo. Cara que fez explodir os Secos e Molhados. Cara, imagina lá na época dos Secos e Molhados, comecinho dos anos 70, não tinha toda a mídia que se tem hoje. E foi um sucesso, uma explosão que só foi alcançada anos depois com o RPM. Essa música aqui é demais, uma composição do Frejá e do Cazuza. Poema. Tá na trilha sonora da nova novela da Globo. É, da Globo.

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1: Ah? Que maravilha! Olha só, na rede social tem uma brincadeira, né? É um programa do Tiririca, né? E aí eles chamam o Mortinho da Silva. O cara é um barato, o Mortinho da Silva. Você vai cantar o que hoje? De repente vale a pena, se você um dia lembrar, coloca lá Mortinho da Silva e dá uma ouvida pra ver o que você acha. É um barato. Tem esses caras que imitam, os caras são muito bons, né? Meu Deus do céu, os caras têm uns aí que são sensacionais. E esse que faz o Mortinho da Silva, então, nem se fala. É incrível. Gente, você ouviu por aí o Martinho, não é o Mortinho? O Martinho da Silva, da Vila? Devagar, devagarinho, teve ainda também a Simone Mendes com Direitos Iguais e teve também o Ney Mato Grosso com Poema. Essa música do Ney Mato Grosso é sensacional, né? Meu, que música linda essa. É uma poesia, né? É um poema. Incrível. Incrível. Maravilhoso. Pois, depois desses três sucessos, eu vou ao intervalo e volto já.
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4: Previsão do tempo.
2: A quinta-feira terá alto volume de chuva, com pancadas previstas para todos os períodos do dia. Ventos com intensidade moderada, principalmente à tarde e noite, e a umidade relativa do ar terá média de 90%. A mínima será de 9 graus em Rio Grande e 11 graus em Pelotas. Durante o dia, a temperatura sobe, chegando à máxima de 21 graus em toda a região. Com informações do Instituto Nacional de Meteorologia, a INMET.
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0: Não fique se balançando, quem não fique batucando. É, quem não gosta de samba, bom sujeito não é. Já deu pra perceber que o teu neto é bom sujeito, Maria. Ô, Maria. Primeira domingueira do Cordionaço, CTG Mate Amargo, quando? Dia 13 de setembro. Não. Opa! Mudou de data, então. A primeira domingueira vai ser no dia 13 de setembro. Ali às 19 horas, Pilcha Livre. Então tá feito o convite. Ingresso individual por 10 pila, mesa por 50 pila. Barato, barbaridade. Cleiton Colares e o Grupo Cordionaço. Grande Cleiton, um abraço aí pro meu irmão, meu amigo Cleiton Colares. Também, olha aqui, ó, deixa eu ver quem mais tá ligado comigo. Oi, o casal Edenir e Sônia. Ligadinhos na melhor e no Valeirão. Abraço, mano. Beleza, um abraço pra você também. Quem mais tá ligado comigo? O Totone Carroceiro da Barra em São José do Norte.
1: José Augusto Valeirão, boa tarde, um abraço. Gostaria de ouvir aí um Elton John aí, sim. Nikita, quero oferecer pra minha irmã Simone, pra avó Tereza, pra todos os amigos e amigas que estão na escuta, meu amigo Robson Pintanel e pro Galpão do Pipoca. Grande abraço, Totone.
0: Beleza, um abraço aí pro pessoal todo do bar, do Galpão do Pipoca. Do bar Galpão do Pipoca. Alô, gurizada do Galpão do Pipoca. O João tá dando boa tarde. O João manda aqui um Cebolinha acenando sempre, né? Então, boa tarde pro Cebolinha, boa tarde pro João. O João é da Socovis, que tá sempre ligadão aqui na nossa programação. Tá ligada comigo também a Tereza Alves. Boa tarde, estou aqui na escuta da 105,9 com minha neta Amanda Souza. Amanda Souza está de aniversário hoje. Se for possível, coloca um Raça Negra para ela. Obrigado, Tereza Alves. Ô, Tereza, eu que agradeço a sua mensagem e a sua audiência. Parabéns aí pelo aniversário da neta. Amanda, beijo para você, um abraço, feliz aniversário. Também, boa tarde, Baleirão, toca aí uma... Se possível, Rebelde. Quem tem cultura tem tudo. Valeu! Aqui é o Beto. Valeu, Beto! Abraço! Também tá ligada comigo a Leila Botelho. Alô, Leila Botelho. O que você conta pra mim aí? Só não vale falar em coisa boa, viu? Fala, Leila.
2: Oi, galerão. Tudo bem? Como é que estamos nesse tempinho aí? Mas pelo menos estamos bem, não estamos na água com os mundos.
0: Claro.
2: Ah, diz uma coisa. Eu vou dar alguma coisa.
0: Com quem?
2: Boa tarde, Valeirão. Tudo bem?
0: É.
2: Aqui tudo tranquilo, graças a Deus. Baixou as águas, tudo tranquilo.
0: Beleza.
2: Agora eu vou dar uma com o Fábio Júnior.
0: Fábio Júnior.
2: Se tiveres aí.
0: Certo.
2: Para todos os meus amigos, para vocês aí. Tudo aqui. Todos os ouvintes que estiverem te escutando, tá?
0: Beleza. Fábio Júnior. Olha o que que dá. Olha o que que dá. O Valeirão não ouve antes, né? Aí, de repente, ela fez a primeira mensagem, esqueceu quem que ela queria ouvir. Aí ela faz uma outra mensagem. Saiu meio repetidinho, né? Mas você entendeu, né? Leila, querida, brigadu. Vamos tocar aqui para aniversariante, para Amanda. Amanda, você curte o Raça Negra, é? Então, que legal. Olha aqui, ó. Vamos combinar assim, ó. Eu não vou deixar você tão só, mas você fica comigo ligado aqui na nossa programação também, tá bom? Então tá. Tá chegando por aí o Raça Negra para aniversariante. Que levada legal essa aqui do Raça Negra, sente só. 4 e 1, boa tarde, Rio Grande, boa tarde, Zona Sul.

0: Que batida nota 10, sensacional, por aí você ouvindo sucesso, por aí você ouvindo as melhores do nosso playlist, ouvindo por aqui, essas que são assim ó, nota 10, né? Não tem nem o que dizer, você ouviu por aí essa versão nova do Disturber com The Sound of Silence, isso é uma música da década de, olha, 60, se não for 50, é Simon & Garfunkel. Teve ainda Bruno Mars com Lady Gaga e ainda também a primeira com Raça Negra com Um Beijo na Boca. Não, não foi Beijo na Boca, foi Eu Não Vou Deixar Você Tão Só. Essa sim, Beijo na Boca não tocou não. Pois você está ligado na cultura e a cultura está conectada contigo até às 5 com o Top Tarde. 3 horas que valerão a pena todas as tardes aqui com o Valerão. 3 horas que valerão a pena aqui é o nosso Top Tarde. E é hora agora de trazer um intervalo comercial. Até às 5 a gente vai juntos, eu e você. E é claro, tá valendo ainda a sua participação no 91647867.
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0: Cultura 4:13.
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0: Pois então, que maravilha! A sua, a nossa cultura! Pois por aqui a gente continua, né? E tem aqui quem? Participação! Participação! Boa tarde, meu amigo! Aqui, Valmir! Fala, Valmir! Um abraço, querido! Tá ligado na boa, tá na cultura! A Balia tá... Olha só, a Balia tá tomando um drink! Essa foto ficou legal, hein, Balia? Diga lá, querida, boa tarde!
12: Oi, meu querido. É que eu recém estava se acordando, tem dois aninhos. Aí eu liguei o radinho, a gente tava no sonho com esse dia, né? E aí eu botei e tava tocando a música e ele, né? Já não fala. Agora ele tá começando a falar, e aí, gostou da música?
0: Que maravilha, o neto da Maria. É, essas crianças são barato, né? É sensacional. Eu vou pedir João Gomes. Olha só, rapaz. Tá bem, tá bem. Olha só, me mandou mais uma foto de churrasco aqui. Tá legal. Tá bom, meu amigo Sandro. Mas que menino, hein? Tá, tu tá comendo demais, hein? Olha só, estou dançando muito. Obrigado, amigão. Ela amou demais. A família é tudo pagodeira. Agradecemos pelo carinho. Olha aí, a Tereza Alves, família pagodeira, é? Aí, eu sou pagodeiro também, que maravilha. Um abraço pra vocês, Tereza, e parabéns aí pelo aniversário da neta mais uma vez, querida. Também. Deixe-me ver aqui o Totone. Ô, Totone, de novo, Totone, o que tu quer, irmão?
13: Eu já roubou minha música, ó. Eu dei uma saidinha da caminhonete aqui, agora que eu voltei.
0: Mas que barbaridade, meu! Mas que coisa séria esse menino! Quando tu sair da caminhonete, rapaz, tu tem que levar um rádio contigo. Ah, para, ó. Pensa que é bonito ser feio. Tá bem, então. Vamos seguindo com mais sucesso. Bora lá, então. Vamos com Casca de Bala. 4h20, boa tarde.

0: Aí que o meu barco se... mandou. Essa é demais, né? Por aí você ouviu? Imagina, né? Péricles e Jorge Aragão juntos. Exalta Samba com Jorge Aragão, eu e você sempre. Teve ainda também os Barões da Pisadinha com Esquema Preferido. E a primeira foi Túlio Milionário com Casca de Bala. Tocando pra você aqui na onda da nossa 105,9. Tocando aqui pra você na onda da cultura. Quem tem cultura tem... tudo! E se tem tudo, tem, é claro, né? Aqui também intervalo comercial. Tem aqui os nossos ilustres patrocinadores e apoiadores, sempre naquela intenção, viu? Se você ouve aqui, você ouve promoção aqui, você tem que chegar lá e dizer que você ouviu aqui na rádio a promoção. Olha, tô ouvindo a rádio, gosto de ouvir a rádio, ouço lá o seu comercial. Isso é legal, isso vai fechando um elo legal assim, ó. E a gente vai caminhando de mãos dadas, né? Melhorando aí a nossa audiência, melhorando os nossos patrocinadores, melhorando a onda na cidade, né? Porque tem muita negatividade na cidade e a gente tem que apagar isso, né? Porque quanto mais a gente pensa negativo, mais atrai o negativo. É, não pense que negativo atrai positivo, porque não atrai. Negativo atrai negativo, positivo atrai positivo. Então, nesse caso, vamos atrair positividade para a nossa cidade, que é uma cidade linda, abençoada, com muita gente trabalhadora, com muita gente do bem, gente honesta, né? E a gente não pode, de maneira alguma, permitir que essa negatividade permaneça por aqui. Dizer, só negatividade, no... show! Não é nós, show! Sai pra lá, ô porcaria! Vamos mudar esse conceito aqui da cidade do Rio Grande, né? Vamos transformar a nossa maneira de ser e de ver as coisas da cidade. Vamos ser mais bairrista, né? Se apaixonar aí por essa linda noiva do mar que nós temos aqui, né? Que Deus nos deu de presente. Tanta beleza, tanta coisa maravilhosa. E os nossos ancestrais aqui, né? Pessoas que vieram antes de nós, produziram uma cidade maravilhosa com prédios históricos, com uma arquitetura incrível, né? E além disso, nós temos tantas e tantas e tantas coisas boas para comemorar na nossa cidade. Sem essa, né, de cidade do futuro, pelo amor de Deus. Cidade do futuro é o quê? Uma vila? Não. Então é o seguinte, aqui não é vila, nós somos a cidade mais antiga do estado do Rio Grande do Sul, da povoação portuguesa. Você sabe que a povoação lá nas missões, lá, dos espanhóis, tem 400 anos, né? Nós estamos aqui com 290. Então, você sabe que a povoação no estado do Rio Grande do Sul, lá nas missões, foi bem antes daqui a nossa, né? Mas a povoação portuguesa, a qual nós, né, batemos continência e tiramos o chapéu, né, é com o começo aqui pela cidade do Rio Grande. Entendeu? Sacou como é que é? Beleza, então. Vamos trazer um comercial e a gente continua já já com muito mais sucesso pra você. Até às 5 tem o nosso De Volta Pra Casa. Não. Até às 5 tem o nosso Top Tarde. Valeirão, te liga. Depois das 5 tem o De Volta Pra Casa. Com o Paulo Ricardo. Aí sim. 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
3: Previsão do tempo.
1: A quinta-feira terá alto volume de chuva, com pancadas previstas para todos os períodos do dia. Ventos com intensidade moderada, principalmente à tarde e noite, e a umidade relativa do ar terá média de 90%. A mínima será de 9 graus em Rio Grande e 11 graus em Pelotas. Durante o dia, a temperatura sobe, chegando à máxima de 21 graus em toda a região. Com informações do Instituto Nacional de Meteorologia, a INMET.
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0: Que beleza, hein? Que maravilha, Cultura Zona Sul, tocando para você aqui as melhores, tocando para você aqui só sucesso. Então, bora lá, quem mais está ligado, quem mais está participando comigo?
14: Boa tarde, galerão. Roda para mim, Bruno e Marrone. Escolhe uma bem legal deles aí.
0: Beleza, tá aí então. Pediu, ouviu.

0: Que beleza, tá ligado comigo, Frank, grande Frank, tá ligado, tá curtindo aí a programação, o Frank Perfeito, né, ele me pediu aqui uma música que eu acho linda demais, né, mas eu não tenho ela aqui no estúdio agora, né, ele me pediu aqui Aquela Mesa, eu acho uma letra incrível, eu acho maravilhosa, né, adoro Noite Ilustrada também, né, essa música é uma música do Nelson Gonçalves, mas o Noite Ilustrada tem a gravação dessa música e eu sou fã do... tanto do Nelson quanto do Noite Ilustrada. E essa música eu acho que é sensacional. Mas eu não tenho para tocar aqui. Daí ele me disse assim, escolhe uma outra aí. Então eu acho Identidade do Jorge Aragão maravilhosa. Eu vou tocar aqui Identidade. Tá bom? Então um abraço para ti, Frank. Obrigadão aí pela sintonia. Quem mais tá ligado comigo? Sidney. Primeiro lugar, gosto de te escutar. Tu é demais. Quero música boa. É possível? Obrigado. Qual é a música boa que você quer, irmão? Qual que você escolheu aí? Diz aí a música que eu toco pra você aqui, tá bom? Então tá. Música boa, eu acho todas que eu tô tocando aqui, você não acha? Esse Jorge Aragão, sou fã.
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0: Beleza, 105,9 Cultura Zona Sul. Por aí você ouviu essa que eu acho demais. É, eu gosto muito. Não sei se você gosta, né? Essa do Jorge Aragão aí com Identidade. Identidade. Tocou por aqui e agora é hora da gente trazer um rápido intervalo comercial, né? E já a gente continua aqui, né? Com as últimas músicas do programa de hoje.
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0: Muito bem, Cultura Zona Sul, e a reta final do nosso programa, aqui até às 5, a gente vai com o sucesso que não quer parar, né? O pessoal pede demais e toca por aqui, Daniel Apaixonado. Me pediram um RBD, eu não sei se é o Rebeldes. É o Rebeldes?
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1: 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É, e tem mais. Não é só 3 horas que valerão a pena. Tem 2 horas de notícia e informação. Todos os dias tem notícia aqui. O Manhã Regional, das 7 às 9 da manhã. Você quer saber o que está acontecendo na cidade? Você quer saber o que acontece na Zona Sul? Você liga aqui, na Cultura, rádio daqui da cidade do Rio Grande. 84 anos de história, irmão. Isso aqui é uma preciosidade. Essa rádio aqui é orgulho na cidade. E você deveria se orgulhar de ter aqui um canhão que abrange aí mais ou menos 1 milhão de habitantes de toda a região sul. Isso na antena. Não, nas redes sociais aí é o mundo todo, né? E qualquer até comunitário atinge, né? Não, mas nós aqui é 1 milhão, irmão. 1 milhão de habitantes, por quê? Porque a gente pega toda a Zona Sul. E é um privilégio, e é claro, uma responsabilidade muito grande de comunicar para tanta gente assim. Mas eu fico feliz da vida em estar aqui com você todos os dias das 7 às 9 horas da manhã e também na parte da tarde, né? São 2 programas totalmente diferentes, né? Da manhã é notícia, informação. Amanhã é quinta-feira. Eu tenho aqui o comentário do reverendo Ramacés Hartwig, diretamente de Rancho Queimado, Santa Catarina. Ele foi reverendo aqui, ele participou de todos os projetos sociais na cidade por muitos anos, né? E ele era o reverendo ali da Igreja de Pedra, né? O nosso querido Ramacés Hartwig. Então, eu agradeço muito sempre a participação. Quarta-feira tem o nosso querido Márcio Chile Gomes. O cara é desembargador do estado do Rio Grande do Sul. Olha a enormidade do posto. Desembargador do estado do Rio Grande do Sul e é meu comentarista aqui nas quartas-feiras às 8 da manhã. Tem o Giro do Esporte com J. Nelson Huck. Tem a entrevista do dia. Tudo isso para você aqui das 7 às 9 da manhã. É o Manhã Regional. E é claro, na tarde aí são 3 horas que valem a pena sempre, né? 3 horas que valerão a pena. Gente, a gente vai chegando ao final então do nosso programa. Vem aí o De Volta para Casa com o Paulo Ricardo. 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

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E amanhã a gente está de volta. Um forte e grande abraço para todos. Obrigado aí pela sua sintonia, obrigado pela sua companhia. E amanhã estaremos aqui mais uma vez. Também era só, oi, boa tarde. Pode tocar a música do Alexandre Pires Necessidade. E a Cristina da São Miguel, um abraço e obrigado. Cris, vou passar para a próxima programação aqui, tá, querida? Obrigadão aí pela sua mensagem, valeu. Tchau, gente. Está chegando por aí o Paulo Ricardo e o De Volta para Casa. A gente se encontra amanhã, então. Valeu, obrigado, um abraço e até amanhã.

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vamos nessa então, agora são 5 horas mais 10 minutos. Olá, tudo bem? Tô de volta pra casa. A partir de agora, junto com você, mais uma vez, aqui na programação da Cultura Zona Sul. Tudo certo? Como é que foi sua tarde desta quarta-feira, 19 de agosto de 2026? Tá no trabalho ainda? O dia foi tranquilo? Pelo menos diminuiu um pouco a chuva, né? A intensidade da chuva. Choveu um pouquinho hoje, mas foi pouca coisa. Continua ainda elevada a umidade. Nesse momento em 91%. Vento a 13 km por hora. E aqui no Complexo Cultura Zona Sul, no bairro Hidráulica, na cidade do Rio Grande, 15 graus é a temperatura. Eu sou Paulo Ricardo e a partir de agora, mais uma vez aqui junto com você, com música e informação, até às 8 horas da noite. Das 8 às 9 tem a reprodução da Voz do Brasil e a partir das 21 horas, Rafael Chaves em mais um Noturno 105,9. É um prazeraço estar aqui mais uma vez para poder te levar um pouco de informação desta quarta-feira, o que rolou durante este dia. Dá para pegar ali também um iniciozinho, uma partezinha, o início da noite da sua quarta-feira, levando boa música e, é claro, como eu disse e repito, as principais informações do dia para você que está no trânsito, no trabalho, em casa, de bobeira, nos estudos, esteja onde você estiver. Legal, então? Fechamos essa parceria? Vamos juntos, então, até às 8 horas da noite. Agora são 5 horas e 11 minutos. Os canais de comunicação já mais uma vez disponíveis e abertos. Nosso WhatsApp, Instagram, Facebook e também o nosso portal de notícias, que é o Complexo Cultura Zona Sul.com.br.

0: Obrigada. Coisa boa.
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6: 5 horas e 18 minutos. Aniversariantes do dia. Taylor Holder, uma das estrelas do TikTok, está fazendo 29 anos hoje. Também o John Stamos, completa 63 anos hoje, ator de televisão norte-americano. E o Matthew Perry também, se estivesse vivo, faleceu e nos deixou lá, é o ator de TV e também de cinema americano, o Matthew Perry, que faleceu em 2023, se estivesse vivo, na data de hoje também estaria completando mais um aniversário. E você que está de aniversário hoje também, sinta-se abraçado aqui pelo Paulo Ricardo, um ótimo dia para você, parabéns, muitas felicidades, feliz aniversário. 5h19, a gente segue por aqui até as 8. É o De Volta Pra Casa no ar, na programação da Cultura Zona Sul.
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Grande presença.

0: Unstoppable, aqui no nosso De Volta Pra Casa. Antes teve Papas da Língua, a gente relembrou dessa versão ao vivo, gravação do Papas da Língua com Viajar. Música e informação no final de tarde pra você. Um homem foi encontrado morto perto das árvores do Campus Carreiros da FURG na tarde desta quarta-feira. A vítima possuía 26 anos e foi vista caída perto da rede elétrica, apresentando lesões semelhantes a queimaduras. Segundo informações da Polícia Civil do Rio Grande, a possibilidade de uma tentativa de furto de fios não está descartada. Porém, ainda haverão investigações para apurar a procedência da causa da morte. Uma estudante rio-grandina está entre os 3 finalistas do concurso que busca escolher a próxima mascote dos Jogos Internos Nacionais das instituições federais, os JIFs, que reúnem estudantes de todo o país na cidade de Goiânia, entre os dias 18 e 23 de outubro. A votação popular vai até sexta-feira, dia 21, até esta próxima sexta-feira. Lívia Arrieschi possui 17 anos, cursa o segundo ano do ensino médio integrado ao técnico de geoprocessamento no IFRS Campus Rio Grande, e sua personagem criada se chama Ari, que é uma ariranha, uma espécie brasileira que corre risco de extinção. A mascote vencedora do concurso deve ser a que melhor representar a identidade da competição esportiva entre as instituições federais, entre os IFES, e integrará o patrimônio institucional do Conselho Nacional das Instituições da Rede Federal de Educação Profissional Científica e Tecnológica, sendo utilizada em materiais de divulgação do evento.
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4: Previsão do tempo.
5: A quinta-feira terá alto volume de chuva, com pancadas previstas para todos os períodos do dia. Ventos com intensidade moderada, principalmente à tarde e noite, e a umidade relativa do ar terá média de 90%. A mínima será de 9 graus em Rio Grande e 11 graus em Pelotas. Durante o dia, a temperatura sobe, chegando à máxima de 21 graus em toda a região. Com informações do Instituto Nacional de Meteorologia, a INMET.
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0: Legal, 12 minutos agora faltando para 6. Tá aí The Course com U2 and the Stars Go Blue, aqui indo de volta para casa. 12 minutinhos faltando para 6. O grupo de karatê Marluz, da Secretaria de Município da Saúde do Rio Grande, participou neste final de semana de mais uma competição oficial da Federação Gaúcha de Karatê Interestilos, realizada nos dias 15 e 16 de agosto no município de Cândido Godói. A delegação rio-grandina contou com 10 atletas e voltou para casa com um resultado expressivo. Foram 17 medalhas conquistadas. Os atletas foram acompanhados pelo professor de Educação Física da Emulti Urbano 1, Daniel Guimarães Soares, e pela agente comunitária de saúde da Unidade Básica de Saúde Marluz, Andréa Sáez Costa, e por responsáveis pelos jovens competidores. 17 medalhas conquistadas. Aê. Grupo de Karatê Marluz SMS conquista 17 medalhas em competição estadual. Parabéns! Parabéns a toda a equipe, viu? Mudando de assunto, a Polícia Civil, por meio da 9ª Delegacia Especializada de Repressão aos Crimes Rurais e Abigeato, intensificou as ações de combate ao furto de fertilizantes, defensivos agrícolas e outros insumos utilizados no setor produtivo da região sul do estado. Em uma diligência realizada nesta segunda-feira, segunda-feira, dia 18, em Pedro Osório, os agentes localizaram e apreenderam diversos produtos na residência de um funcionário de uma grande empresa do setor agrícola.
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0: 10 para 6.
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2: Fechando a primeira parte aqui do De Volta Pra Casa, Zaude Saguezan com Modern Love. 6:03, música e informação aqui na programação da Cultura, integrando a Zona Sul e conectada junto contigo. Até às 8 da noite, as principais notícias do dia em destaque aqui na nossa programação. Daqui a pouquinho eu vou falar. Vôlei Rio Grande conquista bronze em torneio internacional. Também Sonora Brasil traz ancestralidade, música e cultura popular para o Rio Grande. Entre outras informações, assinatura marca início das ações entre FURG e

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1: Hora certa.
0: Cultura 6:04.
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6:09. De volta para casa, até às 8 da noite por aqui, até às 8 da noite, com a força, é claro, da RGS Locar Veículos, as melhores ofertas e opções e oportunidades para você comprar ou trocar o seu carro. 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Agora são 6:10. A música por aqui não para. Daqui a pouco já tem mais informações em destaque. Você continua participando com a gente pelo 991-647-867.

0: chega ao som do Jota Quest ao vivo aqui no De Volta Pra Casa, Morrer de Amor, na versão ao vivo e acústica. Antes teve a Mari Fernandes. Não, não vou. Agora são 6 horas e 20 minutos. Tá na hora daquela dica. Que é uma dica de filme? Uma dica de cinema pra você? 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Traz agora pra gente, mais uma vez, dica de filme.
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0: Tá legal, vamos lá então. A dica de hoje é o filme Colegas e o Herdeiro. Em Colegas e o Herdeiro, uma herança inesperada dá início a uma disputa e uma viagem até o Uruguai. Após a morte de um hoteleiro em Punta del Este, Stallone, um jovem ator com síndrome de Down, acredita que o hotel é uma herança de sua família e que é o legítimo herdeiro da propriedade. No caminho dele, do Stallone, mas não é aquele Stallone, não é o Sylvester Stallone, Stallone é o nome do cara, porém, um jovem autista que foi adotado e criado como filho do proprietário falecido acaba complicando toda a situação. Sem esperar pela leitura do testamento, o senhor Stallone convida seus amigos do Instituto Santa Lúcia para passarem uma temporada de férias no local. A trupe então cai na estrada para viver essa aventura no país vizinho, lá em Punta del Este. Colegas e o Herdeiro. Filme em destaque hoje aqui no nosso Cine Pipoca, na dica de filme pra você.
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0: Boa noite, Uberlândia! Faz barulho aí, Uberlândia, que eu quero ouvir!
1: Que coisa linda, galera!
2: Obrigado! Aí ao vivo, Diego e Vitor Hugo com Tubarões no De Volta Pra Casa. Fechando mais essa sequência. Já já teremos aqui mais um intervalo e logo após o intervalo, top 3 com as músicas mais pedidas do dia. Na manhã desta segunda-feira, dia 17, a reitora Suzane Gonçalves e o presidente do Banco de Sangue Virtual, Ricardo Nunes, realizaram a assinatura simbólica da parceria institucional entre as partes. A ação capitaneada pela Diretoria de Atenção à Saúde, vinculada à Pró-Reitoria de Gestão e Desenvolvimento de Pessoas, tem o objetivo de desenvolver atividades voltadas à promoção de doações voluntárias de sangue junto à comunidade universitária. A cooperação foi formalizada em junho desse ano, após publicação no Diário Oficial da União, e tem vigência de 12 meses. A assinatura marca início das ações entre FURG e o Banco de Sangue Virtual.
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4: Previsão do tempo.
5: A quinta-feira terá alto volume de chuva, com pancadas previstas para todos os períodos do dia. Ventos com intensidade moderada, principalmente à tarde e noite, e a umidade relativa do ar terá média de 90%. A mínima será de 9 graus em Rio Grande e 11 graus em Pelotas. Durante o dia, a temperatura sobe, chegando à máxima de 21 graus em toda a região. Com informações do Instituto Nacional de Meteorologia, a INMET.
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1: Top 13, as músicas mais curtidas na nossa programação nesta quarta-feira, aqui dentro do De Volta Pra Casa. Agora faltam 10 minutinhos para 7. Já já eu vou falar em mais detalhes. Com 22 prédios atingidos, prejuízo de temporal na FURG deve passar de mais de R$1 milhão. R$1.700.000. Mais detalhes na sequência aqui para você. Também estarei destacando: Arroio Grande decreta situação de emergência após chover mais de 200 milímetros em 3 dias. Insumos agrícolas furtados avaliados em R$500.000 são encontrados em imóvel de funcionário de empresa em Pedro Osório. As notícias e as informações também aqui na nossa programação da Zona Sul do Estado. Em destaque para você que está nesse momento no seu trabalho, deu uma estiadinha, uma pequena parada agora, estava chovendo há 15 minutos atrás e a chuva volta, né? Mais uma vez se precipitar aqui na cidade do Rio Grande e também na região sul. A Prefeitura de Arroio Grande, no sul do estado, decretou situação de emergência nível 1, em razão dos impactos provocados pelas fortes chuvas que atingiram o município. Segundo a Defesa Civil, foram registrados 215 milímetros de precipitação em 3 dias, sendo 134 milímetros em um intervalo de 24 horas entre domingo, dia 16, e segunda-feira, dia 17. O volume de chuva provocou alagamentos, elevação do nível do Arroio Grande e transtornos em diferentes pontos da área urbana e também do interior. Também mais um dos destaques do dia de hoje. A gente já havia comentado, né, no início do programa, e agora reforça, trazendo um pouco mais de detalhes, porque a Polícia Civil identificou, mas não divulgou o nome de um suspeito de realizar desvios de insumos agrícolas de uma empresa multinacional durante uma operação desencadeada em Pedro Osório. O nome da empresa também não foi informado. Entre os produtos encontrados estavam fertilizantes, herbicidas, adubos e formicidas. Ninguém foi preso durante a ação e, conforme a 9ª Delegacia Especializada na Repressão aos Crimes Rurais e Abigeato, o suspeito identificado é funcionário da empresa. E mais uma informação do dia de hoje, agora falando sobre Pelotas. A casa que guarda parte das primeiras memórias de Glória Menezes em Pelotas continua de portas abertas. Quem entra no imóvel na rua Padre Anchieta, na região central da cidade, encontra um cenário bem diferente daquele vivido pela atriz da infância. O antigo casarão hoje abriga um bar. A ligação de Glória Menezes com o endereço foi contada pela própria atriz. Ao recordar a infância em Pelotas, ela falou sobre a casa e revelou que teve a oportunidade de retornar ao imóvel décadas depois. 7 minutinhos, faltando para 7. Daqui a pouquinho, 7 horas, tem informações e notícias também do futebol em destaque aqui na nossa programação.

6:58. De volta para casa, até às 8 por aqui, com RGS Lucar Veículos, Escola Clubinho, Natura Centro também junto com a gente por aqui. 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As parcerias aqui da nossa programação no De Volta para Casa. Você continua participando aqui através das nossas redes sociais e, é claro, também através do nosso WhatsApp. 2 minutinhos faltando para 7.

0: God. Muito bem, senhoras e senhores, fechando por aqui mais uma sequência, o segundo tempo do De Volta Pra Casa com o retorno de Saturno do Detonautas aqui na nossa programação. Agora são 7 horas mais 2 minutos, você continua participando junto com a gente. Daqui a pouquinho mais em destaque aqui no programa, ministro do Desenvolvimento diz que tarifaço dos Estados Unidos é ilegal. Supremo forma maioria para ampliar medidas protetivas da Lei Maria da Penha. Entre outras notícias que estarei destacando também as notícias internacionais aqui na nossa programação. Mas o papo agora é uma paradinha para o intervalo e na sequência tem futebol por aqui.
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2: Hora certa.
0: 7:03.
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8: Muito bem, vamos lá então, agora 7 horas mais 8 minutos, a temperatura está na marca dos 15 graus. E na manhã desta quarta-feira, no CT Luiz Carvalho, em Porto Alegre, o elenco gremista realizou o segundo treino da semana com foco na partida de domingo, dia 23, contra o Red Bull Bragantino, às 4 da tarde, em Bragança Paulista, pelo Campeonato Brasileiro. A atividade inicial foi uma sessão de vídeo na qual os atletas e comissão técnica analisaram o adversário. O grupo ingressou no gramado às 11h30 da manhã, dando início à movimentação com uma corrida leve seguida de exercícios orientados pela equipe de preparação física. Em um segundo momento, dois grupos realizaram troca de passes em um espaço reduzido. A última parte do trabalho teve um coletivo tático em campo inteiro. Um novo treinamento está agendado para amanhã desta quinta-feira. Na sequência, o volante Danilo Barbosa será apresentado oficialmente à imprensa no auditório do CT. Isso tudo amanhã, viu? E o Internacional se reapresentou na manhã desta quarta no CT Parque Gigante em Porto Alegre. Agora, a equipe do Inter dá início na preparação para o próximo compromisso. No sábado, dia 22, às 6h30 da tarde, o Colorado enfrenta o Atlético Mineiro no Beira-Rio pela 24ª rodada do Campeonato Brasileiro. 7-9, Adriel Zidradek. Boa noite.
9: É isso aí, boa noite. E hoje vamos começar falando pelo Grêmio, que tomou uma decisão importante em relação ao elenco, pois o meia colombiano Monsalve foi afastado do grupo principal e a partir de agora vai treinar no CT Hélio Dourado, junto das categorias de base. O clube explicou que a decisão acontece por questões técnicas e de composição do grupo, mas a tendência é que o jogador seja negociado. Monsalve não entra em campo pelo Grêmio desde a derrota para o Bolívar em julho e nessa temporada participou apenas de 13 partidas com um gol marcado apenas. O jogador teria recusado propostas recentes, situação que também teria pesado para o afastamento. Agora o Grêmio precisa definir o futuro do colombiano em meio à preparação para uma sequência importante, principalmente com os dois grenais pelas quartas de final da Copa do Brasil. E falando no Inter, o Colorado tem novidade importante para o ataque. O paraguaio Tony Sanabria chegou a Porto Alegre nessa quarta-feira para assinar contrato por 3 temporadas até dezembro de 2029. E o negócio foi costurado de uma maneira interessante. O Inter não precisou pagar pela aquisição dos direitos econômicos nesse momento. O Colorado começa com 50% dos direitos do atacante, em parceria com a Cremonese da Itália, e essa participação pode chegar a 70% ao longo do contrato. Aos 30 anos, Sanabria tem uma carreira construída no futebol europeu, com passagens por Roma, Betis, Genoa e Torino, além de ter disputado a última Copa do Mundo pelo Paraguai. Agora a direção trabalha para regularizar o jogador o quanto antes, pensando justamente nos desafios que vem pela frente, inclusive os grenais da Copa do Brasil. Eu sou Adriel Zdrade, que esse foi o Bola na Trave. Uma boa noite a todos sintonizados aqui no De Volta Pra Casa.
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Harry Styles com O Sinal dos Tempos, The Sign of the Times, aqui na programação do De Volta Pra Casa, 7 horas e 24 minutos. Lei Maria da Penha. STF amplia aplicação de medidas em casos sem vínculo doméstico. Com a decisão, legislação protege mulheres quando o ato de violência for baseado no gênero, como em situações de assédio, perseguição e também sequestro. O Supremo Tribunal Federal ampliou a Lei Maria da Penha, possibilitando a ampliação das medidas protetivas de urgência previstas na legislação para casos sem vínculo doméstico ou que não haja relação de afeto entre vítima e agressor. A decisão foi tomada por unanimidade em sessão desta quarta-feira, dia 19.

0: A resposta é sua.
1: Tá aí o Vini Drummond aqui no De Volta Pra Casa com Saudade Matada. 25 minutos faltando para as 8. Esse é o De Volta Pra Casa na reta final desta edição, da edição desta quarta-feira. E antes da gente ir pro intervalo, tem mais informações aqui, informações da Zona Sul. A elevação da água do rio Jaguarão causa transtornos nos dois lados da fronteira do Brasil com o Uruguai na tarde desta quarta-feira. O nível do rio, que chegou a 5 metros e 10 centímetros, teve uma leve queda para 4 metros e 87 centímetros na tarde de hoje. Mas segue causando transtornos. Desde domingo, dia 16, já choveu mais de 200 milímetros em Jaguarão. 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
3: Previsão do tempo.
4: A quinta-feira terá alto volume de chuva, com pancadas previstas para todos os períodos do dia. Ventos com intensidade moderada, principalmente à tarde e noite, e a umidade relativa do ar terá média de 90%. A mínima será de 9 graus em Rio Grande e 11 graus em Pelotas. Durante o dia, a temperatura sobe, chegando à máxima de 21 graus em toda a região. Com informações do Instituto Nacional de Meteorologia, a INMET.
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0: aí o Bruno Diegues com Cinderela Gangsta. Na reta final aqui da edição desta quarta-feira do De Volta Pra Casa com música e informação pra você. 15 minutos estão faltando agora pras 8. 15 pras 8. 15 graus é a temperatura nesse momento. Vamos lá para a última rodada de informações. Crianças e adolescentes menores de 15 anos devem comparecer a uma UBS, uma unidade básica de saúde, ou a qualquer ponto de vacinação em todo o país neste sábado, dia 22, para o dia D da campanha de multivacinação. O objetivo é atualizar a caderneta vacinal. A campanha começou no início do mês e segue até o dia 1º de setembro, com oferta de 20 doses do calendário nacional de vacinação que protegem contra doenças como meningites, tuberculose e cânceres associados à infecção pelo HPV. Então é nesse sábado o dia D da vacinação. Procure um posto de saúde. O Tribunal Regional do Trabalho da 10ª Região suspendeu provisoriamente ontem as demissões coletivas realizadas pelo grupo Casas Bahia na semana passada e restringiu novos cortes sem intermediação de entidades sindicais. Procurado, o grupo ainda não se manifestou sobre essa decisão. A companhia protocolou no domingo um pedido de recuperação judicial por dívidas de mais de 17 bilhões de reais. Em fato relevante, enviado à Comissão de Valores Mobiliários, a empresa afirmou que o pedido ocorre em um contexto de deterioração das condições econômicas financeiras, atribuindo o cenário nacional, entre outros fatores, a um ambiente macroeconômico marcado por taxas de juros elevadas, restrição de crédito, aumento do custo financeiro e pressão sobre o consumo e o capital de giro. Uma das grandes preocupações, as demissões em massa que as Casas Bahia, né, tomaram o país. Essa informação tomou o país durante esta semana. Muita gente, infelizmente, algumas lojas fechando e também muita gente sendo demitida. E agora a justiça suspendeu essas demissões da Casas Bahia e restringe também novos cortes. Falando de economia, também dando um prosseguimento numa outra vibe da economia, a gente vai falar agora sobre o dólar, que fechou em queda de 0,87% nesta quarta-feira, cotado a R$ 5,1761. Já o Ibovespa, principal índice da Bolsa Brasileira, avançou 0,90% e chegou aos 167.830 pontos. A alta interrompeu uma sequência de 11 sessões consecutivas de perdas do índice. Aí, a informação então finalizando esse bloco e finalizando também os blocos de informação na edição de hoje desta quarta-feira do De Volta Pra Casa, que vai até às 8 da noite.
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3: O original vocês sabem qual é, né? Lauana Prado Raiz é o nome. Quem sabe canta comigo.

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Aí o Ted Swims com The Door. E agora na saideira, vem aí a voz do Brasil. Um grande abraço aqui do Paulo Ricardo. Uma ótima noite pra você. A partir das 21 horas, depois da voz do Brasil, Rafael Chaves por aqui, conduzindo mais um Noturno 105,9. Boa noite pra você. Boa noite pra ti também, Rafael. Valeu. Fala alto, Rafael. Valeu.

0: celulares em 10 dias.
1: Mobilização nacional é voltada à recuperação de aparelhos roubados ou furtados.
0: E também ao enfrentamento da cadeia de receptação e comercialização ilegal. Luciana Colares de Holanda.
2: Qualquer pessoa, antes de adquirir um celular usado, deve verificar por meio de aplicativo ou do portal Celular Seguro se o aparelho possui alguma restrição.
1: Participação das mulheres no mercado de trabalho.
0: Empresas com mais de 100 empregados devem atualizar os dados salariais e de diversidade. Luana Kari.
3: A partir desses dados é gerado o relatório de transparência salarial e as empresas recebem orientações sobre como diminuir as desigualdades.
1: Preparação para o Enem.
0: Aplicativo ajuda estudantes a reforçar os estudos para as provas. Jéssica Gonçalves.
4: O aplicativo oferece trilhas de estudo e simulados completos com questões de provas anteriores. A ferramenta ainda permite fazer a transcrição e a correção automatizada de redações.
1: Hoje, na apresentação da Voz do Brasil, eu, Mariana Jundma e Luciano Seixas.
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1: Em Iperó, no interior de São Paulo, o Centro Industrial Nuclear de Aramar reúne parte das atividades do Programa Nuclear da Marinha.
0: O programa avança para a etapa de montagem do reator destinado ao futuro submarino brasileiro com propulsão nuclear.
1: Vamos saber mais sobre as atividades com Pablo Mundim.
5: Em Aramar, no interior de São Paulo, estão sendo desenvolvidas tecnologias relacionadas à geração de energia elétrica por fonte nuclear. O trabalho inclui a montagem do reator que será utilizado no submarino brasileiro com propulsão nuclear. Segundo o comandante da Marinha, Marcos Sampaio Olsen, o uso da energia nuclear no Brasil vai além da sua atuação militar.
6: O Brasil é um país vocacionado para o desenvolvimento e aplicação da energia nuclear. Para além da defesa, a energia, a saúde, segurança alimentar, segurança hídrica. O Brasil possui, com 1/3 do seu território prospectado, o 6º país em reserva de urânio.
5: O complexo concentra etapas estratégicas do programa, como o domínio do ciclo do combustível nuclear e o desenvolvimento da tecnologia brasileira de enriquecimento de urânio. Também reúne estruturas de formação e segurança nuclear. A ministra da Ciência, Tecnologia e Inovação, Luciana Santos, falou sobre o desenvolvimento do projeto.
7: Por meio da FINEP, estamos apoiando o desafio tecnológico do submarino. O submarino com propulsão nuclear é um instrumento de dissuasão por excelência. Uma ferramenta importante para protegermos, por exemplo, o nosso mar territorial.
5: O Programa Nuclear da Marinha reúne instituições de pesquisa e empresas brasileiras. Reportagem Pablo Mundim.
0: Uma operação envolvendo profissionais de segurança de 23 unidades da federação recuperou mais de 6 mil celulares roubados.
1: E resultou em quase 100 prisões, de acordo com os resultados parciais apresentados hoje.
0: Além do combate ao furto, o objetivo é desarticular a cadeia de receptação e comercialização ilegal desses aparelhos.
2: A operação Última Chamada envolve as forças de segurança de 22 estados e do Distrito Federal no combate ao roubo e à receptação de celulares. Nesta quarta-feira, foi apresentado um balanço parcial da operação, que teve início no dia 10 de agosto. Entre os resultados, mais de 6 mil aparelhos foram recuperados, de acordo com o diretor de Operações Integradas e de Inteligência, Anchieta Neri.
8: Foram mais de 100 inquéritos policiais conduzidos pelas 23 polícias civis que participaram das ações. Isso levou, até esse primeiro momento, à recuperação de mais de 6 mil celulares em todo o território nacional, bem como também mais de 100 prisões, 80 prisões em flagrante delito e mais de 20 prisões por mandado em razão das investigações conduzidas nos estados.
2: Mais de 33 mil notificações foram enviadas a pessoas que estavam em posse de aparelhos identificados como objetos de crime. A iniciativa integra a Política Nacional de Enfrentamento ao Roubo e Furto de Celulares, coordenada pelo Ministério da Justiça e Segurança Pública. Segundo o ministro da pasta, Wellington César Lima e Silva, os aparelhos fazem parte de uma cadeia maior.
9: O problema do celular que aflige e figura em muitas das pesquisas como uma das três principais questões que aflige a percepção de segurança pública faz parte de uma cadeia de celular que é furtado, roubado,

0: tem a receptação e que chega, inclusive, às mãos do crime organizado nos presídios. Então, a única forma de enfrentar o problema é com integração com todas as polícias dos diversos estados.
1: Hoje, o Brasil tem registrados mais de 3 milhões de celulares roubados, com base nos dados do Banco Nacional de Celulares com Restrição, que reúne informações de aparelhos roubados, furtados ou extraviados no país. Agora será possível tratar esses dados, como disse o secretário nacional de Segurança Pública, Chico Lucas.
2: A gente está dando estrutura para os estados recuperarem esses celulares. A partir de agora, nós vamos dar rankings de restituição, rankings de notificação, dar transparência aos dados sobre o celular, e essa operação vai ser permanente para que a gente tenha redução dos números de roubo e furto de celular.
1: O Banco Nacional de Celulares com Restrição é uma ferramenta do programa Celular Seguro, criado a partir de informações dos boletins de ocorrência registrados em todo o país. Qualquer pessoa, antes de adquirir um celular usado, deve verificar por meio de aplicativo ou do portal Celular Seguro se o aparelho possui alguma restrição. Para isso, basta ter o e-mail do celular. Ele aparece na embalagem original do equipamento ou no discador ao teclar asterisco jogo da velha 06 jogo da velha. Reportagem Luciana Colares de Holanda.
3: É recomendado o cadastramento de aparelhos no celular seguro para proteger dados, definir contatos de confiança e bloquear o equipamento rapidamente em caso de roubo, furto ou perda.
4: Para isso é necessário baixar o aplicativo Celular Seguro ou acessar o site oficial do programa utilizando sua conta gov.br.
3: Se preparando para as provas do Enem, o Exame Nacional do Ensino Médio conta com uma ferramenta para reforçar os estudos.
4: É o aplicativo MEC Enem, que reúne conteúdos, questões e recursos que ajudam os estudantes a revisar os principais assuntos cobrados na prova.
3: O exame ocorre durante dois domingos seguidos, 8 e 15 de novembro.
5: Estudante do terceiro ano do ensino médio, Maria Clara da Ponte, de 17 anos, sonha em cursar medicina. Na preparação para o Enem, ela encontrou no celular uma ferramenta para reforçar os estudos. Maria Clara usa o aplicativo MEC Enem para resolver questões e identificar os conteúdos em que ainda precisa melhorar.
6: Ele me mostra exatamente os pontos que eu tenho errado e me ajuda a ir evoluindo com as questões. Então, não basta só saber o conteúdo teórico, eu preciso saber aplicar. Então, o aplicativo ele ajuda bastante a, por meio das questões, eu entender onde eu preciso melhorar. O simulado também ajuda bastante a treinar o tempo de prova.
5: No aplicativo MEC Enem, o estudante pode estudar todas as áreas cobradas no Exame Nacional do Ensino Médio: linguagens, ciências humanas, ciências da natureza e matemática. O aplicativo oferece trilhas de estudo e simulados completos com questões de provas anteriores. Também tem um assistente virtual com inteligência artificial que ajuda a montar cronogramas personalizados e a tirar dúvidas. A ferramenta ainda permite fazer a transcrição e a correção automatizada de redações. O estudante pode acompanhar conquistas e pontuações e compartilhar a evolução nas redes sociais. Segundo o secretário executivo do Ministério da Educação, Rodolfo Cabral, a plataforma identifica o nível de conhecimento do estudante e, a partir daí, direciona a preparação.
7: Assim que um estudante entra no MEC Enem, ele vai fazer algumas questões de exames passados e a plataforma já vai fazer o nivelamento, testar qual é a situação daquele estudante naquele momento de preparação e já vai fazer todo um guia de estudos com base no nível que aquele estudante atingiu. E ainda a gente tem também um assistente virtual, que vai responder perguntas, vai retirar dúvidas e vai também preparar todo um cronograma de estudos de acordo com o nível do estudante e também de acordo com a periodicidade que ele usa a plataforma.
5: Para o professor do Centro de Ensino Médio 3 de Taguatinga, no Distrito Federal, Leonardo Pinelli, ferramentas como essa podem transformar um aparelho que já faz parte do dia a dia dos estudantes em aliado na preparação para a prova.
8: Ter ali na mão o acesso a um aplicativo onde você pode resolver questões, que é uma das, a gente já sabe, é uma das melhores formas de se estudar para uma prova, ter acesso ao conteúdo e agora com a IA, também tem no aplicativo, você pode estabelecer um diálogo, ou seja, uma forma que é mais aceitável de você acessar o conteúdo, de você perguntar e responder sem ter que demorar tanto tempo pesquisando.
5: Para acessar o MEC Enem, é só baixar o aplicativo no celular ou entrar na plataforma pela internet no computador. O acesso é feito com a conta gov.br. Reportagem Jéssica Gonçalves.
4: E professores da rede pública estadual e do Distrito Federal vão atuar na mobilização dos estudantes e no acompanhamento das provas do Enem.
3: A indicação dos docentes será feita pelas secretarias de educação entre 8 e 18 de setembro.
4: Os selecionados devem ter smartphone com internet móvel e não podem ter parentes de até terceiro grau inscritos no Enem no mesmo município de atuação.
3: Haverá capacitação à distância e, ao final do processo, os participantes serão remunerados por meio do auxílio de avaliação educacional.
4: As provas do Enem ocorrem nos dias 8 e 15 de novembro. Para saber mais, acesse gov.br/mec.
3: As empresas têm até o fim do mês para informar dados sobre remuneração de empregados, igualdade salarial entre homens e mulheres e políticas para a diversidade.
4: Os dados vão embasar mais um relatório de transparência salarial.
9: Em 2010, quando começou a trabalhar na indústria automotiva que fica em Porto Real, no Rio de Janeiro, Josiele Viana era a única mulher na linha de montagem de portas. Tempos depois, ela foi promovida para atuar na formação de novos empregados. Hoje, vê com satisfação o aumento do número de mulheres na fábrica.
10: Antes, o número de mulheres era muito pequeno, porque na linha de porta, durante anos, eu era a única mulher. E hoje, nós temos a maioria de mulheres. E elas podem imaginar que, se elas engravidarem, elas vão ter um período de descanso, elas vão ter uma licença maternidade de 180 dias. Elas se sentem assistidas.
9: Uma das colegas de trabalho da Josiellen é a Daniele de Araújo Silva. Ela está há quase 4 anos na montadora e agora vai liderar uma das equipes de operação.
11: Eu acho que eu posso ser uma inspiração, né? Porque as meninas já começam a ganhar mais espaço, já gera um desejo diferente, uma curiosidade de correr atrás e além também. E você é capaz e pode sim exercer um cargo bem diferente do que você ocupa hoje.
9: E a participação das mulheres no mercado de trabalho é um dos temas que estão sendo informados pelas empresas neste mês. Até o dia 31 de agosto, as empresas com mais de 100 empregados devem atualizar os dados salariais e de diversidade no portal Emprega Brasil. A medida está prevista na Lei de Igualdade Salarial de 2023 e permite também traçar um diagnóstico da participação de mulheres em cargos de liderança. A subsecretária de Estatística e Estudo do Trabalho do Ministério do Trabalho e Emprego, Paula Montagnier, aponta o que deve ser informado pelas empresas.
12: A gente pergunta informações se que tipo de situação altera salário das pessoas. A gente também pergunta sobre ações que as empresas fazem para contratar mulheres, para aumentar a diversidade de pessoas que trabalham nas suas equipes, e pergunta também sobre ações que as empresas fazem para garantir que as que estão apoiando as ações de família e parentalidade.
9: A partir desses dados é gerado o relatório de transparência salarial e as empresas recebem orientações sobre como diminuir as desigualdades. Nos casos em que a diferença é mais acentuada, há a possibilidade de multa. Reportagem Luana Karen.
3: O relatório de transparência salarial pode ser preenchido no portal Emprega Brasil, no site empregabrasil.trabalho.gov.br.
4: Segundo o IBGE, as mulheres com mais de 60 anos já somam 17 milhões e 800 mil pessoas, o que representa 8,8% da população total do nosso país.
3: Pensando nisso, o Fórum Nacional pelo Protagonismo das Mulheres Idosas foi criado para fortalecer a participação social e ampliar o diálogo sobre políticas públicas voltadas a esse público.
4: E organizações da sociedade civil interessadas terão a oportunidade de participar.
3: O Ministério das Mulheres abriu chamada para selecionar organizações que atuem na defesa dos direitos das mulheres idosas e na temática do envelhecimento.
4: São 7 vagas, 5 delas para representantes das diferentes regiões do país e 2 para organizações de abrangência nacional.
3: A coordenadora de formação e articulação da política de cuidados do Ministério das Mulheres, Luísa Lucchesi, explicou como será a atuação das organizações durante o fórum.
13: Então, a atuação dessas organizações de sociedade civil, que terão suas representantes nesse fórum, se dará a partir das discussões que serão movimentadas nesse fórum, que é um fórum de caráter consultivo, para indicar exatamente quais são os caminhos que a política pública precisa seguir e deve seguir no campo das mulheres idosas, né? A gente não quer fazer uma discussão sobre as necessidades e as políticas públicas das mulheres idosas sem as mulheres idosas. Nada sobre nós sem nós, né? A gente está seguindo essa lógica.
4: O edital do chamamento foi divulgado no Diário Oficial da União no dia 7 de agosto e as organizações podem se inscrever em até 30 dias após a publicação.
3: As inscrições são gratuitas e devem ser feitas exclusivamente pela internet, por e-mail no endereço cgpc@mulheres.gov.br.
4: O INSS voltou a alertar a população sobre golpes que tentam enganar aposentados e pensionistas.
3: Dessa vez, criminosos enviam uma mensagem de texto via celular sobre suposto corte de benefícios por falta de prova de vida.
14: O INSS reforça o alerta contra fraudes que usam a prova de vida para fazer vítimas entre segurados da Previdência. Os golpistas costumam enviar uma mensagem SMS com link de acesso para o celular das vítimas. O conteúdo falso informa sobre um suposto corte de benefícios. Para saber se a mensagem é verdadeira, é preciso estar atento a alguns sinais, como explica a presidente do INSS, Ana Cristina Silveira.
15: Se você receber uma mensagem do governo federal pelo WhatsApp, verifique se ela foi enviada pela conta oficial identificada com selo azul de verificação. O INSS nunca solicita dados pessoais, senhas ou qualquer tipo de pagamento.
14: A prova de vida é feita de forma automática por meio do cruzamento de informações entre as bases de dados do governo. Apenas os segurados que não tiverem essas movimentações identificadas pelos sistemas são chamados a regularizar a situação pelo WhatsApp do gov.br ou pela caixa postal da conta Gov. De acordo com a presidente do INSS, Ana Cristina Silveira, o cruzamento de informações garante o pagamento em dia com total segurança.
15: A prova de vida é um procedimento importante para garantir a continuidade do pagamento do benefício com segurança. Se for necessário realizá-la, o procedimento pode ser feito de forma simples e segura. Basta comparecer à agência bancária onde você recebe o benefício. Outra opção é fazer a comprovação pelo site ou aplicativo Meu INSS.
14: Em caso de dúvida, aposentados e pensionistas podem ligar para a central telefônica 135 de segunda a sábado, das 7 da manhã às 10 da noite. Para acessar a plataforma Meu INSS, basta entrar no endereço meu.inss.gov.br ou baixar diretamente na loja de aplicativos do celular. O acesso aos serviços precisa do login na conta Gov. Reportagem Edinaldo Júnior.
4: Ela faz bem para o coração, aumenta músculos e ainda diminui o estresse.
3: Estamos falando da bicicleta, que para muitos vai além do lazer. É um meio de transporte.
4: E hoje, Dia Nacional do Ciclista, vamos falar desse meio de transporte, utilizado por mais de 4 milhões de brasileiros como forma de locomoção para o trabalho.
3: A bicicleta é companheira do brasiliense Rafael Dornelles em vários momentos do dia, desde as atividades de lazer até os deslocamentos para compromissos que ele tem como coordenador da organização não governamental Rodas da Paz, que promove a mobilidade urbana sustentável e pacífica.
16: A bicicleta é meu principal meio de transporte e é uma forma de você se locomover pela cidade, trazendo saúde, uma forma sustentável. Uma forma que impacta menos a cidade, tanto financeiramente quanto espacialmente, e traz uma alegria que é específica da bicicleta.
3: Dados do IBGE apontam que 4 milhões e 400 mil brasileiros, que representa 6,2% da população, vão de bicicleta para o trabalho. O ciclismo, assim como a caminhada, é chamado de meio de transporte ativo ou não motorizado. Significa que só depende da força do próprio ser humano. Além do benefício para a saúde, essa forma de deslocamento traz outras vantagens, como explica Marcos Daniel dos Santos, secretário nacional de mobilidade urbana.
17: E hoje o brasileiro gasta quase 20% da sua renda para poder se deslocar, seja para botar combustível no carro, ou seja para pagar um transporte público. Então quando você coloca a bicicleta, você está reduzindo o que você usa para se deslocar no dia a dia da cidade. Alguém que deixa de andar de carro para andar de bicicleta é menos um carro. é mais espaço disponível, é menos poluição. O custo como um todo de se manter uma cidade que pedala muito, você vai ver que é um custo menor para o poder público. Por quê? Porque é menos gestão de trânsito, é menos manutenção viária.
3: Para o especialista em mobilidade da Universidade de Brasília, pastor Willy Gonzalez, a Magrela ainda precisa conquistar seu espaço no trânsito.
18: Em se tratando especificamente de áreas urbanas mais centrais, o problema é um pouco maior relativo à questão da segurança, né? E o conflito com veículos de maior porte em espaços que realmente a bicicleta não tem condição de poder, digamos, competir. Nesse sentido, espera-se que continuem as políticas que o Brasil vem desenvolvendo para tornar a bicicleta um modo mais seguro, né?
3: Desde 2012, o Brasil possui a Política Nacional de Mobilidade Urbana, que define regras para o deslocamento nas cidades. E uma das principais diretrizes é a priorização dos meios de transporte ativos, ou seja, a caminhada e o deslocamento por bicicletas. O dia 19 de agosto celebra a importância do ciclista no trânsito das cidades e da bicicleta como meio de locomoção. Reportagem Graziele Bezerra. Sancionada a lei que prevê a ampliação da lista de produtos prevista no programa de venda de balcão.
4: A medida também autoriza a realização de leilões públicos para a formação de estoques de produtos agrícolas.
19: O programa de comercialização direta de insumos permite a compra por criadores rurais de pequeno porte. Ficam autorizadas as compras de milho, sorgo, caroço de algodão, farelo de soja e farelo de milho. A nova lei também incluiu os aquicultores como público do programa de venda em balcão. Cooperativas de produção agropecuária e associações formadas por agricultores familiares também poderão participar. O pré-requisito é que os beneficiários estejam cadastrados no Sistema de Cadastro Nacional de Produtores Rurais e demais agentes, o SICAM. Além dos novos produtos, a legislação estabelece limites mensais para a aquisição dos produtos destinados à alimentação animal. O máximo que pequenos criadores poderão comprar por mês é de até 27 toneladas. Já as cooperativas e associações de agricultores familiares poderão adquirir até 80 toneladas mensais. As compras poderão ser feitas por meio de leilões públicos. A medida também prevê a aquisição de produtos básicos da política de garantia de preços mínimos por valores de até 25% acima do preço mínimo vigente no estado onde ocorrer a compra. O objetivo é permitir a formação de estoques públicos que possam ser utilizados em ações de abastecimento e segurança alimentar. Daniele Popov para a Voz do Brasil.
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4: Fique agora com o Minuto do TCU. Em seguida, as notícias do Poder Judiciário e do Congresso Nacional. Boa noite.
3: Boa noite, até amanhã.
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0: Você vai ouvir agora notícias do Poder Judiciário.
2: Supremo decide por unanimidade ampliar o alcance das medidas protetivas previstas na Lei Maria da Penha.
22: TST decide que trabalhador pode entrar na justiça na cidade onde ele mora, mesmo não sendo local de trabalho.
2: STJ imposta novos presidente e vice para o biênio 2026-2028.
22: Boa noite, eu sou o Arthur Filho.
2: E eu sou Walter Lima.
22: O plenário do Supremo Tribunal Federal decidiu na sessão de hoje que medidas protetivas da Lei Maria da Penha podem ser aplicadas em casos de violência contra a mulher fora do âmbito doméstico e familiar. Este mês a norma completou 20 anos.
2: O caso concreto tratava da negativa de aplicação das medidas protetivas pela Justiça de Minas Gerais, sob o argumento de que não havia relação familiar ou afetiva entre a vítima e o agressor.
22: O presidente do STF, ministro Edson Fachin, é o relator do processo. Para ele, a ausência de relação íntima de afeto não afasta a incidência das medidas protetivas quando presentes elementos característicos da violência baseada no gênero.
2: Os demais ministros acompanharam o entendimento do relator por unanimidade.
22: Tomaram posse hoje como presidente e vice-presidente do STJ e do Conselho da Justiça Federal, respectivamente, os ministros Luiz Felipe Salomão e Mauro Campbell Marques.
2: A solenidade contou com a presença de autoridades dos três poderes. Fátima Uchoa.
23: Em discurso, o presidente do STJ, ministro Luiz Felipe Salomão, destacou algumas prioridades para o biênio 2026-2028. Segundo ele, o tribunal se prepara para iniciar um novo tempo dentro do sistema de justiça com a implementação do filtro da relevância da questão federal e todas as mudanças regimentais necessárias para a corte funcionar dentro dessa nova lógica. Segundo Salomão, a qualidade das decisões, a transparência e o acesso dos cidadãos serão preocupações permanentes com o uso da inteligência artificial e das ferramentas tecnológicas a serviço da sociedade.
22: TST decide que em situações excepcionais, trabalhador pode ajuizar ação na cidade onde mora, mesmo que não seja o local onde trabalhou.
2: A regra geral continua sendo a do local da prestação dos serviços. Simone Moura.
24: O Tribunal Pleno do TST definiu que, em casos excepcionais, o trabalhador pode ajuizar ação na cidade onde mora, mesmo que não tenha sido contratado ou trabalhado no local. Pela regra geral, prevista no artigo 651 da CLT, o processo deve correr onde o serviço foi prestado. No entanto, o TST flexibilizou essa regra para garantir o acesso à justiça em casos de doença ocupacional, vulnerabilidade ou quando o deslocamento for caro demais. A decisão foi tomada a partir do caso de um jogador de futebol que morava em São Paulo e foi contratado por um clube de Rondônia. Ele ajuizou a ação depois de sofrer uma lesão no início dos treinos. O relator, ministro Lélio Bendes Correia, destacou que as mudanças na Justiça do Trabalho, como o processo judicial eletrônico e o juízo 100% digital, reduziram as barreiras geográficas para o acesso à justiça. Para o TST, no entanto, a flexibilização não pode prejudicar o direito de defesa da empresa. A tese foi fixada pelo rito dos recursos repetitivos e deve orientar decisões em todo o país.
22: Justiça Federal determina a adoção de medidas urgentes para preservar a Igreja e Casa da Ordem Terceira do Carmo, no Centro Histórico de Salvador.
2: Decisão atende a pedido do MPF e estabelece prazos para vistoria, plano emergencial e execução de obras de contenção. Sabrina Menezes.
25: De acordo com a ação movida pelo Ministério Público Federal, a igreja está interditada desde 2025, com risco de desabamento por conta do apodrecimento de estruturas de madeira e assoalhos. Com a decisão, a Ordem Terceira do Carmo, responsável pelo imóvel, deve remover e catalogar em até 30 dias os escombros resultantes de um desabamento acontecido em 2025. Uma vistoria técnica deverá ser conduzida em até 2 meses e um plano emergencial de intervenção deverá ser apresentado ao IFAM em até 3 meses e executado em 6 meses após sua aprovação.
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22: A você, uma boa noite.
2: E até amanhã.
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5: Eu sou Paula Groba.
6: E eu sou Humberto Pinheiro.
5: E estes são os destaques de hoje do Jornal do Senado, que começa agora.
6: Uso de aeronaves em transporte de equipes médicas e órgãos para transplante pode ser ampliado.
5: Senado analisa a criação de um fundo de amparo a crianças órfãs.
6: Especialistas avaliam avanços do sistema de escola em tempo integral, com mais matrículas e menos evasão.
5: Boa noite.
6: Boa noite.
5: O programa Escola em Tempo Integral tem ampliado o acesso dos estudantes à jornada estendida e também contribuído para reduzir o abandono escolar. A conclusão é de debatedores que apresentaram dados que mostram um aumento de 13 pontos percentuais nas matrículas em tempo integral e uma redução de 20% no abandono escolar. O tema foi discutido hoje em uma audiência pública no Senado.
6: A região Nordeste lidera o número de matrículas em tempo integral no país e estudantes pretos e pardos são a maioria entre os beneficiados. A Comissão de Educação agora avalia os resultados e os desafios do programa. A repórter Raíssa Abreu tem os detalhes.
7: A iniciativa de avaliar o Escola em Tempo Integral foi da senadora Damares Alves, do Republicanos do Distrito Federal. Um dos convidados, o presidente do Conselho Nacional de Educação, César Calegari, disse que a proposta curricular está entre os principais critérios de qualidade da modalidade sugeridos pelo órgão.
8: A educação integral não é apenas um contraturno em que se repete de alguma maneira o que se faz no turno anterior. Exige uma nova concepção curricular e os projetos políticos pedagógicos das escolas devem refletir uma concepção curricular integral.
7: Damares Alves voltou a frisar que pretende finalizar as audiências e a coleta dos dados antes da votação da Lei de Diretrizes Orçamentárias.
10: Eu não tenho política pública fortalecida sem dinheiro. E o lugar de discutir o orçamento é nessa comissão.
7: Também participaram do debate a gerente do Instituto Sonho Grande, Josiara Muniz, a secretária de Educação do Ceará, Jucineide Fernandes, e a representante da Confederação Nacional dos Trabalhadores em Educação, Odisseia Pinto de Carvalho.
5: E um projeto apresentado recentemente no Senado pode reduzir o custo da adrenalina autoinjetada usada por pessoas que correm risco de anafilaxia, uma reação alérgica grave e de evolução rápida.
6: A proposta da senadora doutora Eudócia prevê isenção do imposto de importação para o medicamento quando importado por pessoa física para o uso próprio. A reportagem é de Yasmin Rodrigues.
26: A anafilaxia pode provocar uma queda rápida das condições de saúde e ameaçar a vida do paciente. E a adrenalina é o principal recurso para conter a reação, mas o custo da importação da adrenalina autoinjetável pode dificultar que pacientes mantenham o produto disponível para uma situação de emergência. A gravidade da anafilaxia e a importância da adrenalina em uma emergência foram discutidas em audiência pública na Câmara dos Deputados. A médica Fátima Rodrigues, da Associação Brasileira de Alergia e Imunologia, explica a rapidez com que uma reação pode evoluir e o risco para o paciente.
27: É uma reação alérgica grave. É de evolução rápida e ameaça a vida. Essa evolução pode demorar de 15 a 30 minutos para um choque anafilático e a taxa de letalidade pode chegar a 17%, principalmente se a gente não tiver o recurso da adrenalina autoinjetável.
26: O projeto prevê a retirada do imposto de importação da adrenalina autoinjetável destinada ao tratamento da anafilaxia quando a compra for feita por pessoa física para o uso próprio. A autora do projeto, senadora doutora Eudora Dócia, do PSDB de Alagoas, acredita ainda que a proposta pode incentivar a nacionalização da produção da adrenalina autoinjetável, reduzindo a dependência de importações no futuro. O texto segue para análise das comissões do Senado.
5: A Comissão de Constituição e Justiça iniciou a análise do projeto de lei que cria um fundo de amparo às crianças órfãs.
6: O objetivo da medida é garantir suporte financeiro e assistencial a crianças e adolescentes que perderam pais ou cuidadores primários. Repórter Bruno Lourenço.
9: O texto prevê a criação de um auxílio financeiro direcionado aos guardiões legais de baixa renda, além do repasse de verbas para fortalecimento de instituições e programas de acolhimento familiar. O relatório lido pelo senador Hamilton Mourão, do Republicanos do Rio Grande do Sul, acolheu sugestões da sociedade civil apresentadas em audiências públicas. Mourão explicou a opção pelo financiamento do programa por meio da destinação de parcela da arrecadação de loterias federais.
11: A opção de financiar o FACOR com parcela da arrecadação de loteria revela-se adequada sob a ótica de política pública, utilizando receita não tributária de caráter voluntário para o apostador e já tradicionalmente destinada a finalidades sociais. A redução do percentual destinado ao agente operador da loteria atende ao princípio da responsabilidade fiscal na medida em que realoca recursos dentro do próprio sistema lotérico sem ampliar gastos ou comprometer a viabilidade operacional da loteria.
9: 5% dos recursos arrecadados pelo fundo serão destinados a estudos e pesquisas sobre a orfandade no Brasil. O benefício, condicionado à baixa renda familiar e vinculado ao guardião legal do órfão, permite o acúmulo com outros auxílios, como BPC e Bolsa Família.
5: Uma aeronave parada em um aeroporto pode representar mais do que um voo que não aconteceu. Pode significar tempo perdido para uma equipe médica ou até para um órgão que precisa chegar a um paciente.
6: É para dar mais agilidade a esse tipo de transporte que o Senado pode analisar uma nova proposta. O projeto prevê o ressarcimento de pessoas e empresas particulares que disponibilizarem aeronaves para essas operações. Repórter Alexandre Campos.
12: Pelo texto, as empresas e pessoas sem certificado de operador aéreo que disponibilizarem suas aeronaves particulares para o transporte de equipe de saúde ou de órgãos, tecidos e partes do corpo humano para fins de tratamento ou transplante no âmbito do Sistema Único de Saúde serão ressarcidas pelos custos operacionais do voo. Além disso, estarão isentas do pagamento de tarifas aeroportuárias e de navegação aérea. Autor do projeto, o senador astronauta Marcos Pontes, do PL de São Paulo, lembrou que atualmente a rede de transporte conta com apoio das companhias aéreas comerciais e dos aviões da Força Aérea Brasileira.
13: Mas aí você tem o órgão doado. Tem alguns deles que tem limite muito curto para se tirar de um corpo e colocar no outro. E perde-se muitos órgãos dessa forma, porque não tem como transportar. A Força Aérea tenta, mas ela não tem recurso para fazer esse transporte no Brasil todo, o tempo todo. Aí você tem os aviões parados. Por que não utilizar esses aviões dos empresários que estão no avião parado no hangar, para que eles possam transportar esses órgãos e salvar uma vida?
12: O projeto ainda permite que, por meio de convênio com a União, Estados, Municípios e Organizações Sem Fins Lucrativos, o Sistema Nacional de Transplantes coordene o cadastro das pessoas e empresas que queiram disponibilizar seus aviões, de modo a acioná-las quando necessário e compensá-las após a prestação do serviço de transporte.
5: A semana de vivência legislativa do programa Jovem Senador começou com a posse dos 27 estudantes da rede pública, que assumiram um mandato como jovens senadores.
6: Os participantes também elegeram a mesa diretora e as meninas foram protagonistas. Pela primeira vez, todos os cargos da mesa serão ocupados por jovens senadoras. Repórter Lana Dias.
14: Os estudantes vencedores do concurso de redação agora passarão a semana no Senado, experimentando o trabalho parlamentar na prática. Na sessão de posse, o senador Paulo Paim, do PT do Rio Grande do Sul, presidente do Conselho do Projeto Jovem Senador, destacou a importância do tema da redação deste ano, democracia nas redes sociais, como construir um debate saudável.
15: Discutir democracia nas redes sociais é discutir o próprio futuro da nossa gente, do nosso povo, do nosso país. E vocês jovens, estão no centro desse debate.
14: A jovem senadora Yolanda Paiva Favacho Ribeiro, representante do Pará, foi eleita presidente da mesa diretora. 100% ocupada por meninas. Ela focou seu discurso no combate à desigualdade no país.
16: Estar aqui hoje, representando os nossos estados, é um motivo de grande orgulho, mas também nos traz a consciência de que muitos jovens brasileiros não encontram a estrutura nem o suporte necessário para alcançar espaços como jovem senador.
14: Cerca de 240 mil estudantes e mais de 5 mil escolas participaram do concurso de redação.
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5: Termina nesta quinta-feira, dia 20 de agosto, o prazo para eleitores solicitarem a transferência temporária da sessão eleitoral. A medida permite votar em uma cidade diferente daquela onde o eleitor tem domicílio eleitoral.
6: O serviço está disponível no cartório eleitoral mais próximo ou pelo autoatendimento no site do Tribunal Regional Eleitoral do seu estado. Edição de Paula Groba e trabalhos técnicos de João Lira, o Jornal do Senado fica por aqui. Acompanhe agora as notícias da Câmara dos Deputados. Boa noite.
5: Boa noite e até amanhã.
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4: Câmara aprova a proteção de servidor que denunciar violência contra criança.
17: A proposta amplia as exigências para permanência e naturalização no Brasil.
4: Avança projeto que cria dia do plantio de árvores a ser celebrado em maio.
17: Deputados obrigam a escola a mudar sinal sonoro para não incomodar autistas.
4: Boa noite. A Câmara aprovou a obrigatoriedade de escolas alterarem qualquer sinal sonoro para não incomodar alunos com autismo. A repórter Paula Bittar acompanhou a votação e explica como isso pode ser feito.
18: A Comissão de Constituição e Justiça da Câmara aprovou uma proposta que obriga escolas públicas e privadas a substituírem os sinais sonoros para não gerar incômodos sensoriais aos alunos com transtorno do espectro autista, TEA. A medida será aplicada sempre que solicitada pelos pais ou responsáveis. O texto aprovado inclui a obrigatoriedade da substituição dos sinais sonoros na Lei Berenice Piana, que trata dos direitos das pessoas com TEA. Relator na comissão, o deputado Alex Manente, do Cidadania de São Paulo, destacou que a proposta busca garantir respeito às necessidades específicas das pessoas.
19: A aprovação desse projeto é uma vitória muito importante para toda a comunidade atípica. Ela faz com que o respeito a essas pessoas esteja presente naquilo que é mais sagrado, que é na educação, onde a partir de agora não será mais um sinal sonoro que prejudica a qualidade de vida e a sensação de todas as pessoas com transtorno do espectro autista.
18: O projeto que obriga as escolas a substituírem os sinais sonoros para não gerar incômodos sensoriais aos alunos autistas já pode seguir para análise do Senado, a menos que haja recurso para votação pelo plenário da Câmara. Da Rádio Câmara, de Brasília, Paula Bittar.
3: Educação.
17: Ricardo Maia, do MDB, apoia a criação da Universidade Federal do Nordeste da Bahia para ampliar o acesso ao ensino superior no sertão do estado. Autor do projeto que autoriza a implantação da instituição, o deputado pede urgência na análise da matéria.
4: Ricardo Maia argumenta que outras regiões da Bahia já contam com universidades federais, enquanto estudantes do Nordeste do estado ainda precisam realizar longos deslocamentos para cursar o ensino superior público. Ele considera que a nova universidade vai contribuir para o desenvolvimento local.
3: Saúde.
17: Stefano Aguiar, do PSD de Minas Gerais, propõe que os usuários do SUS tenham acesso em tempo real a informações sobre a regulação de consultas, exames, cirurgias e outros procedimentos. A plataforma deve informar a posição do paciente na fila e o tempo médio estimado para atendimento.
4: A proposta também prevê a divulgação de dados consolidados por região para facilitar o acompanhamento da demanda e da oferta de serviços. Segundo Stefano Aguiar, a medida amplia a transparência, fortalece o controle social e contribui para identificar desigualdades no acesso aos serviços do SUS.
3: Meio ambiente.
17: Comissão aprova a criação do Dia Nacional do Plantio de Árvores. Saiba mais sobre o assunto na reportagem de Júlia Lopes.
20: O plantio de árvores é uma das estratégias mais eficazes e acessíveis para a recuperação ambiental e o enfrentamento da crise climática. As árvores ajudam a preservar nascentes, aumentam a fertilidade do solo, servem de habitat para diversas espécies e melhoram a qualidade do ar. Nesse contexto, a Comissão de Meio Ambiente da Câmara dos Deputados aprovou um projeto de lei que institui o Dia Nacional do Plantio de Árvores, a ser celebrado em 23 de maio. Segundo o autor da proposta, deputado Pedro Uquizai, do PT de Santa Catarina, A data pretende incentivar a criação de uma cultura de valorização das florestas e de mobilização ambiental, com foco na recuperação de áreas degradadas e na restauração ecológica. Para o relator da proposta, deputado Newton Tato, do PT de São Paulo, o projeto também fortalece os compromissos internacionais assumidos pelo Brasil na área de sustentabilidade e ajuda a conscientizar a população.
0: O Brasil também já tem o compromisso de restaurar 12 milhões de hectares, um acordo internacional. Pelo próprio Código Florestal, nós teríamos também que restaurar e recuperar 32 milhões de hectares. E por isso que aprovar um dia do plantio da árvore para conscientizar a população brasileira e fazer esse debate nas escolas, nas igrejas, enfim, em todo quanto é canto.
20: A escolha do dia 23 de maio homenageia o fotógrafo Sebastião Salgado, que morreu nessa data em 2024. Ele e sua esposa, Lélia Vanick, lideraram uma das maiores iniciativas de reflorestamento do país, com um plantio de mais de 2 milhões e meio de árvores ao longo de 25 anos no Vale do Rio Doce, interior de Minas Gerais. A proposta que cria o Dia Nacional do Plantio de Árvores aguarda análise da Comissão de Constituição e Justiça da Câmara. Da Rádio Câmara de Brasília, Júlia Lopes.
3: Homenagem.
4: Jefferson Rodrigues, do PSDB de Goiás, apresentou o projeto que cria o Dia Nacional do Fazendeiro em 21 de setembro, instituindo também uma semana dedicada à valorização do produtor rural. A proposta prevê ações de capacitação, inovação e incentivo à produção sustentável no campo.
17: Jefferson Rodrigues argumenta que a proposta se justifica pela importância da agropecuária na produção de alimentos, na geração de empregos e nas exportações brasileiras. O projeto do deputado também conta com iniciativas de apoio à permanência dos jovens no meio rural.
4: Sóstenes Cavalcante, do PL do Rio de Janeiro, presta homenagem à memória do pastor Eliseu de Matos, da Assembleia de Deus no bairro Pantanal, em Duque de Caxias.
17: Sóstenes Cavalcante relata que aos 90 anos, o religioso morreu após enfrentar problemas pulmonares e que será lembrado pelo trabalho de décadas dedicado à evangelização na região.
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3: Relações Exteriores.
4: Avança na Câmara a proposta que amplia as exigências para permanência e naturalização no Brasil. A repórter Maria Neves explica o objetivo da matéria.
23: A Comissão de Relações Exteriores da Câmara dos Deputados aprovou o projeto que torna mais rígidas as regras para concessão de visto de permanência e naturalização de estrangeiros no Brasil. Uma das novidades do texto é a exigência de que o interessado em viver no país comprove condição financeira suficiente para o sustento próprio e o da família. Segundo o relator, deputado General Girão, do PL do Rio Grande do Norte, em 2024, o governo federal destinou cerca de R$1,5 bilhão de reais do Bolsa Família a estrangeiros residentes no país. Na opinião do parlamentar, a comprovação de que o estrangeiro tem condições de se manter é necessária para aliar os direitos dos imigrantes com a proteção dos brasileiros.
24: Não é justo que esses estrangeiros sejam tratados aqui no Brasil com recursos públicos do nosso Tesouro Nacional. Não há dados oficiais de todos os custos efetivos com o processo de imigração no país, especialmente em relação à educação, saúde, moradia, segurança. No entanto, há um gasto já identificado que diz respeito ao acesso a programas assistenciais, tipo Bolsa Família, BPC e outros programas assistenciais, até mesmo auxílio emergencial.
23: Outra exigência inserida pelo projeto na Lei de Migração, que é de 2017, é a comprovação de bom procedimento social. De acordo com o general Girão, essa regra se mostra razoável porque a naturalização depende de avaliação do governo quanto à conveniência e oportunidade, principalmente em temas como esse, que envolve interesse nacional e segurança. A proposta também determina que, mesmo se atender a todos os requisitos legais, o estrangeiro não tem direito automático ao visto de permanência ou à naturalização. Cada caso deverá ser analisado pelo Ministério da Justiça e Segurança Pública, que passa a ser o responsável pelos processos migratórios. O projeto do deputado Luiz Felipe de Orleans e Bragança, do PL de São Paulo, que torna as regras para obtenção de visto e naturalização de estrangeiros no Brasil mais rígidas, ainda será analisado pela Comissão de Constituição e Justiça. Da Rádio Câmara de Brasília, Maria Neves.
7: Trabalho.
17: Reginaldo Lopes, do PT de Minas Gerais, defende a apreciação pelo Senado do fim da escala de trabalho 6x1. O deputado argumenta que a mudança pode ampliar o tempo para a convivência familiar, o cuidado com os filhos, a qualificação profissional e outras atividades.
4: Reginaldo Lopes também relaciona a redução da jornada à saúde mental dos trabalhadores e pede apoio dos presidentes da Câmara e do Senado para que a proposta avance. Para o deputado, o fim da escala 6x1 é uma mudança importante nas relações de trabalho no país.
17: Dr. Fernando Máximo, do PL de Rondônia, cobra a votação da proposta que trata de direitos de servidores dos antigos territórios de Rondônia, Roraima e Amapá. Ele sustenta que muitos desses trabalhadores atuaram em condições precárias na construção desses estados e envelheceram sem o direito reconhecido.
4: Dr. Fernando Máximo lembra que a proposta de emenda à Constituição foi aprovada pelo Senado em 2023 e que o relatório pela admissibilidade está pronto desde junho. Ele garante que não vai desistir da matéria.
17: Helena Lima, do PSD de Roraima, apresentou o projeto que atualiza a regulamentação da profissão de biólogo. A proposta amplia as áreas de atuação desses profissionais e inclui atividades nas áreas de saúde, meio ambiente, biodiversidade, biotecnologia, diagnóstico laboratorial e educação.
4: Helena Lima afirma que a legislação atual de 1979 precisa ser atualizada diante dos avanços científicos e tecnológicos. O texto também amplia as atribuições dos conselhos de biologia e garante aos licenciados o ensino de ciências e biologia nos diferentes níveis de educação.
7: Transportes.
17: Cobalcini, do MDB de Santa Catarina, relata a reunião sobre o futuro de um trecho da antiga ferrovia São Paulo-Rio Grande. Com o encerramento da concessão previsto para fevereiro de 2027, o deputado defende uma alternativa para os 372 quilômetros entre União da Vitória, no Paraná, e Marcelino Ramos, no Rio Grande do Sul.
4: A proposta de Cobalcini é transformar o trecho em uma via verde voltada ao cicloturismo, às caminhadas ecológicas e ao lazer. Segundo o congressista, a iniciativa pode converter a antiga infraestrutura em um ativo público para a sociedade.
17: Com a chegada da campanha eleitoral, Atila Lira, do PP do Piauí, critica algumas legendas por ataques a adversários políticos. Para o parlamentar, informações falsas estariam sendo disseminadas com recursos públicos, com o objetivo de influenciar a opinião pública.
4: Atila Lira chama a atenção da população para a disseminação de fake news durante o período eleitoral. Na avaliação do deputado, a população vai perceber a diferença entre embate republicano e ataques indevidos.
7: Justiça.
17: Marcel Van Hatten, do Novo, do Rio Grande do Sul, critica decisões recentes do Supremo Tribunal Federal e pede que o Senado analise pedidos de impeachment de ministros da corte. Ele também questiona um pedido de busca e apreensão envolvendo a fonte e o advogado de um jornalista do Maranhão.
4: Marcel Van Hatten afirma que os episódios representam ameaças à liberdade de imprensa, ao Estado de Direito e às prerrogativas do Congresso. Para ele, a próxima eleição para o Senado será fundamental para enfrentar o que considera abusos de autoridade e arbitrariedades cometidos pelo STF.
17: Nas palavras de Gustavo Gayer, do PL de Goiás, o país enfrenta dificuldades econômicas, com aumento do endividamento das famílias e do custo de vida. O deputado também menciona denúncias de corrupção envolvendo integrantes do governo.
4: Na opinião de Gustavo Gayer, a formação de uma maioria de oposição no Senado é importante para os rumos do país. Ele acredita que essa alteração pode promover mudanças no governo e conter o que ele considera decisões abusivas do Supremo Tribunal Federal. 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
7: Segurança Pública.
17: Os deputados aprovaram proteção para o servidor ou militar que denunciar maus tratos contra a criança. A repórter Paula Bittar acompanhou a votação.
18: A Comissão de Constituição e Justiça da Câmara aprovou uma proposta que assegura acesso a programas de proteção de testemunhas aos militares e servidores públicos que denunciarem casos de violência, agressão e maus tratos contra crianças e adolescentes. O texto também permite a transferência do servidor ou militar com ou sem mudança de sede por medida de segurança. O benefício vale para trabalhadores da União, dos estados, dos municípios e do Distrito Federal. A relatora da proposta na comissão, deputada Cristonieto, do PL do Rio de Janeiro, destacou que o projeto busca proteger o agente público para fortalecer a garantia dos direitos de crianças e adolescentes. Ela ressaltou ainda que a Constituição estabelece a proteção integral e a prioridade absoluta dos direitos desse público.
9: Muitas vezes, militares, servidores públicos tomam conhecimento de casos de violência, agressão, maus tratos contra crianças e adolescentes, mas de alguma forma podem sofrer algum tipo de ameaça, represália, quando decidem denunciar. E quem tem coragem de proteger uma criança não pode ficar desprotegido pelo Estado, né? Por isso, o projeto ele assegura a esses denunciantes o acesso aos programas de proteção de testemunhas quando estiverem em situação de risco. Nosso trabalho na CCJ foi justamente de garantir a segurança jurídica para que essa importante medida pudesse avançar. Até porque proteger quem denuncia é também proteger a criança que muitas vezes não consegue pedir socorro sozinha.
18: A proposta que assegura acesso a programas de proteção de testemunhas aos militares e servidores públicos que denunciarem casos de violência, agressão e maus tratos contra crianças e adolescentes já pode seguir para análise do Senado, a menos que haja recurso para votação antes pelo plenário da Câmara. Da Rádio Câmara de Brasília, Paula Bittar.
4: Priscila Costa, do PL, critica a situação da segurança pública no Ceará após o assassinato de um policial de 27 anos, morto ao sair do serviço. A congressista afirma que o caso demonstra a vulnerabilidade dos agentes diante do avanço da violência.
17: Priscila Costa contesta a avaliação do governo estadual de que o Ceará vive um bom momento na segurança pública. A parlamentar cobra mudanças na política do setor para ampliar a proteção dos policiais e da população em geral.
4: Sargento Faur, do PL, celebra a entrega de fuzis fabricados em Israel para as polícias civil e militar do Paraná. O congressista informa que parte dos equipamentos foi adquirida com recursos de emendas destinadas por ele.
17: De acordo com o sargento Faur, o armamento será utilizado no enfrentamento às organizações criminosas. O parlamentar também reivindica a construção de um presídio estadual de segurança máxima nos moldes das unidades federais.
4: Na avaliação de capitão Alden, do PL da Bahia, o projeto que criminaliza a misoginia tem conceitos abertos e subjetivos. Segundo o parlamentar, a medida permite interpretações que atingiriam pessoas por manifestações de opinião ou de fé.
17: Para evitar censura prévia, Capitão Alden defende que a legislação estabeleça de forma clara quais condutas podem configurar crime. Para o deputado, é preciso garantir o direito à manifestação de diferentes posições no debate político.
4: Milton Vieira, do Republicanos de São Paulo, propõe ampliar a proteção da Lei Maria da Penha para mulheres vítimas de violência de gênero, mesmo quando não há vínculo entre a vítima e o agressor. A medida valeria para casos ocorridos em locais públicos ou privados, inclusive no ambiente digital.
17: O projeto também permite medidas protetivas de urgência, mesmo quando o agressor ainda não foi identificado, desde que existam indícios de risco para a vítima. Segundo Milton Vieira, a mudança reforça a proteção às mulheres, sem alterar as regras que definem os crimes.
4: Nicolete, do PL de Roraima, apresentou o projeto que transforma em crime o exercício ilegal da profissão de corretor de imóveis. O deputado propõe a detenção de 6 meses a 2 anos e multa para quem atuar sem preencher as condições legais.
17: Segundo Nicolete, a medida busca combater a atuação de falsos corretores, especialmente em plataformas digitais, e reduzir o risco de golpes. Além de reforçar a fiscalização, o parlamentar acredita que a medida valoriza os profissionais devidamente habilitados.
4: Termina agora o Jornal Câmara dos Deputados, produzido pela Rádio Câmara, com trabalhos técnicos de Wellington Teles, apresentação de Márcio Aquilissardi e Tércia Guimarães. Boa noite para você.
17: Uma ótima noite. A Voz do Brasil volta amanhã.
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